0: de forma ilegal na defesa dos interesses da Renault junto às instituições europeias entre 2009 e 2013, quando exercia o mandato de eurodeputada. Pelo menos 60 pessoas morreram após o desabamento de uma mina de ouro no sul do Sudão. A informação foi divulgada por sobreviventes que participaram das operações de resgate durante a noite. O acidente ocorreu na mina de Al-Zahra, na região de Kordofan. Segundo um dos trabalhadores, muitas pessoas continuam desaparecidas sob os escombros. As equipes de resgate seguem as buscas no local, enquanto as autoridades ainda tentam identificar o número exato de vítimas dessa tragédia.
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0: 11 horas e 38 minutos em Paris, 6 e 38 em Brasília. Na segunda parte do nosso programa, a imprensa internacional dedica amplo espaço nessa quarta à turbulência sem precedentes que atinge o Supremo Tribunal Federal, às vésperas da eleição presidencial de 4 de outubro no Brasil. E sobre esse assunto eu conversei com Carlos Ranunfo Félix de Mello, professor da Universidade Federal de Minas Gerais. No Radar Econômico, dono de reservas mundiais de minerais críticos, o Brasil acaba de aprovar no Congresso um projeto de lei que cria a Política Nacional de Desenvolvimento do Setor. Mas o país ainda tem lacunas importantes a superar antes de se tornar uma liderança nos minerais raros. Antes, no Linha Direta, nos Estados Unidos, as empresas de Big Tech alertam para os riscos da evolução da inteligência artificial e geram um debate sobre o futuro dessa tecnologia.
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4: A discussão sobre o crescimento ou os limites do desenvolvimento da inteligência artificial ganha cada dia novas camadas. Os debates colocam à frente CEOs das empresas que estão construindo os sistemas mais poderosos do mundo, que já falam em frear o ritmo. No contraponto, Donald Trump diz que o medo da IA é uma farsa. A China também tem interesse em impedir a criação de barreiras. Vamos conversar sobre essa corrida desenfreada com a correspondente da RFI em Los Angeles, Cleide Clock. Bom dia, Cleide. Na última segunda-feira, durante um evento em Los Angeles, o presidente americano proporcionou uma cena inusitada e repetiu que não vai deixar de apoiar o avanço da IA. Conta pra gente o que aconteceu e o que isso revela sobre as divisões no Vale do Silício e no plano político.
5: Olá a todos. O CEO da NVIDIA, Jensen Huang, estava no palco justamente discutindo o futuro da inteligência artificial quando recebeu uma ligação que disseram que foi inesperada de Trump. Huang colocou o presidente em viva voz diante de centenas de pessoas e o presidente chamou de uma farsa os temores de que os robôs vão assumir o controle e defendeu que os Estados Unidos continuem acelerando o desenvolvimento da inteligência artificial. Trump chegou a dizer que quem vencer a corrida da IA vai vencer uma disputa estratégica global e chamou os data centers de o petróleo dos próximos 20 ou 25 anos. Para Trump, a IA não é apenas uma questão tecnológica, é a moeda de poder econômico e geopolítico. É bom lembrar que quem recebeu a ligação e colocou o telefone no microfone nessa ligação inesperada foi o diretor-geral da NVIDIA, atualmente a empresa de capital aberto mais valiosa do mundo, com valor de mercado acima de $5 trilhões. Em 4 anos, a NVIDIA, que fabrica chips, que são a infraestrutura fundamental que alimenta os grandes modelos de IA generativa, multiplicou mais de 10 vezes seu valor de mercado.
4: Esse episódio aconteceu justamente quando nomes como Sam Altman, CEO da OpenAI, e Dario Amodei, CEO da Anthropic, pedem mais cautela e regras de segurança nos avanços da IA, não?
5: Exatamente. Foi praticamente uma demonstração pública de que Trump está escolhendo um lado na guerra que começou dentro do próprio Vale do Silício e que questiona acelerar a IA ou desacelerar a corrida o suficiente para a segurança acompanhar. Foi nesse contexto do artigo publicado por Dario Amodei no último final de semana, no qual o argumento central é que a IA está avançando tão rapidamente que os mecanismos de segurança podem não conseguir acompanhar. E o interessante é que ele é o CEO de uma das principais empresas de IA do mundo, criadora do Claude. Sam Altman, concorrente da OpenAI, escreveu que concorrente

0: brava e disse que também adotaria a ideia de avaliadores independentes. Elon Musk, dono da xAI, responsável pelo Grok, também apoiou o alerta. Em uma publicação no X, respondeu ao texto de Amodei com apenas 3 palavras. Dário está certo.
1: Outro episódio revelador foi o alerta feito pelo matemático britânico Jacob Coxon, da Anthropic, que revelou ter deixado o emprego e publicou alertas sobre os riscos dessa tecnologia.
0: Sim, não dá para dizer que ele desencadeou uma crise, mas a saída dele, que havia também trabalhado na OpenAI, ajudou a transformar uma preocupação que já existia dentro das empresas em uma discussão pública muito maior. Jacob citou justamente que o temor não é que a IA tenha desenvolvido consciência, mas que esteja encontrando soluções que seus criadores não conseguem prever. Especialistas estão falando de aberturas para agentes de IA capazes de operar com autonomia, ataques cibernéticos, uso militar e desinformação e muito mais. Dan Selson, pesquisador da OpenAI, publicou nesta segunda-feira outro alerta e afirma que apenas desacelerar o desenvolvimento dos modelos mais avançados não é o suficiente para evitar o apocalipse da IA, como já está sendo chamado, e defende mais supervisão e coordenação para lidar com sistemas cada vez mais poderosos e difíceis de controlar. Interessante frisar também que todas essas falas respingam no mercado financeiro. Na última semana, as ações da Nvidia recuaram cerca de 6%, e os analistas já relacionam a queda à crescente preocupação dos investidores com os riscos e o ritmo acelerado do desenvolvimento da inteligência artificial.
1: Obrigada, Cleide Clock, por sua participação no Linha Direta de hoje.
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2: A imprensa internacional dedica amplo espaço nesta quarta-feira à turbulência sem precedentes que atinge o Supremo Tribunal Federal às vésperas da eleição presidencial de 4 de outubro. O jornal britânico The Guardian fala em um conflito feroz dentro da mais alta corte do país. Para a publicação, o embate entre os ministros Alexandre de Moraes e André Mendonça representa a mais grave crise institucional enfrentada pelo Supremo desde a redemocratização nos anos 80. O diário destaca a troca pública de acusações durante uma sessão televisionada e ressalta que o escândalo ocorre em um momento particularmente sensível, com pesquisas indicando uma disputa apertada entre os principais candidatos à presidência. Na França, o portal financeiro Boursorama afirma que o Supremo expôs suas divisões ao vivo diante dos brasileiros. A reportagem observa que a campanha eleitoral foi relegada ao segundo plano pelas revelações ligadas ao colapso do Banco Master e pelas suspeitas envolvendo figuras do mundo político e judicial. Com base em informações da AFP, a TV 5 Monde também destaca o caráter inédito da sessão e avalia que o caso acabou por ofuscar a corrida presidencial. A emissora francesa chama atenção para as manifestações realizadas diante do Supremo e para o desgaste da imagem da instituição junto à opinião pública. O site Mediapart também deu destaque ao episódio. Já o jornal regional La Provence observa que a controvérsia ultrapassou o universo jurídico e passou a influenciar diretamente o ambiente eleitoral brasileiro. Para a imprensa estrangeira, a exposição pública das divisões internas do STF lança incertezas sobre o cenário político do país em um momento decisivo para a maior democracia da América Latina.
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2: Nos últimos anos, o Supremo Tribunal Federal consolidou-se como um dos principais protagonistas da vida pública brasileira, acumulando decisões de forte impacto político e institucional. Ao mesmo tempo, a Corte passou a enfrentar questionamentos crescentes sobre os limites de sua atuação e sobre sua capacidade de preservar a confiança da sociedade. A crise mais recente, desencadeada pelos desdobramentos das investigações envolvendo o Banco Master e seu controlador, Daniel Vorcaro, e pelas controvérsias surgidas a partir da divulgação de mensagens que atingem diretamente integrantes do próprio tribunal, aprofundou o debate sobre transparência, imparcialidade e prestação de contas no judiciário. Para discutir esse cenário, conversamos com o cientista político Carlos Ranulfo Félix de Mello, professor da Universidade Federal de Minas Gerais. Bom dia, muito obrigada, professor, por atender a reportagem da RFI.
5: Estou sempre à disposição.
2: Mais do que o resultado de um julgamento específico, esse episódio envolvendo o Banco Master coloca uma questão central para a democracia brasileira: como o STF pode preservar sua legitimidade e sua credibilidade em um ambiente de intensa polarização política e crescente desconfiança institucional?
5: O país parecia que com a vitória de Lula em 2022 iria entrar num rumo mais normal, mas não entrou. E isso agora está agravado pela crise do Supremo Tribunal Federal, que hoje está completamente desacreditado. O juiz que conduziu todo o processo de julgamento e condenação do núcleo golpista, condenou o Jair Bolsonaro na cadeia, hoje esse juiz, Alexandre de Moraes, está completamente desacreditado pelos seus diálogos com o Daniel Borcar, que é o artífice da maior fraude bancária que o Brasil já viu. Essa fraude do Banco Master não atinge só o Supremo, atinge vários políticos, atinge todo mundo, atinge o próprio Flávio Bolsonaro, que é um dos candidatos, né? Então o país está indo numa crise muito grande.
2: O Supremo Tribunal Federal saiu dos anos de governo Bolsonaro com o reconhecimento de amplos setores da sociedade por ter atuado como um freio institucional diante de ameaças à democracia. No entanto, hoje a corte enfrenta uma crise de credibilidade sem precedentes. Como explicar essa aparente contradição?
5: Olha, o judiciário no Brasil, ele, tirando essa crise recente, mas se você pegar 2002, 2023, 2024, o judiciário, e durante o governo Bolsonaro, o judiciário foi o baluarte, a defesa da democracia. Quem garantiu a democracia no Brasil, no governo Bolsonaro, foi o Supremo, e foi o TSE depois. E continua garantindo ao julgar os golpistas. Então, sem o judiciário independente e forte, a democracia no Brasil teria piorado muito. Agora, o Supremo se enredou numa série de problemas, decisões monocráticas e ministros se envolvendo com onde não deveriam se envolver, né, estabelecer relações com empresários daqui e dali, aceitando convites para isso, para aquilo outro, e aí acaba se desmoralizando. Houve, é claro, uma campanha duríssima da extrema-direita contra o Supremo, o tempo todo, porque a extrema-direita não aceita a prisão de Jair Bolsonaro, acha que o julgamento foi uma fraude. Não foi. As provas foram evidentes, os caras tentaram o golpe. Está saindo um livro agora muito importante do ex-ministro da Aeronáutica do governo Bolsonaro, onde esse ministro chama Batista Júnior, ministro, onde ele relata as diversas reuniões que ocorreram no Palácio Planalto depois da vitória do Lula para tentar impedir a posse do Lula. Então, ou seja, o Supremo foi fundamental e o TSE foram fundamentais no Brasil. Agora, a situação se agravou recentemente, porque no caso Master, no caso Daniel Borcaro, dois ministros foram pegos com problemas, né? O primeiro, o Dias Toffoli, o caso do Dias Toffoli foi abafado, e agora o caso do Moraes, que é um cara emblemático, foi um cara emblemático na defesa da democracia no Brasil, e agora é pego em diálogos comprometedores com Daniel Borcaro. Isso dá razão ao bolsonarismo, né? O que hoje tem dezenas, algumas, mais de 20 senadores fazendo campanha pelo país, pedindo impeachment do Moraes. É claro que na hora que esse negócio vira um escândalo nacional, esses candidatos se fortalecem. E aí o Supremo perde credibilidade.
2: Professor, alguns analistas argumentam que a atual crise de credibilidade do STF não será resolvida apenas pelo desfecho dos processos em curso ou pela redução da polarização política. O senhor concorda que o problema é mais estrutural, considerando que os próximos anos poderão trazer uma profunda renovação da corte? Quais são os riscos e os desafios para a recomposição da legitimidade do Supremo?
5: Tem uma coisa importante, só para você ter uma noção. O próximo presidente, seja ele quem for, vai nomear pelo menos cinco ministros do Supremo. Três vencem por idade, tem um que o Lula não conseguiu nomear e vai ser nomeado pela, né? E provavelmente o Alexandre de Moraes vai sofrer impeachment. Então você vai ter, numa corte de 11, o próximo presidente, seja Lula, seja Bolsonaro, vai nomear cinco, o que é muito ruim, que é muito complicado. A recomposição do Supremo Tribunal Federal, a recuperação da sua credibilidade, não depende das urnas, essencialmente. É por isso que o problema é mais amplo que as ruas.
2: Muito obrigada ao cientista político Carlos Ranunfo Félix de Mello, professor da Universidade Federal de Minas Gerais, que participou do RF Convida de hoje.
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6: Dono das segundas maiores reservas mundiais de minerais críticos, o Brasil acaba de aprovar no Congresso um projeto de lei que cria a Política Nacional de Desenvolvimento do Setor. O potencial da exploração desses recursos, cobiçados por potências como os Estados Unidos e a Europa, se calcula na casa das centenas de bilhões de reais. No entanto, o país ainda tem lacunas importantes a superar antes de se tornar uma liderança nos minerais raros. O projeto de lei, que seguiu para a sanção presidencial, visa liberar investimentos de longo prazo de até 7 bilhões de reais em incentivos governamentais e contribuições privadas para impulsionar projetos de exploração dessas riquezas. Jacques Paes, executivo da indústria minerária, pesquisador e professor em MBAs de sustentabilidade na Fundação Getúlio Vargas, pondera algumas lacunas.
7: Sem dúvida, o projeto é um avanço, né? Principalmente porque o Brasil finalmente ele começa a tratar minerais críticos como uma política de Estado. Agora, quando nós estamos falando de futuro, nós precisamos discutir se os instrumentos criados por ele serão suficientes para mudar a nossa posição na cadeia de produção ou apenas ampliar a nossa capacidade de produzir. A partir do momento que nós damos o recurso, o retorno de curto prazo, ele pode reduzir o incentivo para construir um retorno industrial de longo prazo.
6: O PL enquadra a atuação de empresas ou governos estrangeiros no país e cria um conselho controlado pelo Estado para homologar mudanças no controle societário de empresas do setor, o que pode acabar sendo um freio para os investidores à mercê das mudanças no Planalto. Uma vez adotada a lei, virá a etapa crucial da regulamentação, com detalhamento de prioridades, procedimentos e controles da atuação das empresas. Um dos principais objetivos é desenvolver a cadeia de refino no próprio Brasil, na esperança de romper com a dinâmica histórica de o país ser apenas exportador de matérias-primas. Vamos ouvir Rosana Santos, diretora executiva do Instituto E+ Transição Energética.
8: E é aí que eu acho que o Brasil tem que mirar. Como alvo, ele tem que ter a industrialização e usar a etapa de processamento para ir ganhando espaço no mercado internacional, conhecimento, para chegar na parte de industrialização. Temos um parque incipiente, mas temos as condições de absorção de um parque mais complexo.
6: O Brasil possui cerca de 23% das terras raras mapeadas no planeta, com 21 milhões de toneladas. Mesmo assim, o país produz menos de 1% do consumo global desses materiais, fundamentais para as indústrias da tecnologia, defesa e transição energética. A China é de longe a maior líder global em produção e exportação desses elementos.
7: Nós estamos muito longe. Nós não temos condições de refino, de processamento. Nós temos um processo muito importante, muito interessante, muito bem avançado na lavra, né, na primeira parte. Só que, quando a gente olha a mineração, é importante a gente entender que quanto mais distante nós vamos ficando da lavra, maior é o valor agregado que nós temos. Então, vamos pegar o exemplo do minério de ferro. Nós exportamos minério e importamos aço. E para mim, essa é uma das lacunas que o PL talvez pudesse explorar mais, que são parcerias públicas e privadas.
6: Neste aspecto, os dois analistas ouvidos pela RFI avaliam que o projeto de lei falhou ao não determinar, já nesse primeiro texto, as condições para incentivar uma política industrial para o setor, em meio a uma acirrada concorrência internacional. Rosana Santos.
8: Na hora de regulamentar a criação do fundo, não se, por exemplo, diferenciou o dinheiro que vai para a exploração, o dinheiro que vai para o beneficiamento ou para a industrialização, né? Eventualmente, essa alocação ela vai de dinheiro, né? Vai ficar toda na fase de exploração.
6: A especialista em transição energética ressalta que o contexto eleitoral vivido no Brasil traz riscos à futura regulamentação, que poderá ser concluída apenas no ano que vem.
8: É um risco bem grande. E você tem, principalmente, a campanha do Bolsonaro muito alinhada com os interesses dos Estados Unidos, né?
6: O Radar Econômico fica por aqui hoje. Quarta que vem tem mais.
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2: Paris, 16 de setembro. Vamos aos destaques desta edição. A coalizão militar liderada pela Arábia Saudita acusou os hutis do Iêmen de realizarem um ataque com drone contra a cidade sagrada de Meca. Alegação negada pelos combatentes pró-Irã. A Organização para a Cooperação Islâmica condenou imediatamente os ataques hediondos que profanam a santidade de locais sagrados e muçulmanos em todo o mundo. O primeiro-ministro paquistanês também condenou o ataque à Meca. Aliados do Irã, os rebeldes hutis do Iêmen confirmaram nesta quarta-feira ter abatido um caça saudita, acusando Riad de realizar centenas de ataques aéreos em território vizinho. Um ataque com drone russo contra um micro-ônibus matou pelo menos 5 pessoas e feriu outras 7 nesta quarta-feira no sul da Ucrânia, informou a administração militar regional de Dnipropetrovsk. A Rússia não comentou ainda o ataque. 20 pessoas morreram e dezenas estão desaparecidas após o desabamento de um prédio de 6 andares na cidade de Gaza, informou a Defesa Civil do enclave palestino nesta quarta-feira. E pelo menos 60 pessoas morreram no desabamento de uma mina de ouro no sul do Sudão. A informação foi divulgada por sobreviventes que participaram das operações de resgate durante a noite. Segundo um dos trabalhadores, muitas pessoas continuam desaparecidas sob os escombros. A presidente da Comissão Europeia, Ursula von der Leyen, fez o tradicional discurso sobre o Estado da União Europeia diante do Parlamento Europeu em Estrasburgo. Em uma fala marcada pelos desafios geopolíticos e econômicos, ela defendeu a criação de um Conselho de Segurança Europeu, reunindo líderes da União Europeia, Canadá, Reino Unido, Ucrânia, Noruega e outros países. Von der Leyen também citou o combate aos movimentos ultranacionalistas e anti-europeus e afirmou que o bloco usará as ferramentas à sua disposição para reduzir o déficit comercial com a China. A presidente da Comissão Europeia ainda destacou as mudanças climáticas e a inteligência artificial como 2 dos principais pontos de virada do nosso tempo. Aqui na França, o Partido Socialista oficializou a realização de uma primária para definir o candidato da esquerda social-democrata à eleição presidencial de 2027. Entre os nomes citados estão o eurodeputado Rafael Glucksmann, o líder do PS Olivier Faure e a candidatura inesperada de Ségolène Royal, ex-ministra do Meio Ambiente e ex-candidata à presidência da França em 2007. A votação ocorrerá em 2 turnos. Olá, 11h30 em Paris, 6h30 pelo horário de Brasília. 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
2: Céu parcialmente nublado, temperatura de 18 graus. Vamos aos destaques desta quarta-feira, 16 de setembro. Ataque à Meca gera indignação no mundo islâmico. A Arábia Saudita acusa os hutis pela ação contra a cidade sagrada. Ursula von der Leyen apresenta prioridades da União Europeia para 2027 e propõe a criação de um Conselho de Segurança Europeu. E as reações internacionais à crise do Supremo Tribunal Federal às vésperas das eleições no Brasil. Essas e outras notícias a seguir. A coalizão militar liderada pela Arábia Saudita acusou os rebeldes hutis do Iêmen de realizarem um ataque com drone contra a cidade sagrada de Meca, alegação negada pelos combatentes pró-Irã. Na terça-feira, as defesas aéreas sauditas destruíram um drone hostil lançado pela milícia terrorista Houthi antes que ele entrasse no espaço aéreo restrito da capital sagrada do Islã, afirmou a coalizão em um comunicado, observando que a segurança das 2 mesquitas sagradas e de seus visitantes é uma linha vermelha. A Organização para a Cooperação Islâmica condenou imediatamente os ataques hediondos que profanam a santidade de locais sagrados e muçulmanos em todo o mundo. O primeiro-ministro paquistanês também condenou esse ataque à Meca. Aliados do Irã, os rebeldes hutis do Iêmen confirmaram nesta quarta ter abatido um caça saudita, acusando Riad de realizar centenas de ataques aéreos em território vizinho. Na Polônia, os voos foram retomados nesta quarta-feira nos aeroportos de Lublin e Rzeszów, após uma operação de segurança da Força Aérea Polonesa em resposta a ataques russos contra a Ucrânia. Um ataque com drone russo contra um micro-ônibus matou pelo menos 5 pessoas e feriu outras 7 nesta quarta-feira no sul da Ucrânia, informou a administração militar regional de Dnipropetrovsk. A Rússia não comentou o ataque. 8 pessoas morreram e mais de 60 estão desaparecidas após o desabamento de um prédio de 6 andares na cidade de Gaza, informou a Defesa Civil do enclave nesta quarta-feira. A maioria dos edifícios na faixa de Gaza foi destruída por ataques aéreos israelenses lançados em resposta ao ataque de 7 de outubro de 2023, perpetrado pelo movimento islâmico palestino Hamas. A presidente da Comissão Europeia, Ursula von der Leyen, fez nesta quarta-feira o tradicional discurso sobre o Estado da União Europeia diante do Parlamento Europeu em Estrasburgo. Patrícia Moribe tem os detalhes.
9: O pronunciamento anual é uma espécie de prestação de contas e serve para apresentar as prioridades políticas do bloco para o próximo ano, em uma fala marcada pelos desafios geopolíticos e econômicos, von der Leyen defendeu a criação de um Conselho de Segurança Europeu, reunindo líderes da União Europeia, Canadá, Reino Unido, Ucrânia, Noruega e outros países. Ela também citou o combate aos movimentos ultranacionalistas e anti-europeus e afirmou que o bloco europeu usará todas as ferramentas à sua disposição para reduzir o déficit comercial com a China. A presidente da comissão ainda destacou as mudanças climáticas e a inteligência artificial como dois dos principais pontos de virada do nosso tempo. Entre as medidas anunciadas está a preparação de um plano europeu para enfrentar as ondas de calor e propostas para restringir o acesso de menores de 15 anos às redes sociais, em uma tentativa de proteger crianças e adolescentes dos riscos associados às plataformas digitais.
2: Nos Estados Unidos, o Federal Reserve poderá aumentar as taxas de juros nessa quarta-feira para conter a inflação, uma medida esperada pelos mercados financeiros, mas contestada pelo presidente Donald Trump, que tem defendido taxas de juros mais baixas para estimular o crescimento. Ainda nos Estados Unidos, um helicóptero de uma emissora de televisão que cobriu um acidente de trânsito caiu na terça-feira em um bairro de Los Angeles, matando pelo menos 3 pessoas, segundo os bombeiros. A crise sem precedentes no Supremo Tribunal Federal ganhou destaque na imprensa internacional nesta quarta-feira, poucas semanas da eleição presidencial de 4 de outubro no Brasil. Os jornais classificam um embate público entre os ministros da corte após o escândalo envolvendo o Banco Master como a mais grave crise do judiciário desde a redemocratização. E afirmam que as divisões internas acabam ofuscando a campanha eleitoral. A correspondente da RFI em Brasília, Raquel Miura, acompanhou a sessão no STF.
10: Houve troca de acusações, baixarias, dedo em riste num tribunal dividido que não apresentou resposta diante das graves suspeitas envolvendo Alexandre de Moraes e o ex-banqueiro Daniel Vorcaro. As discussões ficaram apenas em preliminares burocráticas até o pedido de vista de Flávio Dino adiando a decisão. Tática clara quando se quer colocar panos quentes, disse a RFI o cientista político Leonardo Barreto.
11: Os leigos não conseguem acessar. Você fica assistindo e se sentindo um idiota. É de propósito e, de certa maneira, é uma estratégia até manjada. É uma disputa de poder, fundamentalmente. Então, é um espetáculo de horrores e feito propositadamente para confundir.
2: O Partido Socialista Francês oficializou nesta quarta-feira a realização de uma primária para definir o candidato da esquerda social-democrata à eleição presidencial de 2027. Entre eles estão o eurodeputado Rafael Glucksmann. A disputa contará também com o líder do PS, Olivier Faure, e com a inesperada candidatura de Ségolène Royal, ex-ministra do Meio Ambiente e candidata à presidência da França em 2007. A votação ocorrerá em 2 turnos em outubro. A ex-ministra francesa da Cultura, Rachida Dati, começa a ser julgada nesta quarta-feira em Paris, ao lado do ex-presidente da Aliança Renault-Nissan, Carlos Ghosn, em um caso de corrupção e tráfico de influência que remonta ao período em que ela era deputada do Parlamento Europeu. A justiça francesa suspeita que Dati tenha atuado de forma ilegal na defesa dos interesses da Renault junto às instituições europeias entre 2009 e 2013, quando exercia o mandato de eurodeputada. Pelo menos 60 pessoas morreram após o desabamento de uma mina de ouro no sul do Sudão. A informação foi divulgada por sobreviventes que participaram das operações de resgate durante a noite. O acidente ocorreu na mina de Al-Zahra, na região de Kordofan. Segundo um dos trabalhadores, muitas pessoas continuam desaparecidas sob os escombros. As equipes de resgate seguem as buscas no local, enquanto as autoridades ainda tentam identificar o número exato de vítimas dessa tragédia.
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2: Maria Paula Carvalho. 11 horas e 38 minutos em Paris, 6 e 38 em Brasília. Na segunda parte do nosso programa, a imprensa internacional dedica amplo espaço nessa quarta à turbulência sem precedentes que atinge o Supremo Tribunal Federal às vésperas da eleição presidencial de 4 de outubro no Brasil. E sobre esse assunto eu conversei com Carlos Ranunfo Félix de Mello, professor da Universidade Federal de Minas Gerais. No Radar Econômico, dono de reservas mundiais de minerais críticos, o Brasil acaba de aprovar no Congresso um projeto de lei que cria a Política Nacional de Desenvolvimento do Setor. Mas o país ainda tem lacunas importantes a superar antes de se tornar uma liderança nos minerais raros. Antes, no Linha Direta, nos Estados Unidos, as empresas de Big Tech alertam para os riscos da evolução da inteligência artificial e geram um debate sobre o futuro dessa tecnologia.
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1: A discussão sobre o crescimento ou os limites do desenvolvimento da inteligência artificial ganha cada dia novas camadas. Os debates colocam à frente CEOs das empresas que estão construindo os sistemas mais poderosos do mundo, que já falam em frear o ritmo. No contraponto, Donald Trump diz que o medo da IA é uma farsa. A China também tem interesse em impedir a criação de barreiras. Vamos conversar sobre essa corrida desenfreada com a correspondente da RFI em Los Angeles, Cleide Clock. Bom dia, Cleide. Na última segunda-feira, durante um evento em Los Angeles, o presidente americano proporcionou uma cena inusitada e repetiu que não vai deixar de apoiar o avanço da IA. Conta pra gente o que aconteceu e o que isso revela sobre as divisões no Vale do Silício e no plano político.
0: Olá a todos! O CEO da NVIDIA, Jensen Huang, estava no palco justamente discutindo o futuro da inteligência artificial quando recebeu uma ligação que disseram que foi inesperada de Trump. Huang colocou o presidente em viva voz diante de centenas de pessoas e o presidente chamou de uma farsa os temores de que os robôs vão assumir o controle e defendeu que os Estados Unidos continuem acelerando o desenvolvimento da inteligência artificial. Trump chegou a dizer que quem vencer a corrida da IA vai vencer uma disputa estratégica global e chamou os data centers de o petróleo dos próximos 20 ou 25 anos. Para Trump, a IA não é apenas uma questão tecnológica, é a moeda de poder econômico e geopolítico. É bom lembrar que quem recebeu a ligação e colocou o telefone no microfone nessa ligação inesperada foi o diretor-geral da NVIDIA, atualmente a empresa de capital aberto mais valiosa do mundo, com valor de mercado acima de $5 trilhões. Em 4 anos, a NVIDIA, que fabrica chips, que são a infraestrutura fundamental que alimenta os grandes modelos de IA generativa, multiplicou mais de 10 vezes seu valor de mercado.
1: Esse episódio aconteceu justamente quando nomes como Sam Altman, CEO da OpenAI, e Dario Amodei, CEO da Anthropic, pedem mais cautela e regras de segurança nos avanços da IA, não?
0: Exatamente. Foi praticamente uma demonstração pública de que Trump está escolhendo um lado na guerra que começou dentro do próprio Vale do Silício e que questiona acelerar a IA ou desacelerar a corrida o suficiente para a segurança acompanhar. Foi esse contexto do artigo publicado por Dario Amodei no último final de semana, no qual o argumento central é que a IA está avançando tão rapidamente que os mecanismos de segurança podem não conseguir acompanhar. E o interessante é que ele é o CEO de uma das principais empresas de IA do mundo, criadora do Claude. Sam Altman, concorrente da OpenAI, escreveu que concordava e disse que também adotaria a ideia de avaliadores independentes. Elon Musk, dono da xAI, responsável pelo Grok, também apoiou o alerta. Em uma publicação no X, respondeu ao texto de Amodei com apenas 3 palavras. Dário está certo.
1: Outro episódio revelador foi o alerta feito pelo matemático britânico Jacob Coxon, da Anthropic, que revelou ter deixado o emprego e publicou alertas sobre os riscos dessa tecnologia.
0: Sim, não dá para dizer que ele desencadeou uma crise, mas a saída dele, que havia também trabalhado na OpenAI, ajudou a transformar uma preocupação que já existia dentro das empresas em uma discussão pública muito maior. Jacob citou justamente que o temor não é que a IA tenha desenvolvido consciência, mas que esteja encontrando soluções que seus criadores não conseguem prever. Especialistas estão falando de aberturas para agentes de IA capazes de operar com autonomia, ataques cibernéticos, uso militar e desinformação e muito mais. Dan Selsam, pesquisador da OpenAI, publicou nessa segunda-feira outro alerta e afirma que apenas desacelerar o desenvolvimento dos modelos mais avançados não é o suficiente para evitar o apocalipse da IA, como já está sendo chamado, e defende mais supervisão e coordenação para lidar com sistemas cada vez mais poderosos e difíceis de controlar. Interessante frisar também que todas essas falas respingam no mercado financeiro. Na última semana, as ações da Nvidia recuaram cerca de 6%, e os analistas já relacionam a queda à crescente preocupação dos investidores com os riscos e o ritmo acelerado do desenvolvimento da inteligência artificial.
1: Obrigada, Cleide Clock, por sua participação no Linha Direta de hoje.
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2: A imprensa internacional dedica amplo espaço nesta quarta-feira à turbulência sem precedentes que atinge o Supremo Tribunal Federal às vésperas da eleição presidencial de 4 de outubro. O jornal britânico The Guardian fala em um conflito feroz dentro da mais alta corte do país. Para a publicação, o embate entre os ministros Alexandre de Moraes e André Mendonça representa a mais grave crise institucional enfrentada pelo Supremo desde a redemocratização nos anos 80. O diário destaca a troca pública de acusações durante uma sessão televisionada e ressalta que o escândalo ocorre em um momento particularmente sensível, com pesquisas indicando uma disputa apertada entre os principais candidatos à presidência. Na França, o portal financeiro Boursorama afirma que o Supremo expôs suas divisões ao vivo diante dos brasileiros. A reportagem observa que a campanha eleitoral foi relegada ao segundo plano pelas revelações ligadas ao colapso do Banco Master e pelas suspeitas envolvendo figuras do mundo político e judicial. Com base em informações da AFP, a TV 5 Monde também destaca o caráter inédito da sessão e avalia que o caso acabou por ofuscar a corrida presidencial. A emissora francesa chama atenção para as manifestações realizadas diante do Supremo e para o desgaste da imagem da instituição junto à opinião pública. O site Mediapart também deu destaque ao episódio. Já o jornal regional La Provence observa que a controvérsia ultrapassou o universo jurídico e passou a influenciar diretamente o ambiente eleitoral brasileiro. Para a imprensa estrangeira, a exposição pública das divisões internas do STF lança incertezas sobre o cenário político do país em um momento decisivo para a maior democracia da América Latina.
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2: Nos últimos anos, o Supremo Tribunal Federal consolidou-se como um dos principais protagonistas da vida pública brasileira, acumulando decisões de forte impacto político e institucional. Ao mesmo tempo, a Corte passou a enfrentar questionamentos crescentes sobre os limites de sua atuação e sobre sua capacidade de preservar a confiança da sociedade. A crise mais recente, desencadeada pelos desdobramentos das investigações envolvendo o Banco Master e seu controlador, Daniel Vorcaro, e pelas controvérsias surgidas a partir da divulgação de mensagens que atingem diretamente integrantes do próprio tribunal, aprofundou o debate sobre transparência, imparcialidade e prestação de contas no judiciário. Para discutir esse cenário, conversamos com o cientista político Carlos Ranulfo Félix de Mello, professor da Universidade Federal de Minas Gerais. Bom dia, muito obrigada, professor, por atender a reportagem da RFI.
5: Estou sempre à disposição.
2: Mais do que o resultado de um julgamento específico, esse episódio envolvendo o Banco Master coloca uma questão central para a democracia brasileira. Como o STF pode preservar sua legitimidade e sua credibilidade em um ambiente de intensa polarização política e crescente desconfiança institucional?
5: O país parecia que com a vitória de Lula em 2022 iria entrar num rumo mais normal, mas não entrou. E isso agora está agravado pela crise do Supremo Tribunal Federal, que hoje está completamente desacreditado. O juiz que conduziu todo o processo de julgamento e condenação do núcleo golpista, condenou o Jair Bolsonaro na cadeia, hoje esse juiz, Alexandre de Moraes, está completamente desacreditado pelos seus diálogos com o Daniel Vorcaro, que é o artífice da maior fraude bancária que o Brasil já viu. Essa fraude do Banco Master não atinge só o Supremo, atinge vários políticos, atinge todo mundo, atinge o próprio Flávio Bolsonaro, que é um dos candidatos, né? Então o país está indo numa crise muito grande.
2: O Supremo Tribunal Federal saiu dos anos de governo Bolsonaro com o reconhecimento de amplos setores da sociedade por ter atuado como um freio institucional diante de ameaças à democracia. No entanto, hoje a Corte enfrenta uma crise de credibilidade sem precedentes. Como explicar essa aparente contradição?
5: Olha, o judiciário no Brasil, ele, tirando essa crise recente, mas se você pegar 2002, 2023, 2024, o judiciário, e durante o governo Bolsonaro, o judiciário foi o baluarte, a defesa da democracia. Quem garantiu a democracia no Brasil, no governo Bolsonaro, foi o Supremo, e foi o TSE depois. E continua garantindo ao julgar os golpistas. Então, sem o judiciário independente e forte, a democracia no Brasil teria piorado muito. Agora, o Supremo se enredou numa série de problemas, decisões monocráticas e ministros se envolvendo com onde não deveriam se envolver, né, estabelecer relações com empresários daqui e dali, aceitando convites para isso, para aquilo outro, e aí acaba se desmoralizando. Houve, é claro, uma campanha duríssima da extrema-direita contra o Supremo, o tempo todo, porque a extrema-direita não aceita a prisão de Jair Bolsonaro, acha que o julgamento foi uma fraude. Não foi. As provas foram evidentes, os caras tentaram o golpe. Está saindo um livro agora muito importante do ex-ministro da Aeronáutica do governo Bolsonaro, onde esse ministro chama Batista Júnior, ministro, onde ele relata as diversas reuniões que ocorreram no Palácio Planalto, depois da vitória do Lula, para tentar impedir a posse do Lula. Então, ou seja, o Supremo foi fundamental e o TSE foram fundamentais no Brasil. Agora, a situação se agravou recentemente, porque no caso Master, no caso do Daniel Vorcaro, dois ministros foram pegos com problemas, né? O primeiro, o Dias Toffoli, o caso do Dias Toffoli foi abafado, e agora o caso do Moraes, que é um cara emblemático, foi um cara emblemático na defesa da democracia no Brasil, e agora é pego em diálogos comprometedores com o Daniel Vorcaro. Isso dá razão ao bolsonarismo, né? O que hoje tem dezenas, algumas, mais de 20 senadores fazendo campanha pelo país, pedindo impeachment do Moraes. É claro que na hora que esse negócio vira um escândalo nacional, esses candidatos se fortalecem. E aí o Supremo perde credibilidade.
2: Professor, alguns analistas argumentam que a atual crise de credibilidade do STF não será resolvida apenas pelo desfecho dos processos em curso ou pela redução da polarização política. O senhor concorda que o problema é mais estrutural? Considerando que os próximos anos poderão trazer uma profunda renovação da corte, quais são os riscos e os desafios para a recomposição da legitimidade do Supremo?
5: Tem uma coisa importante, só para você ter uma noção. O próximo presidente, seja ele quem for, vai nomear pelo menos cinco ministros do Supremo. Três vencem por idade, tem um que o Lula não conseguiu nomear e vai ser nomeado pelo, né? E provavelmente o Alexandre de Moraes vai sofrer impeachment. Então você vai ter, numa corte de 11, o próximo presidente, seja Lula, seja Bolsonaro, vai nomear cinco, o que é muito ruim, que é muito complicado. A recomposição do Supremo Tribunal Federal, a recuperação da sua credibilidade, não depende das urnas, essencialmente. É por isso que o problema é mais amplo que as ruas.
2: Muito obrigada ao cientista político Carlos Ranunfo Félix de Mello, professor da Universidade Federal de Minas Gerais, que participou do RF Convida de hoje.
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6: Dono das segundas maiores reservas mundiais de minerais críticos, o Brasil acaba de aprovar no Congresso um projeto de lei que cria a Política Nacional de Desenvolvimento do Setor. O potencial da exploração desses recursos, cobiçados por potências como os Estados Unidos e a Europa, se calcula na casa das centenas de bilhões de reais. No entanto, o país ainda tem lacunas importantes a superar antes de se tornar uma liderança nos minerais raros. O projeto de lei, que seguiu para a sanção presidencial, visa liberar investimentos de longo prazo de até 7 bilhões de reais em incentivos governamentais e contribuições privadas para impulsionar projetos de exploração dessas riquezas. Jacques Paes, executivo da indústria minerária, pesquisador e professor em MBAs de sustentabilidade na Fundação Getúlio Vargas, pondera algumas lacunas.
13: Sem dúvida, o projeto é um avanço, né? Principalmente porque o Brasil finalmente ele começa a tratar minerais críticos como uma política de Estado. Agora, quando nós estamos falando de futuro, nós precisamos discutir se os instrumentos criados por ele serão suficientes para mudar a nossa posição na cadeia de produção ou apenas ampliar a nossa capacidade de produzir. A partir do momento que nós damos o recurso, o retorno de curto prazo, ele pode reduzir o incentivo para construir um retorno industrial de longo prazo.
6: O PL enquadra a atuação de empresas ou governos estrangeiros no país e cria um conselho controlado pelo Estado para homologar mudanças no controle societário de empresas do setor, o que pode acabar sendo um freio para os investidores à mercê das mudanças no Planalto. Uma vez adotada a lei, virá a etapa crucial da regulamentação, com detalhamento de prioridades, procedimentos e controles da atuação das empresas. Um dos principais objetivos é desenvolver a cadeia de refino no próprio Brasil, na esperança de romper com a dinâmica histórica de o país ser apenas exportador de matérias-primas. Vamos ouvir Rosana Santos, diretora executiva do Instituto E+ Transição Energética.
8: E é aí que eu acho que o Brasil tem que mirar. Como alvo, ele tem que ter a industrialização e usar a etapa de processamento para ir ganhando espaço no mercado internacional, conhecimento, para chegar na parte de industrialização. Temos um parque incipiente, mas temos as condições de absorção de um parque mais complexo.
6: O Brasil possui cerca de 23% das terras raras mapeadas no planeta, com 21 milhões de toneladas. Mesmo assim, o país produz menos de 1% do consumo global desses materiais, fundamentais para as indústrias da tecnologia, defesa e transição energética. A China é de longe a maior líder global em produção e exportação desses elementos.
13: Nós estamos muito longe, nós não temos condições de refino, de processamento. Nós temos um processo muito importante, muito interessante, muito bem avançado na lavra, né, na primeira parte. Só que, quando a gente olha a mineração, é importante a gente entender que quanto mais distante nós vamos ficando da lavra, maior é o valor agregado que nós temos. Então, vamos pegar o exemplo do minério de ferro. Nós exportamos minério e importamos aço. E para mim, essa é uma das lacunas que o PL talvez pudesse explorar mais. E são parcerias públicas e privadas.
6: Neste aspecto, os dois analistas, ouvidos pela RFI, avaliam que o projeto de lei falhou ao não determinar, já nesse primeiro texto, as condições para incentivar uma política industrial para o setor, em meio a uma acirrada concorrência internacional. Rosana Santos.
8: Na hora de regulamentar a criação do fundo, não se, por exemplo, diferenciou o dinheiro que vai para a exploração, o dinheiro que vai para o beneficiamento ou para a industrialização, né? Eventualmente, essa alocação ela vai de dinheiro, né, vai ficar toda na fase de exploração.
6: A especialista em transição energética ressalta que o contexto eleitoral vivido no Brasil traz riscos à futura regulamentação, que poderá ser concluída apenas no ano que vem.
8: É um risco bem grande. E você tem, principalmente a campanha do Bolsonaro, muito alinhada com os interesses dos Estados Unidos, né?
6: O Radar Econômico fica por aqui hoje. Quarta que vem tem mais.
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2: Paris, 16 de setembro. Vamos aos destaques desta edição. A coalizão militar liderada pela Arábia Saudita acusou os hutis do Iêmen de realizarem um ataque com drone contra a cidade sagrada de Meca. Alegação negada pelos combatentes pró-Irã. A Organização para a Cooperação Islâmica condenou imediatamente os ataques hediondos que profanam a santidade de locais sagrados e muçulmanos em todo o mundo. O primeiro-ministro paquistanês também condenou o ataque à Meca. Aliados do Irã, os rebeldes hutis do Iêmen confirmaram nesta quarta-feira ter abatido um caça saudita, acusando Riad de realizar centenas de ataques aéreos em território vizinho. Um ataque com drone russo contra um micro-ônibus matou pelo menos 5 pessoas e feriu outras 7 nesta quarta-feira no sul da Ucrânia, informou a administração militar regional de Dnipropetrovsk. A Rússia não comentou ainda o ataque. 20 pessoas morreram e dezenas estão desaparecidas após o desabamento de um prédio de 6 andares na cidade de Gaza, informou a Defesa Civil do enclave palestino nesta quarta-feira. E pelo menos 60 pessoas morreram no desabamento de uma mina de ouro no sul do Sudão. A informação foi divulgada por sobreviventes que participaram das operações de resgate durante a noite. Segundo um dos trabalhadores, muitas pessoas continuam desaparecidas sob os escombros. A presidente da Comissão Europeia, Ursula von der Leyen, fez o tradicional discurso sobre o Estado da União Europeia diante do Parlamento Europeu em Estrasburgo. Em uma fala marcada pelos desafios geopolíticos e econômicos, ela defendeu a criação de um Conselho de Segurança Europeu, reunindo líderes da União Europeia, Canadá, Reino Unido, Ucrânia, Noruega e outros países. Von der Leyen também citou o combate aos movimentos ultranacionalistas e anti-europeus e afirmou que o bloco usará as ferramentas à sua disposição para reduzir o déficit comercial com a China. A presidente da Comissão Europeia ainda destacou as mudanças climáticas e a inteligência artificial como dois dos principais pontos de virada do nosso tempo. Aqui na França, o Partido Socialista oficializou a realização de uma primária para definir o candidato da esquerda social-democrata à eleição presidencial de 2027. Entre os nomes citados estão o eurodeputado Rafael Glucksmann, o líder do PS Olivier Faure e a candidatura inesperada de Ségolène Royal, ex-ministra do Meio Ambiente e ex-candidata à presidência da França em 2007. A votação ocorrerá em 2 turnos. Olá, 11 horas e 30 minutos em Paris, 6h30 pelo horário de Brasília. 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
2: Céu parcialmente nublado, temperatura de 18 graus. Vamos aos destaques desta quarta-feira, 16 de setembro. Ataque à Meca gera indignação no mundo islâmico. A Arábia Saudita acusa os hutis pela ação contra a cidade sagrada. Ursula von der Leyen apresenta prioridades da União Europeia para 2027 e propõe a criação de um Conselho de Segurança Europeu. E as reações internacionais à crise do Supremo Tribunal Federal às vésperas das eleições no Brasil. Essas e outras notícias a seguir. coalizão militar liderada pela Arábia Saudita acusou os rebeldes Houthis do Iêmen de realizarem um ataque com drone contra a cidade sagrada de Meca, alegação negada pelos combatentes pró-Irã. Na terça-feira, as defesas aéreas sauditas destruíram um drone hostil lançado pela milícia terrorista Houthi antes que ele entrasse no espaço aéreo restrito da capital sagrada do Islã, afirmou a coalizão em um comunicado, observando que a segurança das duas mesquitas sagradas e de seus visitantes é uma linha vermelha. A Organização para a Cooperação Islâmica condenou imediatamente os ataques hediondos que profanam a santidade de locais sagrados e muçulmanos em todo o mundo. O primeiro-ministro paquistanês também condenou esse ataque à Meca. Aliados do Irã, os rebeldes Houthis do Iêmen confirmaram nesta quarta ter abatido um caça saudita, acusando Riad de realizar centenas de ataques aéreos em território vizinho. Na Polônia, os voos foram retomados nesta quarta-feira nos aeroportos de Lublin e Rzeszów, após uma operação de segurança da Força Aérea Polonesa em resposta a ataques russos contra a Ucrânia. Um ataque com drone russo contra um micro-ônibus matou pelo menos 5 pessoas e feriu outras 7 nesta quarta-feira no sul da Ucrânia, informou a administração militar regional de Dnipropetrovsk. A Rússia não comentou o ataque. 8 pessoas morreram e mais de 60 estão desaparecidas após o desabamento de um prédio de 6 andares na cidade de Gaza, informou a Defesa Civil do enclave nesta quarta-feira. A maioria dos edifícios na faixa de Gaza foi destruída por ataques aéreos israelenses lançados em resposta ao ataque de 7 de outubro de 2023, perpetrado pelo movimento islâmico palestino Hamas. A presidente da Comissão Europeia, Ursula von der Leyen, fez nesta quarta-feira o tradicional discurso sobre o Estado da União Europeia diante do Parlamento Europeu em Estrasburgo. Patrícia Moribe tem os detalhes.
9: O pronunciamento anual é uma espécie de prestação de contas e serve para apresentar as prioridades políticas do bloco para o próximo ano, em uma fala marcada pelos desafios geopolíticos e econômicos, von der Leyen defendeu a criação de um Conselho de Segurança Europeu, reunindo líderes da União Europeia, Canadá, Reino Unido, Ucrânia, Noruega e outros países. Ela também citou o combate aos movimentos ultranacionalistas e anti-europeus e afirmou que o bloco europeu usará todas as ferramentas à sua disposição para reduzir o déficit comercial com a China. A presidente da comissão ainda destacou as mudanças climáticas e a inteligência artificial como dois dos principais pontos de virada do nosso tempo. Entre as medidas anunciadas está a preparação de um plano europeu para enfrentar as ondas de calor e propostas para restringir o acesso de menores de 15 anos às redes sociais, em uma tentativa de proteger crianças e adolescentes dos riscos associados às plataformas digitais.
2: Nos Estados Unidos, o Federal Reserve poderá aumentar as taxas de juros nessa quarta-feira para conter a inflação, uma medida esperada pelos mercados financeiros, mas contestada pelo presidente Donald Trump, que tem defendido taxas de juros mais baixas para estimular o crescimento. Ainda nos Estados Unidos, um helicóptero de uma emissora de televisão que cobriu um acidente de trânsito caiu na terça-feira em um bairro de Los Angeles, matando pelo menos 3 pessoas, segundo os bombeiros. A crise sem precedentes no Supremo Tribunal Federal ganhou destaque na imprensa internacional nesta quarta-feira, poucas semanas da eleição presidencial de 4 de outubro no Brasil. Os jornais classificam o embate público entre os ministros da corte após o escândalo envolvendo o Banco

0: sob os escombros. As equipes de resgate seguem as buscas no local, enquanto as autoridades ainda tentam identificar o número exato de vítimas dessa tragédia.
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0: 11 horas e 38 minutos em Paris, 6 e 38 em Brasília. Na segunda parte do nosso programa, a imprensa internacional dedica amplo espaço nessa quarta à turbulência sem precedentes que atinge o Supremo Tribunal Federal às vésperas da eleição presidencial de 4 de outubro no Brasil. E sobre esse assunto eu conversei com Carlos Ranunfo Félix de Mello, professor da Universidade Federal de Minas Gerais. No Radar Econômico, dono de reservas mundiais de minerais críticos, o Brasil acaba de aprovar no Congresso um projeto de lei que cria a Política Nacional de Desenvolvimento do Setor. Mas o país ainda tem lacunas importantes a superar antes de se tornar uma liderança nos minerais raros. Antes, no Linha Direta, nos Estados Unidos, as empresas de Big Tech alertam para os riscos da evolução da inteligência artificial e geram um debate sobre o futuro dessa tecnologia.
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4: A discussão sobre o crescimento ou os limites do desenvolvimento da inteligência artificial ganha cada dia novas camadas. Os debates colocam à frente CEOs das empresas que estão construindo os sistemas mais poderosos do mundo, que já falam em frear o ritmo. No contraponto, Donald Trump diz que o medo da IA é uma farsa. A China também tem interesse em impedir a criação de barreiras. Vamos conversar sobre essa corrida desenfreada com a correspondente da RFI em Los Angeles, Cleide Clock. Bom dia, Cleide. Na última segunda-feira, durante um evento em Los Angeles, o presidente americano proporcionou uma cena inusitada e repetiu que não vai deixar de apoiar o avanço da IA. Conta pra gente o que aconteceu e o que isso revela sobre as divisões no Vale do Silício e no plano político.
5: Olá a todos. O CEO da NVIDIA, Jensen Huang, estava no palco justamente discutindo o futuro da inteligência artificial quando recebeu uma ligação que disseram que foi inesperada de Trump. Huang colocou o presidente em viva voz diante de centenas de pessoas e o presidente chamou de uma farsa os temores de que os robôs vão assumir o controle e defendeu que os Estados Unidos continuem acelerando o desenvolvimento da inteligência artificial. Trump chegou a dizer que quem vencer a corrida da IA vai vencer uma disputa estratégica global e chamou os data centers de o petróleo dos próximos 20 ou 25 anos. Para Trump, a IA não é apenas uma questão tecnológica, é a moeda de poder econômico e geopolítico. É bom lembrar que quem recebeu a ligação e colocou o telefone no microfone nessa ligação inesperada foi o diretor-geral da NVIDIA, atualmente a empresa de capital aberto mais valiosa do mundo, com valor de mercado acima de US$5 trilhões. Em 4 anos, a NVIDIA, que fabrica chips, que são a infraestrutura fundamental que alimenta os grandes modelos de IA generativa, multiplicou mais de 10 vezes seu valor de mercado.
4: Esse episódio aconteceu justamente quando nomes como Sam Altman, CEO da OpenAI, e Dario Amodei, CEO da Anthropic, pedem mais cautela e regras de segurança nos avanços da IA, não?
5: Exatamente. Foi praticamente uma demonstração pública de que Trump está escolhendo um lado na guerra que começou dentro do próprio Vale do Silício e que questiona acelerar a IA ou desacelerar a corrida o suficiente para a segurança acompanhar. Foi nesse contexto do artigo publicado por Dario Amodei no último final de semana, no qual o argumento central é que a IA está avançando tão rapidamente que os mecanismos de segurança podem não conseguir acompanhar. E o interessante é que ele é o CEO de uma das principais empresas de IA do mundo, criadora do Claude. Sam Altman, concorrente da OpenAI, escreveu que concordava e disse que também adotaria a ideia de avaliadores independentes. Elon Musk, dono da xAI, responsável pelo Grok, também apoiou o alerta. Em uma publicação no X, respondeu ao texto de Amodei com apenas 3 palavras. Dário está certo.
4: Outro episódio revelador foi o alerta feito pelo matemático britânico Jacob Coxon, da Anthropic, que revelou ter deixado o emprego e publicou alertas sobre os riscos dessa tecnologia.
5: Sim, não dá para dizer que ele desencadeou uma crise, mas a saída

0: visita dele, que havia também trabalhado na OpenAI, ajudou a transformar uma preocupação que já existia dentro das empresas em uma discussão pública muito maior. Jacob citou justamente que o temor não é que a IA tenha desenvolvido consciência, mas que esteja encontrando soluções que seus criadores não conseguem prever. Especialistas estão falando de aberturas para agentes de IA capazes de operar com autonomia, ataques cibernéticos, uso militar e desinformação e muito mais. Dan Selson, pesquisador da OpenAI, publicou nessa segunda-feira outro alerta e afirma que apenas desacelerar o desenvolvimento dos modelos mais avançados não é o suficiente para evitar o apocalipse da IA, como já está sendo chamado, e defende mais supervisão e coordenação para lidar com sistemas cada vez mais poderosos e difíceis de controlar. Interessante frisar também que todas essas falas respingam no mercado financeiro. Na última semana, as ações da Nvidia recuaram cerca de 6%, e os analistas já relacionam a queda à crescente preocupação dos investidores com os riscos e o ritmo acelerado do desenvolvimento da inteligência artificial.
1: Obrigada, Cleide Clock, por sua participação no Linha Direta de hoje.
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2: A imprensa internacional dedica amplo espaço nesta quarta-feira à turbulência sem precedentes que atinge o Supremo Tribunal Federal às vésperas da eleição presidencial de 4 de outubro. O jornal britânico The Guardian fala em um conflito feroz dentro da mais alta corte do país. Para a publicação, o embate entre os ministros Alexandre de Moraes e André Mendonça representa a mais grave crise institucional enfrentada pelo Supremo desde a redemocratização nos anos 80. O diário destaca a troca pública de acusações durante uma sessão televisionada e ressalta que o escândalo ocorre em um momento particularmente sensível, com pesquisas indicando uma disputa apertada entre os principais candidatos à presidência. Na França, o portal financeiro Boursorama afirma que o Supremo expôs suas divisões ao vivo diante dos brasileiros. A reportagem observa que a campanha eleitoral foi relegada ao segundo plano pelas revelações ligadas ao colapso do Banco Master e pelas suspeitas envolvendo figuras do mundo político e judicial. Com base em informações da AFP, a TV 5 Monde também destaca o caráter inédito da sessão e avalia que o caso acabou por ofuscar a corrida presidencial. A emissora francesa chama atenção para as manifestações realizadas diante do Supremo e para o desgaste da imagem da instituição junto à opinião pública. O site Mediapart também deu destaque ao episódio. Já o jornal regional La Provence observa que a controvérsia ultrapassou o universo jurídico e passou a influenciar diretamente o ambiente eleitoral brasileiro. Para a imprensa estrangeira, a exposição pública das divisões internas do STF lança incertezas sobre o cenário político do país em um momento decisivo para a maior democracia da América Latina.
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2: Nos últimos anos, o Supremo Tribunal Federal consolidou-se como um dos principais protagonistas da vida pública brasileira, acumulando decisões de forte impacto político e institucional. Ao mesmo tempo, a Corte passou a enfrentar questionamentos crescentes sobre os limites de sua atuação e sobre sua capacidade de preservar a confiança da sociedade. A crise mais recente, desencadeada pelos desdobramentos das investigações envolvendo o Banco Master e seu controlador, Daniel Vorcaro, e pelas controvérsias surgidas a partir da divulgação de mensagens que atingem diretamente integrantes do próprio tribunal, aprofundou o debate sobre transparência, imparcialidade e prestação de contas no judiciário. Para discutir esse cenário, conversamos com o cientista político Carlos Ranulfo Félix de Melo, professor da Universidade Federal de Minas Gerais. Bom dia, muito obrigada, professor, por atender a reportagem da RFI.
5: Estou sempre à disposição.
2: Mais do que o resultado de um julgamento específico, esse episódio envolvendo o Banco Master coloca uma questão central para a democracia brasileira. Como o STF pode preservar sua legitimidade e sua credibilidade em um ambiente de intensa polarização política e crescente desconfiança institucional?
5: O país parecia que com a vitória de Lula em 2022 iria entrar num rumo mais normal, mas não entrou. E isso agora está agravado pela crise do Supremo Tribunal Federal, que hoje está completamente desacreditado. O juiz que conduziu todo o processo de julgamento e condenação do núcleo golpista, condenou o Jair Bolsonaro na cadeia, hoje esse juiz, Alexandre de Moraes, está completamente desacreditado pelos seus diálogos com o Daniel Borcar, que é o artífice da maior fraude bancária que o Brasil já viu. Essa fraude do Banco Master não atinge só o Supremo, atinge vários políticos, atinge todo mundo, atinge o próprio Flávio Bolsonaro, que é um dos candidatos, né? Então o país está indo numa crise muito grande.
2: O Supremo Tribunal Federal saiu dos anos de governo Bolsonaro com o reconhecimento de amplos setores da sociedade por ter atuado como um freio institucional diante de ameaças à democracia. No entanto, hoje a corte enfrenta uma crise de credibilidade sem precedentes. Como explicar essa aparente contradição?
5: Olha, o judiciário no Brasil, ele, tirando essa crise recente, mas se você pegar 2002, 2023, 2024, o judiciário, e durante o governo Bolsonaro, o judiciário foi o baluarte, a defesa da democracia. Quem garantiu a democracia no Brasil, no governo Bolsonaro, foi o Supremo. E foi o TSE depois. E continua garantindo ao julgar os golpistas. Então, sem o judiciário independente e forte, a democracia no Brasil teria piorado muito. Agora, o Supremo se enredou numa série de problemas, decisões monocráticas e ministros se envolvendo com onde não deveriam se envolver, né, estabelecer relações com empresários daqui e dali, aceitando convites para isso, para aquilo outro, e aí acaba se desmoralizando. Houve, é claro, uma campanha duríssima da extrema-direita contra o Supremo, o tempo todo, porque a extrema-direita não aceita a prisão de Jair Bolsonaro, acha que o julgamento foi uma fraude. Não foi. As provas foram evidentes, os caras tentaram o golpe. Está saindo um livro agora muito importante do ex-ministro da Aeronáutica do governo Bolsonaro, onde esse ministro chama Batista Júnior, ministro, onde ele relata as diversas reuniões que ocorreram no Palácio Planalto depois da vitória do Lula para tentar impedir a posse do Lula. Então, ou seja, o Supremo foi fundamental e o TSE foram fundamentais no Brasil. Agora, a situação se agravou recentemente, porque no caso Master, no caso do Daniel Borcaro, dois ministros foram pegos com problemas, né? O primeiro, o Dias Toffoli, o caso do Dias Toffoli foi abafado, e agora o caso do Moraes, que é um cara emblemático, foi um cara emblemático na defesa da democracia no Brasil, e agora é pego em diálogos comprometedores com o Daniel Borcaro. Isso dá razão ao bolsonarismo, né? O que hoje tem dezenas, algumas, mais de 20 senadores fazendo campanha pelo país, pedindo impeachment do Moraes. É claro que na hora que esse negócio vira um escândalo nacional, esses candidatos se fortalecem. E aí o Supremo perde credibilidade.
2: Professor, alguns analistas argumentam que a atual crise de credibilidade do STF não será resolvida apenas pelo desfecho dos processos em curso ou pela redução da polarização política. O senhor concorda que o problema é mais estrutural, considerando que os próximos anos poderão trazer uma profunda renovação da corte? Quais são os riscos e os desafios para a recomposição da legitimidade do Supremo?
5: Tem uma coisa importante, só para você ter uma noção. O próximo presidente, seja ele quem for, vai nomear pelo menos cinco ministros do Supremo. Três vencem por idade, tem um que o Lula não conseguiu nomear e vai ser nomeado pelo, né? E provavelmente o Alexandre de Moraes vai sofrer impeachment. Então você vai ter, numa corte de 11, o próximo presidente, seja Lula, seja Bolsonaro, vai nomear cinco, o que é muito ruim, que é muito complicado. A recomposição do Supremo Tribunal Federal, a recuperação da sua credibilidade, não depende das urnas, essencialmente. É por isso que o problema é mais amplo que as ruas.
2: Muito obrigada ao cientista político Carlos Ranunfo Félix de Mello, professor da Universidade Federal de Minas Gerais, que participou do RF Convida de hoje.
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6: Dono das segundas maiores reservas mundiais de minerais críticos, o Brasil acaba de aprovar no Congresso um projeto de lei que cria a Política Nacional de Desenvolvimento do Setor. O potencial da exploração desses recursos, cobiçados por potências como os Estados Unidos e a Europa, se calcula na casa das centenas de bilhões de reais. No entanto, o país ainda tem lacunas importantes a superar antes de se tornar uma liderança nos minerais raros. O projeto de lei, que seguiu para a sanção presidencial, visa liberar investimentos de longo prazo de até 7 bilhões de reais em incentivos governamentais e contribuições privadas para impulsionar projetos de exploração dessas riquezas. Jacques Paes, executivo da indústria minerária, pesquisador e professor em MBAs de sustentabilidade na Fundação Getúlio Vargas, pondera algumas lacunas.
7: Sem dúvida, o projeto é um avanço, principalmente porque o Brasil finalmente ele começa a tratar minerais críticos como uma política de Estado. Agora, quando nós estamos falando de futuro, nós precisamos discutir se os instrumentos criados por ele serão suficientes para mudar a nossa posição na cadeia de produção ou apenas ampliar a nossa capacidade de produzir. A partir do momento que nós damos o recurso, o retorno de curto prazo, ele pode reduzir o incentivo para construir um retorno industrial de longo prazo.
6: O PL enquadra a atuação de empresas ou governos estrangeiros no país e cria um conselho controlado pelo Estado para homologar mudanças no controle societário de empresas do setor, o que pode acabar sendo um freio para os investidores à mercê das mudanças no Planalto. Uma vez adotada a lei, virá a etapa crucial da regulamentação, com detalhamento de prioridades, procedimentos e controles da atuação das empresas. Um dos principais objetivos é desenvolver a cadeia de refino no próprio Brasil, na esperança de romper com a dinâmica histórica de o país ser apenas exportador de matérias-primas. Vamos ouvir Rosana Santos, diretora executiva do Instituto E+ Transição Energética.
8: E é aí que eu acho que o Brasil tem que mirar. Como alvo, ele tem que ter a industrialização e usar a etapa de processamento para ir ganhando espaço no mercado internacional, conhecimento, para chegar na parte de industrialização. Temos um parque incipiente, mas temos as condições de absorção de um parque mais complexo.
6: O Brasil possui cerca de 23% das terras raras mapeadas no planeta, com 21 milhões de toneladas. Mesmo assim, o país produz menos de 1% do consumo global desses materiais, fundamentais para as indústrias da tecnologia, defesa e transição energética. A China é de longe a maior líder global em produção e exportação desses elementos.
7: Nós estamos muito longe. Nós estamos muito longe, nós não temos condições de refino, de processamento. Nós temos um processo muito importante, muito interessante, muito bem avançado na lavra, né, na primeira parte. Só que, quando a gente olha a mineração, é importante a gente entender que quanto mais distante nós vamos ficando da lavra, maior é o valor agregado que nós temos. Então, vamos pegar o exemplo do minério de ferro. Nós exportamos minério e importamos aço. E para mim, essa é uma das lacunas que o PL talvez pudesse explorar mais, que são parcerias públicas e privadas.
6: Neste aspecto, os dois analistas ouvidos pela RFI avaliam que o projeto de lei falhou ao não determinar, já nesse primeiro texto, as condições para incentivar uma política industrial para o setor, em meio a uma acirrada concorrência internacional. Rosana Santos.
8: Na hora de regulamentar a criação do fundo, não se, por exemplo, diferenciou o dinheiro que vai para a exploração, o dinheiro que vai para o beneficiamento ou para a industrialização, né? Eventualmente, essa alocação ela vai de dinheiro, né? Vai ficar toda na fase de exploração.
6: A especialista em transição energética ressalta que o contexto eleitoral vivido no Brasil traz riscos à futura regulamentação, que poderá ser concluída apenas no ano que vem.
8: É um risco bem grande. E você tem, principalmente, a campanha do Bolsonaro muito alinhada com os interesses dos Estados Unidos, né?
6: O Radar Econômico fica por aqui hoje. Quarta que vem tem mais.
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9: Paris, 16 de setembro. Vamos aos destaques desta edição. A coalizão militar liderada pela Arábia Saudita acusou os hutis do Iêmen de realizarem um ataque com drone contra a cidade sagrada de Meca. Alegação negada pelos combatentes pró-Irã. A Organização para a Cooperação Islâmica condenou imediatamente os ataques hediondos que profanam a santidade de locais sagrados e muçulmanos em todo o mundo. O primeiro-ministro paquistanês também condenou o ataque à Meca. Aliados do Irã, os rebeldes hutis do Iêmen confirmaram nesta quarta-feira ter abatido um caça saudita, acusando Riad de realizar centenas de ataques aéreos em território vizinho. Um ataque com drone russo contra um micro-ônibus matou pelo menos 5 pessoas e feriu outras 7 nesta quarta-feira no sul da Ucrânia, informou a administração militar regional de Dnipropetrovsk. A Rússia não comentou ainda o ataque. 20 pessoas morreram e dezenas estão desaparecidas após o desabamento de um prédio de 6 andares na cidade de Gaza, informou a Defesa Civil do enclave palestino nesta quarta-feira. E pelo menos 60 pessoas morreram no desabamento de uma mina de ouro no sul do Sudão. A informação foi divulgada por sobreviventes que participaram das operações de resgate durante a noite. Segundo um dos trabalhadores, muitas pessoas continuam desaparecidas sob os escombros. A presidente da Comissão Europeia, Ursula von der Leyen, fez o tradicional discurso sobre o Estado da União Europeia diante do Parlamento Europeu em Estrasburgo. Em uma fala marcada pelos desafios geopolíticos e econômicos, ela defendeu a criação de um Conselho de Segurança Europeu, reunindo líderes da União Europeia, Canadá, Reino Unido, Ucrânia, Noruega e outros países. Von der Leyen também citou o combate aos movimentos ultranacionalistas e anti-europeus e afirmou que o bloco usará as ferramentas à sua disposição para reduzir o déficit comercial com a China. A presidente da Comissão Europeia ainda destacou as mudanças climáticas e a inteligência artificial como dois dos principais pontos de virada do nosso tempo. Aqui na França, o Partido Socialista oficializou a realização de uma primária para definir o candidato da esquerda social-democrata à eleição presidencial de 2027. Entre os nomes citados estão o eurodeputado Raphaël Glucksmann, o líder do PS Olivier Faure e a candidatura inesperada de Ségolène Royal, ex-ministra do Meio Ambiente e ex-candidata à presidência da França em 2007. A votação ocorrerá em 2 turnos. Olá, 11 horas e 30 minutos em Paris, 6h30 pelo horário de Brasília. 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
9: Céu parcialmente nublado, temperatura de 18 graus. Vamos aos destaques desta quarta-feira, 16 de setembro. Ataque à Meca gera indignação no mundo islâmico. A Arábia Saudita acusa os hutis pela ação contra a cidade sagrada. Ursula von der Leyen apresenta prioridades da União Europeia para 2027 e propõe a criação de um Conselho de Segurança Europeu. E as reações internacionais à crise do Supremo Tribunal Federal às vésperas das eleições no Brasil. Essas e outras notícias a seguir. A coalizão militar liderada pela Arábia Saudita acusou os rebeldes hutis do Iêmen de realizarem um ataque com drone contra a cidade sagrada de Meca, alegação negada pelos combatentes pró-Irã. Na terça-feira, as defesas aéreas sauditas destruíram um drone hostil lançado pela milícia terrorista Houthi antes que ele entrasse no espaço aéreo restrito da capital sagrada do Islã, afirmou a coalizão em um comunicado, observando que a segurança das duas mesquitas sagradas e de seus visitantes é uma linha vermelha. A Organização para a Cooperação Islâmica condenou imediatamente os ataques hediondos que profanam a santidade de locais sagrados e muçulmanos em todo o mundo. O primeiro-ministro paquistanês também condenou esse ataque à Meca. Aliados do Irã, os rebeldes hutis do Iêmen confirmaram nesta quarta ter abatido um caça saudita, acusando Riad de realizar centenas de ataques aéreos em território vizinho. Na Polônia, os voos foram retomados nesta quarta-feira nos aeroportos de Lublin e Rzeszów, após uma operação de segurança da Força Aérea Polonesa em resposta a ataques russos contra a Ucrânia. Um ataque com drone russo contra um micro-ônibus matou pelo menos 5 pessoas e feriu outras 7 nesta quarta-feira no sul da Ucrânia, informou a administração militar regional de Dnipropetrovsk. A Rússia não comentou o ataque. 8 pessoas morreram e mais de 60 estão desaparecidas após o desabamento de um prédio de 6 andares na cidade de Gaza, informou a Defesa Civil do enclave nesta quarta-feira. A maioria dos edifícios na faixa de Gaza foi destruída por ataques aéreos israelenses lançados em resposta ao ataque de 7 de outubro de 2023, perpetrado pelo movimento islâmico palestino Hamas. A presidente da Comissão Europeia, Ursula von der Leyen, fez nesta quarta-feira o tradicional discurso sobre o Estado da União Europeia diante do Parlamento Europeu em Estrasburgo. Patrícia Moribe tem os detalhes.
10: O pronunciamento anual é uma espécie de prestação de contas e serve para apresentar as prioridades políticas do bloco para o próximo ano. Em uma fala marcada pelos desafios geopolíticos e econômicos, von der Leyen defendeu a criação de um Conselho de Segurança Europeu, reunindo líderes da União Europeia, Canadá, Reino Unido, Ucrânia, Noruega e outros países. Ela também citou o combate aos movimentos ultranacionalistas e anti-europeus e afirmou que o bloco europeu usará todas as ferramentas à sua disposição para reduzir o déficit comercial com a China. A presidente da comissão ainda destacou as mudanças climáticas e a inteligência artificial como dois dos principais pontos de virada do nosso tempo. Entre as medidas anunciadas está a preparação de um plano europeu para enfrentar as ondas de calor e propostas para restringir o acesso de menores de 15 anos às redes sociais, em uma tentativa de proteger crianças e adolescentes dos riscos associados às plataformas digitais.
9: Nos Estados Unidos, o Federal Reserve poderá aumentar as taxas de juros nessa quarta-feira para conter a inflação, uma medida esperada pelos mercados financeiros, mas contestada pelo presidente Donald Trump, que tem defendido taxas de juros mais baixas para estimular o crescimento. Ainda nos Estados Unidos, um helicóptero de uma emissora de televisão que cobriu um acidente de trânsito caiu na terça-feira em um bairro de Los Angeles, matando pelo menos 3 pessoas, segundo os bombeiros. A crise sem precedentes no Supremo Tribunal Federal ganhou destaque na imprensa internacional nesta quarta-feira, poucas semanas da eleição presidencial de 4 de outubro no Brasil. Os jornais classificam um embate público entre os ministros da corte após o escândalo envolvendo o Banco Master como a mais grave crise do judiciário desde a redemocratização. E afirmam que as divisões internas acabam ofuscando a campanha eleitoral. A correspondente da RFI em Brasília, Raquel Miura, acompanhou a sessão no STF.
11: Houve troca de acusações, baixarias, dedo em riste num tribunal dividido que não apresentou resposta diante das graves suspeitas envolvendo Alexandre de Moraes e o ex-banqueiro Daniel Vorcaro. As discussões ficaram apenas em preliminares burocráticas até o pedido de vista de Flávio Dino adiando a decisão. Tática clara quando se quer colocar panos quentes, disse a RFI o cientista político Leonardo Barreto.
12: Os leigos não conseguem acessar. Você fica assistindo e se sentindo um idiota. É de propósito e, de certa maneira, é uma estratégia até manjada. É uma disputa de poder, fundamentalmente. Então, é um espetáculo de horrores e feito propositadamente para confundir.
9: O Partido Socialista Francês oficializou nesta quarta-feira a realização de uma primária para definir o candidato da esquerda social-democrata à eleição presidencial de 2027. Entre eles estão o eurodeputado Rafael Glucksmann. A disputa contará também com o líder do PS, Olivier Faure, e com a inesperada candidatura de Ségolène Royal, ex-ministra do Meio Ambiente e candidata à presidência da França em 2007. A votação ocorrerá em 2 turnos em outubro. A ex-ministra francesa da Cultura, Rachida Dati, começa a ser julgada nesta quarta-feira em Paris, ao lado do ex-presidente da Aliança Renault-Nissan, Carlos Ghosn, em um caso de corrupção e tráfico de influência que remonta ao período em que ela era deputada do Parlamento Europeu. A justiça francesa suspeita que Dati tenha atuado de forma ilegal na defesa dos interesses da Renault junto às instituições europeias entre 2009 e 2013, quando exercia o mandato de eurodeputada. Pelo menos 60 pessoas morreram após o desabamento de uma mina de ouro no sul do Sudão. A informação foi divulgada por sobreviventes que participaram das operações de resgate durante a noite. O acidente ocorreu na mina de Al-Zahra, na região de Kordofan. Segundo um dos trabalhadores, muitas pessoas continuam desaparecidas sob os escombros. As equipes de resgate seguem as buscas no local, enquanto as autoridades ainda tentam identificar o número exato de vítimas dessa tragédia.
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9: Maria Paula Carvalho. 11 horas e 38 minutos em Paris, 6h38 em Brasília. Na segunda parte do nosso programa, a imprensa internacional dedica amplo espaço nessa quarta à turbulência sem precedentes que atinge o Supremo Tribunal Federal às vésperas da eleição presidencial de 4 de outubro no Brasil. E sobre esse assunto eu conversei com Carlos Ranunfo Félix de Mello, professor da Universidade Federal de Minas Gerais. No Radar Econômico, dono de reservas mundiais de minerais críticos, o Brasil acaba de aprovar no Congresso um projeto de lei que cria a Política Nacional de Desenvolvimento do Setor. Mas o país ainda tem lacunas importantes a superar antes de se tornar uma liderança nos minerais raros. Antes, no Linha Direta, nos Estados Unidos, as empresas de Big Tech alertam para os riscos da evolução da inteligência artificial e geram um debate sobre o futuro dessa tecnologia.
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1: A discussão sobre o crescimento ou os limites do desenvolvimento da inteligência artificial ganha cada dia novas camadas. Os debates colocam à frente CEOs das empresas que estão construindo os sistemas mais poderosos do mundo, que já falam em frear o ritmo. No contraponto, Donald Trump diz que o medo da IA é uma farsa. A China também tem interesse em impedir a criação de barreiras. Vamos conversar sobre essa corrida desenfreada com a correspondente da RFI em Los Angeles, Cleide Clock. Bom dia, Cleide. Na última segunda-feira, durante um evento em Los Angeles, o presidente americano proporcionou uma cena inusitada e repetiu que não vai deixar de apoiar o avanço da IA. Conta pra gente o que aconteceu e o que isso revela sobre as divisões no Vale do Silício e no plano político.
0: Olá a todos! O CEO da NVIDIA, Jensen Huang, estava no palco justamente discutindo o futuro da inteligência artificial quando recebeu uma ligação que disseram que foi inesperada de Trump. Huang colocou o presidente em viva voz diante de centenas de pessoas e o presidente chamou de uma farsa os temores de que os robôs vão assumir o controle e defendeu que os Estados Unidos continuem acelerando o desenvolvimento da inteligência artificial. Trump chegou a dizer que quem vencer a corrida da IA vai vencer uma disputa estratégica global e chamou os data centers de o petróleo dos próximos 20 ou 25 anos. Para Trump, a IA não é apenas uma questão tecnológica, é a moeda de poder econômico e geopolítico. É bom lembrar que quem recebeu a ligação e colocou o telefone no microfone nessa ligação inesperada foi o diretor-geral da NVIDIA, atualmente a empresa de capital aberto mais valiosa do mundo, com um valor de mercado acima de 5 trilhões de dólares. Em 4 anos, a NVIDIA, que fabrica chips, que são a infraestrutura fundamental que alimenta os grandes modelos de IA generativa, multiplicou mais de 10 vezes seu valor de mercado.
1: Esse episódio aconteceu justamente quando nomes como Sam Altman, CEO da OpenAI, e Dario Amodei, CEO da Anthropic, pedem mais cautela e regras de segurança nos avanços da IA, não?
0: Exatamente. Foi praticamente uma demonstração pública de que Trump está escolhendo um lado na guerra que começou dentro do próprio Vale do Silício e que questiona acelerar a IA ou desacelerar a corrida o suficiente para a segurança acompanhar. Foi esse contexto do artigo publicado por Dario Amodei no último final de semana, no qual o argumento central é que a IA está avançando tão rapidamente que os mecanismos de segurança podem não conseguir acompanhar. E o interessante é que ele é o CEO de uma das principais empresas de IA do mundo, criadora do Claude. Sam Altman, concorrente da OpenAI, escreveu que concordava e disse que também adotaria a ideia de avaliadores independentes. Elon Musk, dono da xAI, responsável pelo Grok, também apoiou o alerta. Em uma publicação no X, respondeu ao texto de Amodei com apenas 3 palavras. Dário está certo.
1: Outro episódio revelador foi o alerta feito pelo matemático britânico Jacob Coxon, da Anthropic, que revelou ter deixado o emprego e publicou alertas sobre os riscos dessa tecnologia.
0: Sim, não dá para dizer que ele desencadeou uma crise, mas a saída dele, que havia também trabalhado na OpenAI, ajudou a transformar uma preocupação que já existia dentro das empresas em uma discussão pública muito maior. Jacob citou justamente que o temor não é que a IA tenha desenvolvido consciência, mas que esteja encontrando soluções que seus criadores não conseguem prever. Especialistas estão falando de aberturas para agentes de IA capazes de operar com autonomia, ataques cibernéticos, uso militar e desinformação e muito mais. Dan Selsam, pesquisador da OpenAI, publicou nessa segunda-feira outro alerta e afirma que apenas desacelerar o desenvolvimento dos modelos mais avançados não é o suficiente para evitar o apocalipse da IA, como já está sendo chamado, e defende mais supervisão e coordenação para lidar com sistemas cada vez mais poderosos e difíceis de controlar. Interessante frisar também que todas essas falas respingam no mercado financeiro. Na última semana, as ações da Nvidia recuaram cerca de 6%, e os analistas já relacionam a queda à crescente preocupação dos investidores com os riscos e o ritmo acelerado do desenvolvimento da inteligência artificial.
1: Obrigada, Cleide Clock, por sua participação no Linha Direta de hoje.
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2: A imprensa internacional dedica amplo espaço nesta quarta-feira à turbulência sem precedentes que atinge o Supremo Tribunal Federal às vésperas da eleição presidencial de 4 de outubro. O jornal britânico The Guardian fala em um conflito feroz dentro da mais alta corte do país. Para a publicação, o embate entre os ministros Alexandre de Moraes e André Mendonça representa a mais grave crise institucional enfrentada pelo Supremo desde a redemocratização nos anos 80. O diário destaca a troca pública de acusações durante uma sessão televisionada e ressalta que o escândalo ocorre em um momento particularmente sensível, com pesquisas indicando uma disputa apertada entre os principais candidatos à presidência. Na França, o portal financeiro Boursorama afirma que o Supremo expôs suas divisões ao vivo diante dos brasileiros. A reportagem observa que a campanha eleitoral foi relegada ao segundo plano pelas revelações ligadas ao colapso do Banco Master e pelas suspeitas envolvendo figuras do mundo político e judicial. Com base em informações da AFP, a TV 5 Monde também destaca o caráter inédito da sessão e avalia que o caso acabou por ofuscar a corrida presidencial. A emissora francesa chama atenção para as manifestações realizadas diante do Supremo e para o desgaste da imagem da instituição junto à opinião pública. O site Mediapart também deu destaque ao episódio. Já o jornal regional La Provence observa que a controvérsia ultrapassou o universo jurídico e passou a influenciar diretamente o ambiente eleitoral brasileiro. Para a imprensa estrangeira, a exposição pública das divisões internas do STF lança incertezas sobre o cenário político do país em um momento decisivo para a maior democracia da América Latina.
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2: Nos últimos anos, o Supremo Tribunal Federal consolidou-se como um dos principais protagonistas da vida pública brasileira, acumulando decisões de forte impacto político e institucional. Ao mesmo tempo, a Corte passou a enfrentar questionamentos crescentes sobre os limites de sua atuação e sobre sua capacidade de preservar a confiança da sociedade. A crise mais recente desencadeada pelos desdobramentos das investigações envolvendo o Banco Master e seu controlador, Daniel Vorcaro, e pelas controvérsias surgidas a partir da divulgação de mensagens que atingem diretamente integrantes do próprio tribunal, aprofundou o debate sobre transparência, imparcialidade e prestação de contas no judiciário. Para discutir esse cenário, conversamos com o cientista político Carlos Ranulfo Félix de Mello, professor da Universidade Federal de Minas Gerais. Bom dia, muito obrigada, professor, por atender a reportagem da RFI.
5: Estou sempre à disposição.
2: Mais do que o resultado de um julgamento específico, esse episódio envolvendo o Banco Master coloca uma questão central para a democracia brasileira. Como o STF pode preservar sua legitimidade e sua credibilidade em um ambiente de intensa polarização política e crescente desconfiança institucional?
5: O país parecia que com a vitória de Lula em 2022 iria entrar num rumo mais normal, mas não entrou. E isso agora está agravado pela crise do Supremo Tribunal Federal, que hoje está completamente desacreditado. O juiz que conduziu todo o processo de julgamento e condenação do núcleo golpista, condenou o Jair Bolsonaro na cadeia, hoje esse juiz, Alexandre de Moraes, está completamente desacreditado pelos seus diálogos com o Daniel Vorcar, que é o artífice da maior fraude bancária que o Brasil já viu. Essa fraude do Banco Master não atinge só o Supremo, atinge vários políticos, atinge todo mundo, atinge o próprio Flávio Bolsonaro, que é um dos candidatos, né? Então o país está indo numa crise muito grande.
2: O Supremo Tribunal Federal saiu dos anos de governo Bolsonaro com o reconhecimento de amplos setores da sociedade por ter atuado como um freio institucional diante de ameaças à democracia. No entanto, hoje a corte enfrenta uma crise de credibilidade sem precedentes. Como explicar essa aparente contradição?
5: Olha, o judiciário no Brasil, ele, tirando essa crise recente, mas se você pegar 2002, 2023, 2024, o judiciário, e durante o governo Bolsonaro, o judiciário foi o baluarte, a defesa da democracia. Quem garantiu a democracia no Brasil, no governo Bolsonaro, foi o Supremo. E foi o TSE depois. E continua garantindo ao julgar os golpistas. Então, sem o judiciário independente e forte, a democracia no Brasil teria piorado muito. Agora, o Supremo se enredou numa série de problemas, decisões monocráticas e ministros se envolvendo com onde não deveriam se envolver, né, estabelecer relações com empresários daqui e dali, aceitando convites para isso, para aquilo outro, e aí acaba se desmoralizando. Houve, é claro, uma campanha duríssima da extrema-direita contra o Supremo, o tempo todo, porque a extrema-direita não aceita a prisão de Jair Bolsonaro, acha que o julgamento foi uma fraude. Não foi. As provas foram evidentes, os caras tentaram o golpe. Está saindo um livro agora muito importante do ex-ministro da Aeronáutica do governo Bolsonaro, onde esse ministro chama Batista Júnior, ministro, onde ele relata as diversas reuniões que ocorreram no Palácio Planalto depois da vitória do Lula para tentar impedir a posse do Lula. Então, ou seja, o Supremo foi fundamental e o TSE foram fundamentais no Brasil. Agora, a situação se agravou recentemente, porque no caso Master, no caso do Daniel Vorcaro, dois ministros foram pegos com problemas, né? O primeiro, o Dias Toffoli, o caso do Dias Toffoli foi abafado, e agora o caso do Moraes, que é um cara emblemático, foi um cara emblemático na defesa da democracia no Brasil, e agora é pego em diálogos comprometedores com o Daniel Vorcaro. Isso dá razão ao bolsonarismo, né, que hoje tem dezenas, mais de 20 senadores fazendo campanha pelo país, pedindo impeachment do Moraes. É claro que na hora que esse negócio vira um escândalo nacional, esses candidatos se fortalecem. E aí o Supremo perde credibilidade.
2: Professor, alguns analistas argumentam que a atual crise de credibilidade do STF não será resolvida apenas pelo desfecho dos processos em curso ou pela redução da polarização política. O senhor concorda que o problema é mais estrutural, considerando que os próximos anos poderão trazer uma profunda renovação da corte? Quais são os riscos e os desafios para a recomposição da legitimidade do Supremo?
5: Tem uma coisa importante, só para você ter uma noção. O próximo presidente, seja ele quem for, vai nomear pelo menos cinco ministros do Supremo. Três vence a impunidade. Tem um que o Lula não conseguiu nomear e vai ser nomeado pelo ANA, né? E provavelmente o Alexandre de Moraes vai sofrer impeachment. Então você vai ter, numa corte de 11, o próximo presidente, seja Lula, seja Bolsonaro, vai nomear 5, o que é muito ruim. Que é muito complicado. A recomposição do Supremo Tribunal Federal, a recuperação da sua credibilidade, não depende das urnas, essencialmente. É por isso que o problema é mais amplo que as urnas.
2: Muito obrigada ao cientista político Carlos Ranunfo Félix de Mello, professor da Universidade Federal de Minas Gerais, que participou do RF Convida de hoje.
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6: Dono das segundas maiores reservas mundiais de minerais críticos, o Brasil acaba de aprovar no Congresso um projeto de lei que cria a Política Nacional de Desenvolvimento do Setor. O potencial da exploração desses recursos, cobiçados por potências como os Estados Unidos e a Europa, se calcula na casa das centenas de bilhões de reais. No entanto, o país ainda tem lacunas importantes a superar antes de se tornar uma liderança nos minerais raros. O projeto de lei, que seguiu para a sanção presidencial, visa liberar investimentos de longo prazo de até 7 bilhões de reais em incentivos governamentais e contribuições privadas para impulsionar projetos de exploração dessas riquezas. Jacques Paes, executivo da indústria minerária, pesquisador e professor em MBAs de sustentabilidade na Fundação Getúlio Vargas, pondera algumas lacunas.
14: Sem dúvida, o projeto é um avanço, né? Principalmente porque o Brasil finalmente ele começa a tratar minerais críticos como uma política de Estado. Agora, quando nós estamos falando de futuro, nós precisamos discutir se os instrumentos criados por ele serão suficientes para mudar a nossa posição na cadeia de produção ou apenas ampliar a nossa capacidade de produzir. A partir do momento que nós damos o recurso, o retorno de curto prazo, ele pode reduzir o incentivo para construir um retorno industrial de longo prazo.
6: O PL enquadra a atuação de empresas ou governos estrangeiros no país e cria um conselho controlado pelo Estado para homologar mudanças no controle societário de empresas do setor, o que pode acabar sendo um freio para os investidores, à mercê das mudanças no Planalto. Uma vez adotada a lei, virá a etapa crucial da regulamentação, com detalhamento de prioridades, procedimentos e controles da atuação das empresas. Um dos principais objetivos é desenvolver a cadeia de refino no próprio Brasil, na esperança de romper com a dinâmica histórica de o país ser apenas exportador de matérias-primas. Vamos ouvir Rosana Santos, diretora executiva do Instituto E+ Transição Energética.
8: E é aí que eu acho que o Brasil tem que mirar. Como alvo, ele tem que ter a industrialização e usar a etapa de processamento para ir ganhando espaço no mercado internacional, conhecimento, para chegar na parte de industrialização. Temos um parque incipiente, mas temos as condições de absorção de um parque mais complexo.
6: O Brasil possui cerca de 23% das terras raras mapeadas no planeta, com 21 milhões de toneladas. Mesmo assim, o país produz menos de 1% do consumo global desses materiais, fundamentais para as indústrias da tecnologia, defesa e transição energética. A China é de longe a maior líder global em produção e exportação desses elementos.
14: Nós estamos muito longe. Nós estamos muito longe, nós não temos condições de refino, de processamento. Nós temos um processo muito importante, muito interessante, muito bem avançado na lavra, né, na primeira parte. Só que, quando a gente olha a mineração, é importante a gente entender que quanto mais distante nós vamos ficando da lavra, maior é o valor agregado que nós temos. Então, vamos pegar o exemplo do minério de ferro. Nós exportamos minério e importamos aço. E para mim, essa é uma das lacunas que o PL talvez pudesse explorar mais, que são parcerias públicas e privadas.
6: Neste aspecto, os dois analistas ouvidos pela RFI avaliam que o projeto de lei falhou ao não determinar, já nesse primeiro texto, as condições para incentivar uma política industrial para o setor, em meio a uma acirrada concorrência internacional. Rosana Santos.
8: Na hora de regulamentar a criação do fundo, não se, por exemplo, diferenciou o dinheiro que vai para a exploração, o dinheiro que vai para o beneficiamento ou para a industrialização, né? Eventualmente, essa alocação ela vai de dinheiro, né, vai ficar toda na fase de exploração.
6: A especialista em transição energética ressalta que o contexto eleitoral vivido no Brasil traz riscos à futura regulamentação, que poderá ser concluída apenas no ano que vem.
8: É um risco bem grande. E você tem, principalmente a campanha do Bolsonaro, muito alinhada com os interesses dos Estados Unidos, né?
6: Radar Econômico fica por aqui hoje. Quarta que vem tem mais.
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9: Paris, 16 de setembro. Vamos aos destaques desta edição. A coalizão militar liderada pela Arábia Saudita acusou os hutis do Iêmen de realizarem um ataque com drone contra a cidade sagrada de Meca. Alegação negada pelos combatentes pró-Irã. A Organização para a Cooperação Islâmica condenou imediatamente os ataques hediondos que profanam a santidade de locais sagrados e muçulmanos em todo o mundo. O primeiro-ministro paquistanês também condenou o ataque à Meca. Aliados do Irã, os rebeldes hutis do Iêmen confirmaram nesta quarta-feira ter abatido um caça saudita, acusando Riad de realizar centenas de ataques aéreos em território vizinho. Um ataque com drone russo contra um micro-ônibus matou pelo menos 5 pessoas e feriu outras 7 nesta quarta-feira no sul da Ucrânia, informou a administração militar regional de Dnipropetrovsk. A Rússia não comentou ainda o ataque. 20 pessoas morreram e dezenas estão desaparecidas após o desabamento de um prédio de 6 andares na cidade de Gaza, informou a Defesa Civil do enclave palestino nesta quarta-feira. E pelo menos 60 pessoas morreram no desabamento de uma mina de ouro no sul do Sudão. A informação foi divulgada por sobreviventes que participaram das operações de resgate durante a noite. Segundo um dos trabalhadores, muitas pessoas continuam desaparecidas sob os escombros. A presidente da Comissão Europeia, Ursula von der Leyen, fez o tradicional discurso sobre o Estado da União Europeia diante do Parlamento Europeu em Estrasburgo. Em uma fala marcada pelos desafios geopolíticos e econômicos, ela defendeu a criação de um Conselho de Segurança Europeu, reunindo líderes da União Europeia, Canadá, Reino Unido, Ucrânia, Noruega e outros países. Von der Leyen também citou o combate aos movimentos ultranacionalistas e anti-europeus e afirmou que o bloco usará as ferramentas à sua disposição para reduzir o déficit comercial com a China. A presidente da Comissão Europeia ainda destacou as mudanças climáticas e a inteligência artificial como dois dos principais pontos de virada do nosso tempo. Aqui na França, o Partido Socialista oficializou a realização de uma primária para definir o candidato da esquerda social-democrata à eleição presidencial de 2027. Entre os nomes citados estão o eurodeputado Raphaël Glucksmann, o líder do PS Olivier Faure e a candidatura inesperada de Ségolène Royal, ex-ministra do Meio Ambiente e ex-candidata à presidência da França em 2007. A votação ocorrerá em 2 turnos.
15: Onze horas e 30 minutos em Paris, 6:30 pelo horário de Brasília. 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
15: Bom dia, sol e 17 graus em Paris. Em destaque nesta quinta-feira, 17 de setembro de 2026. Disparada no preço dos combustíveis reacende protestos pelo mundo. Aqui na França, pescadores bloqueiam depósitos de petróleo e portos. Em resposta à ofensiva dos hutis, a Arábia Saudita ataca torres de telecomunicações no Iêmen e mata uma pessoa. Ataques russos contra Kiev e outras cidades ucranianas deixam dezenas de feridos. Rússia bombardeia navio civil no Mar Negro e mata capitão. Essas e outras notícias a seguir. A A insatisfação social se espalha pelo mundo diante da disparada dos preços dos combustíveis devido à guerra no Oriente Médio. Dos Estados Unidos à Síria, passando pela Bolívia e a Europa, os preços do petróleo disparam, castigando distribuidoras e o consumidor. Aqui na França, pescadores voltaram nessa manhã a bloquear um depósito de petróleo no centro do país. No Porto de Nice, no sul, são realizados atos para protestar contra a alta dos preços dos combustíveis também. Os detalhes com Vitória Barreto.
16: Desde o início desta semana, pescadores realizam protestos em alguns depósitos de petróleo. O principal ato ocorre em Frontignan, no centro do país. Pescadores também realizam manifestações em portos franceses. O primeiro-ministro Sébastien Lecornu anunciou na quarta-feira a extensão de ajudas sociais direcionadas aos combustíveis até 31 de dezembro. Já a ministra do Mar e da Pesca, Catherine Chabot, se reúne com representantes sindicais hoje para discutir a questão. Uma pesquisa realizada pelo Instituto Odoxa para o jornal Le Figaro, divulgada nesta manhã, aponta que 88% dos franceses acredita que a revolta com o aumento do preço dos combustíveis resultará na retomada do movimento dos coletes amarelos que sacudiu a França entre 2018 e 2019.
15: No Brasil, a Petrobras informou que vai aumentar os preços do diesel para distribuidoras em R$ 1 por litro a partir desta quinta, mas a medida não terá efeito prático por conta de um novo subsídio do governo com validade de 30 dias que garante o desconto no mesmo valor. A guerra no Oriente Médio segue sob impasse, com o bloqueio do Estreito de Hormuz pelo Irã e do Estreito de Bab el-Mandeb pelos rebeldes Houthis do Iêmen, aliados de Teherã. Nesta manhã, os insurgentes anunciaram que ataques sauditas visando torres de telecomunicações no Iêmen mataram uma pessoa. A agência Reuters indica nessa quinta que autoridades americanas se reuniram com representantes dos Houthis no domingo em Omã. Eles teriam se engajado a não atacar navios americanos ou israelenses. Após ameaças de represálias do presidente dos Estados Unidos, Donald Trump, a União Europeia tentou tranquilizar o líder republicano nessa manhã, recusando que o projeto de associação com o Canadá possa ter uma aliança anti-americana. Segundo o porta-voz da Comissão Europeia para a Questão do Comércio, a associação não tem o objetivo de prejudicar ninguém. O projeto foi anunciado na véspera por Ursula von der Leyen, ao lado do premier canadense Mark Carney, que deve se pronunciar sobre a questão nesta quinta-feira no Parlamento Europeu. Em São Francisco, na Califórnia, o movimento Parem a Corrida pela IA retoma nesta quinta-feira, após uma breve interrupção. Manifestantes permaneceram acampados em frente à sede da companhia OpenAI durante 39 dias para denunciar a falta de controle sobre essa tecnologia. O líder do protesto, o ativista franco-brasileiro Michael Trazi, conversou com a RFI. Vamos ouvi-lo.
17: Nosso pedido ao diretor da OpenAI, Sam Altman, foi que ele solicitasse ao governo americano um tratado internacional que pudesse frear essa corrida pela IA, por exemplo, limitando a capacidade dos modelos que eles desenvolvem. Então, basicamente, é como se imaginássemos que houvesse uma corrida armamentista entre os Estados Unidos e a China, como já aconteceu antes entre os americanos e a Rússia na área nuclear. Queremos apenas interromper essa corrida. E, portanto, nosso pedido é que o diretor Sam Altman peça a Donald Trump que o ajude a frear esse desenvolvimento da IA. Então, a ideia é que, caso o governo americano não regulamente, vamos pedir ao prefeito de São Francisco que declare que há uma crise na inteligência artificial. E se ele declarar que há essa crise, poderemos recorrer ao governo da Califórnia.
15: Ouvimos Michael Trazi, líder do movimento Parem a Corrida pela IA. Os Estados Unidos recusaram pelo segundo ano consecutivo o visto do presidente palestino Mahmoud Abbas para participar da Assembleia Geral da ONU na próxima semana, em Nova York. Em comunicado, o Departamento de Estado americano argumenta que a Organização para a Libertação da Palestina não implementou as reformas prometidas e continuou realizando atividades que comprometem as perspectivas de paz, diz o texto. O Ministério das Relações Exteriores da Autoridade Palestina contesta a decisão americana, considerando que ela vai contra os esforços para reconstruir a confiança e desenvolver as relações palestino-americanas. O ataque russo com mísseis e drones deixou ao menos 18 feridos em Kiev na madrugada. Segundo o prefeito da capital ucraniana, Vitaly Klitschko, um imóvel residencial e trilhos de uma estação de trem foram danificados. Na região de Odessa, no sul, 7 pessoas ficaram feridas em um bombardeio que atingiu um prédio residencial. A cidade vizinha de Zaporíjia também foi atingida por um ataque com míssil, deixando 3 feridos. A Ucrânia também acusa a Rússia de ter atingido com um drone um navio civil com bandeira da Tanzânia, que se dirigia a um porto ucraniano no Mar Negro, matando o capitão e ferindo 3 membros da tripulação. Na quarta-feira, a Câmara dos Representantes dos Estados Unidos validou novas sanções contra a Rússia. O projeto, que já passou pelo Senado e é apoiado pelo presidente Donald Trump, prevê pela primeira vez atacar a chamada frota fantasma da Rússia, usada para burlar as sanções de potências ocidentais. Primeira iniciativa de grande porte do Congresso americano contra Moscou, o texto também mira nos setores russos de energia e defesa, no presidente Vladimir Putin e em funcionários do alto escalão da Rússia. Em um relatório divulgado nesta quinta, a Organização Meteorológica Mundial alerta para o declínio dos estoques de água doce no mundo, que atingiram em 2025 um nível de seca sem precedentes em mais de 3 décadas. Segundo o documento, as reservas são pressionadas pelo aquecimento global, mas também por atividades humanas. 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Segundo o documento, as reservas são pressionadas pelo aquecimento global, mas também por atividades humanas.

0: Na próxima Assembleia Geral da Organização das Nações Unidas, na próxima terça-feira, o presidente Luiz Inácio Lula da Silva insistirá no tema da soberania e vai defender a não interferência externa em assuntos internos dos países. Às vésperas da eleição presidencial, o risco de os Estados Unidos tentarem ajudar a campanha do senador do PL, Flávio Bolsonaro, em quem vem um forte aliado, permanece no topo da lista de preocupações do governo, sobretudo diante da crise instalada no STF e da proximidade das intenções de voto entre os dois, como revelaram as últimas pesquisas de opinião. É sobre isso que a gente conversa no Linha Direta de hoje com a correspondente da RFI em Brasília, Vivian Oswald. Olá, Vivian, bom dia. Como será a agenda do presidente Lula em Nova York?
1: Bom dia. Vai ser uma viagem rápida e com comitiva enxuta em comparação com as anteriores. Mas o presidente não quer deixar de falar aos 193 países membros da ONU e dois observadores neste que pode ser o seu último discurso de abertura. É o décimo. Tradicionalmente, é o Brasil que inicia os trabalhos da sessão. Na saída, é possível que esbarrem Donald Trump no corredor de acesso ao plenário. Os americanos falam em seguida. Não há previsão de encontro combinado entre os dois até o momento, mas tampouco está descartado. Foi o que aconteceu no ano passado, quando tiveram 39 segundos de boa química, como ambos teriam confirmado depois. Mas o momento não é bom para a relação entre os dois países. O encontro se daria dias depois de Washington acusar o Brasil de falhar no combate ao PCC e ao Comando Vermelho. Este é um dos assuntos que tem criado tensão entre os dois, sobretudo depois que os Estados Unidos resolveram classificar as duas facções criminosas como grupos terroristas. E não é só. O governo brasileiro teme novas tentativas de interferência americana no processo eleitoral. Os Estados Unidos deixaram claro seu interesse no que está sendo chamado de onda azul na América Latina, com a ascensão de líderes da direita aliados dos americanos. E, neste caso, a eleição presidencial brasileira torna-se mais estratégica do que nunca. No Palácio do Planalto, não está claro em que momento essa interferência poderia se dar, nem como. Acredita-se que o entorno de Trump, liderado pelo secretário de Estado Marco Rubio, estaria considerando algo entre o primeiro e segundo turnos. A ideia é evitar que uma nova ação acabasse atrapalhando Flávio Bolsonaro, e isso estaria sendo levado em consideração em Washington. Até recentemente, o discurso da soberania rendeu pontos a Lula. Com as pesquisas de opinião mostrando o presidente e o filho do ex-presidente Flávio Bolsonaro cada vez mais próximos nas intenções de voto, algumas até com leve dianteira para Flávio, a avaliação é de que qualquer movimento pode acabar influenciando o resultado final do pleito.
0: Agora, Vivian, como poderia se dar essa eventual interferência?
1: Não está claro, mas o julgamento do STF essa semana, que acabou interrompido, traz à tona um tema polarizante desta campanha que já tinha sido objetivo de atenção dos americanos. Em julho do ano passado, Trump editou o decreto presidencial a partir do qual impunha um tarifaço de 50% às exportações brasileiras como suposta resposta ao que chamou de caça às bruxas, em referência aos processos judiciais que levaram à prisão de Jair Bolsonaro. Em seguida, impôs sanções financeiras sob a Lei Magnitsky, que é o juiz da corte Alexandre de Moraes. As mesmas sanções foram retiradas meses depois, após negociações entre o governo brasileiro e americano. Mas em julho deste ano, Washington reeditou o decreto. Como a tarifa de 50% foi derrubada pela Suprema Corte americana no início do ano, fica no ar a possibilidade de se lançar mão novamente da Magnitsky contra Moraes e até mesmo contra os outros ministros do STF. Há um outro temor revelado por fontes do governo, que é a disseminação de informações falsas replicadas pelos algoritmos via Big Techs. O fato é que os riscos são considerados evidentes no entorno do presidente.
0: Agora, Vivian Oswald, quem vai estar junto com o presidente Lula nessa viagem a Nova York?
1: A comitiva presidencial deste ano será enxuta. Ele será acompanhado do chanceler Mauro Vieira, da ministra da Gestão e Inovação em Serviços Públicos, Esther Dweck, do ministro dos Povos Indígenas, Luiz Eloy Terena, e da ministra da Igualdade Racial, Raquel Barros de Oliveira. Lula chega a Nova York na noite de 20 de setembro, domingo, terá bilaterais ainda a serem confirmadas no dia seguinte. Uma delas, que segue em análise no entorno do petista, seria a possibilidade de encontrar-se com o prefeito de Nova York, Zoran Mandani, um dos personagens atualmente de maior oposição ao governo de Donald Trump. Mas não está claro ainda se o encontro seria uma boa ideia no momento.
0: Muito obrigado, Vivian Oswald, correspondente da RFI em Brasília, que participou do Linha Direta de hoje.
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3: Há alguns meses da eleição presidencial, a França é palco de novas crises. Uma pesquisa realizada pelo Instituto Odoxa

0: pesquisa para o jornal Le Figaro aponta que 88% dos franceses acredita na retomada do movimento dos coletes amarelos, que sacudiu o país no final de 2018. Eleição ameaçada por revoltas sociais é o título da principal matéria do diário nesta quinta-feira. Como pano de fundo, o aumento do preço dos combustíveis, que se aproxima de um recorde, em média 2,15 euros o litro, equivalente a quase 13 reais, devido à crise do petróleo no Oriente Médio. Segundo Le Figaro, figuras políticas da esquerda, como o comunista Fabien Roussel e a ecologista Marine Tondelier, convocam a população a sair às ruas. Duas manifestações sindicais já têm data marcada, 29 de setembro e 17 de outubro, para protestar contra o custo de vida e apoiadas pelo Partido Socialista e França e Submissa da esquerda radical. Algumas categorias, como os pescadores, se antecipam e dão início às mobilizações por conta própria, bloqueando desde o início da semana o acesso a um depósito de combustíveis no sul da França. Para o jornal Les Echos, os protestos já perturbam as movimentações no governo sobre o orçamento público de 2027. Segundo o diário, o presidente Emmanuel Macron pediu uma mobilização total para que não falte combustíveis na França. O jornal Le Parisien destaca que o protesto dos pescadores levou o primeiro-ministro Sébastien Lecornu a anunciar na quarta-feira que fossem prolongadas até 31 de dezembro as ajudas sociais direcionadas aos combustíveis. No entanto, segundo o diário, a revolta engrossa e a categoria começa também a bloquear o acesso aos portos da França.
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2: Vitória Barreto. Camila Frender, apresentadora do podcast É Noia Minha, vai levar o programa ao vivo para a Europa pela primeira vez e fala com a RFI sobre a turnê do espetáculo que passará por 8 cidades europeias. O criador de conteúdo, Fábio Cruz, conhecido como Fabão, será o convidado especial do evento ao longo de toda a turnê e outras personalidades brasileiras também estarão presentes. Camila, fico muito feliz de você ter aceitado participar do convite hoje. A turnê começa em Londres e acaba em Paris, né? A RFI queria entender por que você trouxe o Noia ao vivo pra cá. Foi uma demanda do público de fora ou uma vontade sua?
3: Primeiro, prazer. Obrigada pelo convite. Também estou muito feliz de estar aqui e conversar com você. O que aconteceu foi o seguinte, eu comecei a fazer as apresentações primeiro aqui no Brasil, né? Então, fiz primeiro uma leva em São Paulo. Aí a gente entendeu junto com a Opus, né, que é essa parceira nossa, que a demanda de outros lugares, então a gente acabou fazendo Curitiba, Porto Alegre, Recife, Fortaleza, Florianópolis, Rio de Janeiro, Belo Horizonte, Natal, a gente foi indo. E aí a Vira-Lata entrou em contato com a gente, que é a produtora que leva os brasileiros para fazer essa turnê, né, na Europa. E primeiro a gente foi entender nossos números, assim, né, onde a gente tinha mais seguidores e quais praças, e aí também a experiência da Fernanda da Vira-Lata ajudou muito a gente, né, porque como ela já fazia isso bastante para stand-up, ela sabia mais ou menos pelo tipo de perfil do comediante que ela levava, onde tinha, né, mais apelo com a comunidade brasileira.
4: Pra quem não te conhece ainda, né?
3: Uhum.
4: Como você explicaria a experiência do Noia ao vivo? Precisa já acompanhar o podcast?
3: Eu acho que não, porque o podcast, ele vai fazer 8 anos, né? No começo do ano que vem. Então, a gente debate noias há muitos anos, né? E as noias, eu acho que elas são um ponto em comum, né, do ser humano, assim. Todo mundo noia com alguma coisa. Às vezes a noia é muito boa, às vezes a noia pesa e a gente fica preocupado e ela toma parte ali do nosso cérebro e fica martelando. Mas eu encontrei no Noia uma maneira de deixar as coisas num outro tamanho. Então a gente inicia o ao vivo contando uma noia nossa, né? Então eu sempre levo uma ou duas noias minhas que estão me perturbando muito para conversar ali no palco. E a gente recebe, né, na entrada dos teatros, a gente tem uma pessoa que fica recolhendo a noia da audiência. Então a audiência pode mandar, escrever, né, um bilhetinho pra gente com a sua noia, anônima ou não. E a gente ajuda, né? Abre uma conversa ali para falar sobre essa noia que a audiência trouxe.
4: E Um pouco conectado com isso, mas assim, mais focado nas apresentações mesmo. Qual é a sua maior, assim, noia para esse tour?
3: Assim, eu não sou uma pessoa muito boa em línguas, então essa é uma outra noia, porque eu fiz aulas de inglês e, enfim, sempre me esforcei, mas eu sou aquela que tem uma trava realmente, assim, e eu digo, eu adoro essas pessoas que falam assim, que sou eu, né? Ah, eu entendo tudo, mas é muito difícil de eu falar isso. E aí a gente vai para Berlim, que, cara, não sei nada. Paris, por exemplo, francês, a gente sabe três palavras, né? Então eu fico meio perturbada. Será que eu vou conseguir me comunicar? E ao mesmo tempo é muito doido, porque eu trabalho me comunicando, né? O meu filho, ele fala uma coisa tão engraçada, ele fala assim, mas mamãe, você ganha dinheiro para conversar, né? E é meio que isso, né? Porque no fundo, um podcast a gente tá conversando. Aí o ao vivo, eu tô ali, tô com plateia, mas eu tô conversando com os convidados. Então ele tem razão, né? Eu ganho dinheiro conversando. Aí eu vou para um monte de lugar do qual o conversar é a minha maior barreira, né? Então essa é uma noia muito, muito grande, assim.
4: Você tem uma carreira assim que passa pela escrita, pelo áudio, agora vídeo. Como tem sido passar dessa transição toda para o palco?
3: Primeira apresentação, eu fiquei bastante nervosa, assim, do tipo, sabe quando você topa uma coisa na empolgação e depois você fica pensando, cara, por que que eu me meti nisso? Eu fiquei com isso, mas a primeira já foi tão legal, foi um alívio tão grande. Acho que os 10 primeiros minutos eu tava muito, muito nervosa. Depois foi tão gostoso que na segunda já nem fiquei mais nervosa, eu só queria fazer mais e mais e mais. Eu tinha combinado com o pessoal do teatro de fazer uma apresentação em São Paulo. Quando eu saí da primeira, eu agendei mais três. O teatro é fantástico, porque assim, é imediato, né? Você fala uma coisa, você vê a reação das pessoas, ou porque elas ficaram espantadas, ou porque elas acharam muito engraçado, ou porque elas concordaram muito e você vê, tipo assim, 300 cabecinhas concordando com você, assim. Então é viciante. Eu sou muito feliz fazendo ao vivo.
4: Olha, muitíssimo obrigada, sim, novamente, por ter tido um tempinho na sua agenda, que eu imagino que tá uma loucura, com essas preparações para o tour, que começa agora no sábado e aí acaba no dia 27, né?
3: Ai, já me deu dor de barriga só de você falar isso. Começa agora no sábado e eu quase assim, não! Sábado agora? Sério?
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5: As eleições de 2026 no Brasil ocorrem em um ano marcado por enchentes e ciclones no sul e sudeste do país, enquanto o risco de uma nova seca extrema ameaça o norte. Mesmo assim, a pauta ambiental desapareceu da campanha eleitoral há poucas semanas do encontro dos eleitores brasileiros com as urnas. Esse vazio é reflexo dos próprios programas de governo apresentados pelos candidatos. Dos seis principais nomes, apenas o atual mandatário, Luiz Inácio Lula da Silva, traz uma proposta à luz do desafio climático. Para os demais cinco aspirantes a presidente, Flávio Bolsonaro, Augusto Cury, Renan Santos, Ronaldo Caiado e Romeu Zuma, a questão é colocada de forma vaga, sem detalhes sobre aspectos importantes, como a redução de emissões de gases de efeito estufa. Leila da Costa Ferreira, professora de Sociologia Ambiental da Unicamp, comenta.
6: O que está faltando é com que esses candidatos, ou o candidato que incorporou essa questão, coloque essa discussão no cotidiano das pessoas. As chuvas, os eventos extremos, etc., fazem parte do cotidiano das pessoas. E isso tem que estar na boca dos candidatos à presidência do Brasil. E não está. E não está. Agora, não está. E também, quando fala disso, fica uma coisa que parece é estratosférico, parece que é no outro planeta. Não, é aqui, é no seu quintal, é no, na sua cidade, é no seu estado, no seu país e é global.
5: A campanha eleitoral acontece em meio à maior crise institucional envolvendo o Supremo Tribunal Federal, que monopoliza as atenções da imprensa no país. Mas isso não significa que o eleitor brasileiro menospreze a importância do combate às mudanças climáticas, frisa Leila Ferreira. pesquisas acadêmicas já demonstraram que os fenômenos extremos influenciam no voto.
6: Houve, com todas essas crises, as crises mesmo atuais que nós estamos vivendo, houve um desvio quase da preocupação do eleitor em relação a essa questão. Só que eu acho que esse desvio é péssimo, na verdade, porque aí está uma discussão que ela é política, ela é social e ela tem a ver com as questões da nossa vivência contemporânea.
5: O Observatório do Clima, rede de quase 200 organizações socioambientais, passou um pente fino nos programas de governo dos principais candidatos e na atuação parlamentar dos que já exerceram no legislativo. O resultado é que não apenas a pauta ambiental é quase inexistente, como a maioria dos presidenciáveis trabalha no sentido contrário, de negar ou rejeitar a importância do assunto. Quem explica é o secretário-executivo do OAC, Márcio Astrini.
7: Tem uma explicação, eu acho que para isso, que é porque grande parte, ou a maioria das candidaturas são ligadas ao campo da direita ou da extrema-direita. Você tem muitos candidatos que acham que a crise climática, que o furacão, que acham que a seca, que acham que a enchente, é uma questão ideológica. É algo que eles podem negar e que ao negar não vai acontecer.
5: O principal opositor de Lula no pleito, senador Flávio Bolsonaro, nem mesmo reconhece a existência de uma crise do clima e menciona 7 propostas antiambientais, como ampliar a infraestrutura de petróleo e liberar a controversa técnica de fracking para a extração do óleo. Essa narrativa antecipa um eventual governo focado em desregulamentações ambientais para facilitar atividades como agricultura, pecuária e mineração, muitas vezes em detrimento do meio ambiente e das populações locais.
7: Não me surpreenderia se ele seguir os passos do pai, como diz, que quer seguir, que o Brasil amanhã se veja fora, por exemplo, do Acordo de Paris, né, virando as costas para qualquer agenda de clima, não só não participando, mas jogando contra, exemplo do que está fazendo agora o governo americano. Então é extremamente preocupante e isso para a agenda ambiental é uma catástrofe.
5: O próximo presidente terá o desafio de manter os compromissos internacionais assumidos pelo país, como acabar com o desmatamento ilegal até 2030. A nova configuração do Congresso também será decisiva.
7: É um Congresso que está do lado do crime ambiental, então nós precisamos mudar esses parlamentares. Nessa agenda de clima tem lixo à beça para ser descartado, principalmente no Congresso brasileiro.
5: O Planeta Verde fica por aqui hoje. Quarta que vem tem mais. Até lá.
0: Este programa tem apresentação de Daniela Franco, produção técnica de Helena Avril e coordenação editorial de Elcio Ramalho. A RFI agradece sua audiência e deseja uma ótima quinta-feira a todos os ouvintes, internautas. 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
0: Paris, 17 de setembro de 2026. Essas são as principais notícias desta quinta-feira. A insatisfação social se espalha pelo mundo diante da disparada dos preços dos combustíveis devido à guerra no Oriente Médio, dos Estados Unidos à Síria, passando pela Bolívia e a Europa. Os preços aumentam, castigando distribuidoras e o consumidor. Aqui na França, pescadores voltaram nessa manhã a bloquear o acesso ao depósito de petróleo de Frontignan, no centro do país. A categoria também realiza manifestações em portos franceses, entre eles o de Nice, no sul da França. O primeiro-ministro Sébastien Lecornu anunciou a extensão de ajudas sociais direcionadas aos combustíveis até 31 de dezembro, mas a medida é considerada insuficiente pelos pescadores. A guerra no Oriente Médio segue sob impasse com o bloqueio do Estreito de Hormuz pelo Irã e do Estreito de Bab el-Mandeb pelos rebeldes hutis do Iêmen, aliados de Teherã. Nessa manhã, os insurgentes anunciaram que ataques sauditas visando torres de telecomunicações no Iêmen mataram uma pessoa. A agência Reuters indica que autoridades americanas se reuniram com representantes dos hutis no domingo em Omã. Eles teriam se engajado a não atacar navios americanos ou israelenses. Os Estados Unidos recusaram pelo segundo ano consecutivo o visto ao presidente palestino Mahmoud Abbas para participar da Assembleia Geral da ONU na próxima semana em Nova York. Em comunicado, o Departamento de Estado americano argumenta que a Organização para a Libertação da Palestina não implementou as reformas prometidas e continuou realizando atividades que comprometem as perspectivas de paz, diz o texto. O Ministério das Relações Exteriores da Autoridade Palestina contesta a decisão, considerando que ela vai contra todos os esforços para reconstruir a confiança e desenvolver as relações palestino-americanas. Um ataque russo com mísseis e drones deixou ao menos 18 feridos em Kiev na madrugada. Segundo o prefeito da capital ucraniana, Vitaly Klitschko, um imóvel residencial e trilhos de uma estação de trem foram danificados. Na região de Odessa, no sul, 7 pessoas ficaram feridas em um bombardeio que atingiu um prédio residencial. A cidade vizinha de Zaporígia também foi atingida por um ataque com um míssil, deixando 3 feridos. A Ucrânia também acusa a Rússia de ter atingido com um drone hoje um navio civil com bandeira da Tanzânia que se dirigia a um porto ucraniano no Mar Negro. O ataque matou o capitão da embarcação e feriu 3 membros da tripulação. 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
0: Bom dia, sol e 17 graus em Paris, em destaque nesta quinta-feira, 17 de setembro de 2026. Disparada no preço dos combustíveis reacende protestos pelo mundo. Aqui na França, pescadores bloqueiam depósitos de petróleo e portos. Em resposta à ofensiva dos Houthis, a Arábia Saudita ataca torres de telecomunicações no Iêmen e mata uma pessoa. Ataques russos contra Kiev e outras cidades ucranianas deixam dezenas de feridos. Rússia bombardeia navio civil no Mar Negro e mata capitão. Essas e outras notícias a seguir. A insatisfação social se espalha pelo mundo diante da disparada dos preços dos combustíveis devido à guerra no Oriente Médio. Dos Estados Unidos à Síria, passando pela Bolívia e a Europa, os preços do petróleo disparam, castigando distribuidoras e o consumidor. Aqui na França, pescadores voltaram nessa manhã a bloquear um depósito de petróleo no centro do país. No Porto de Nice, no sul, são realizados atos para protestar contra a alta dos preços dos combustíveis também. Os detalhes com Vitória Barreto.
9: Desde o início desta semana, pescadores realizam protestos em alguns depósitos de petróleo. O principal ato ocorre em Frontignan, no centro do país. Pescadores também realizam manifestações em portos franceses. O primeiro-ministro Sébastien Lecornu anunciou na quarta-feira a extensão de ajudas sociais direcionadas aos combustíveis até 31 de dezembro. Já a ministra do Mar e da Pesca, Catherine Chabot, se reúne com representantes sindicais hoje para discutir a questão. Uma pesquisa realizada pelo Instituto Odoxa para o jornal Le Figaro, divulgada nesta manhã, aponta que 88% dos franceses acredita que a revolta com o aumento do preço dos combustíveis resultará na retomada do movimento dos coletes amarelos que sacudiu a França entre 2018 e 2019.
0: No Brasil, a Petrobras informou que vai aumentar os preços do diesel para distribuidoras em R$ 1,00 por litro a partir desta quinta, mas a medida não terá efeito prático por conta de um novo subsídio do governo com validade de 30 dias que garante o desconto no mesmo valor. A guerra no Oriente Médio segue sob impasse, com o bloqueio do Estreito de Hormuz pelo Irã e do Estreito de Bab el-Mandeb pelos rebeldes Houthis do Iêmen, aliados de Teherã. Nesta manhã, os insurgentes anunciaram que ataques sauditas visando torres de telecomunicações no Iêmen mataram uma pessoa. A agência Reuters indica nessa quinta que autoridades americanas se reuniram com representantes dos Houthis no domingo em Omã. Eles teriam se engajado a não atacar navios americanos ou israelenses. Após ameaças de represálias do presidente dos Estados Unidos, Donald Trump, a União Europeia tentou tranquilizar o líder republicano nessa manhã, recusando que o projeto de associação com o Canadá possa ter uma aliança anti-americana. Segundo o porta-voz da Comissão Europeia para a Questão do Comércio, a associação não tem o objetivo de prejudicar ninguém. O projeto foi anunciado na véspera por Ursula von der Leyen, ao lado do premier canadense Mark Carney, que deve se pronunciar sobre a questão nesta quinta-feira no Parlamento Europeu. Em São Francisco, na Califórnia, o movimento Parem a Corrida pela IA retoma nesta quinta-feira, após uma breve interrupção. Manifestantes permaneceram acampados em frente à sede da companhia OpenAI durante 39 dias para denunciar a falta de controle sobre essa tecnologia. O líder do protesto, o ativista franco-brasileiro Michael Trazi, conversou com a RFI. Vamos ouvi-lo.
10: Nosso pedido ao diretor da OpenAI, Sam Altman, foi que ele solicitasse ao governo americano um tratado internacional que pudesse frear essa corrida pela IA, por exemplo, limitando a capacidade dos modelos que eles desenvolvem. Então, basicamente, é como se imaginássemos que houvesse uma corrida armamentista entre os Estados Unidos e a China, como já aconteceu antes entre os americanos e a Rússia na área nuclear. Queremos apenas interromper essa corrida. E, portanto, nosso pedido é que o diretor Sam Altman peça a Donald Trump que o ajude a frear esse desenvolvimento da IA. Então a ideia é que, caso o governo americano não regulamente, vamos pedir ao prefeito de São Francisco que declare que há uma crise na inteligência artificial. E se ele declarar que há essa crise, poderemos recorrer ao governo da Califórnia.
0: Ouvimos Michael Trazi, líder do movimento Parem a Corrida pela IA. Os Estados Unidos recusaram pelo segundo ano consecutivo o visto do presidente palestino Mahmoud Abbas para participar da Assembleia Geral da ONU na próxima semana, em Nova York. Em comunicado, o Departamento de Estado americano argumenta que a Organização para a Libertação da Palestina não implementou as reformas prometidas e continuou realizando atividades que comprometem as perspectivas de paz, diz o texto. O Ministério das Relações Exteriores da Autoridade Palestina contesta a decisão americana, considerando que ela vai contra os esforços para reconstruir a confiança e desenvolver as relações palestino-americanas. O ataque russo com mísseis e drones deixou ao menos 18 feridos em Kiev na madrugada. Segundo o prefeito da capital ucraniana, Vitaly Klitschko, um imóvel residencial e trilhos de uma estação de trem foram danificados. Na região de Odessa, no sul, 7 pessoas ficaram feridas em um bombardeio que atingiu um prédio residencial. A cidade vizinha de Zaporizhia também foi atingida por um ataque com um míssil, deixando 3 feridos. A Ucrânia também acusa a Rússia de ter atingido com um drone um navio civil com bandeira da Tanzânia, que se dirigia a um porto ucraniano no Mar Negro, matando o capitão e ferindo 3 membros da tripulação. Na quarta-feira, a Câmara dos Representantes dos Estados Unidos validou novas sanções contra a Rússia. O projeto, que já passou pelo Senado e é apoiado pelo presidente Donald Trump, prevê pela primeira vez atacar a chamada frota fantasma da Rússia, usada para burlar as sanções de potências ocidentais. Primeira iniciativa de grande porte do Congresso americano contra Moscou, o texto também mira nos setores russos de energia e defesa, no presidente Vladimir Putin e em funcionários do alto escalão da Rússia. Em um relatório divulgado nesta quinta, a Organização Meteorológica Mundial alerta para o declínio dos estoques de água doce no mundo, que atingiram em 2025 um nível de seca sem precedentes em mais de 3 décadas. Segundo o documento, as reservas são pressionadas pelo aquecimento global, mas também por atividades humanas. 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
0: Olá, esse é o segundo bloco do programa da RF Brasil. Na sequência, vamos saber como a imprensa francesa aborda as novas crises sociais que começam a surgir na França devido ao aumento no preço dos combustíveis. Depois, no RF Convida, entrevistamos Camila Frender, escritora, roteirista e apresentadora do podcast É Noia Minha, que realiza atualmente uma turnê na Europa. A gente encerra o bloco com o programa Planeta Verde. Especialistas analisaram os programas dos candidatos à presidência e constataram que a pauta ambiental desapareceu da campanha eleitoral no Brasil. Mas antes, no programa Linha Direta, a gente conhece os desafios e os objetivos da visita do presidente Lula a Nova York no início da semana que vem, quando ele vai participar da abertura da Assembleia Geral da ONU.
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10: Em seu discurso de abertura na próxima Assembleia Geral da Organização das Nações Unidas, na próxima terça-feira, o presidente Luiz Inácio Lula da Silva insistirá no tema da soberania e vai defender a não interferência externa em assuntos internos dos países. Às vésperas da eleição presidencial, o risco de os Estados Unidos tentarem ajudar a campanha do senador do PL, Flávio Bolsonaro, em quem vem um forte aliado, permanece no topo da lista de preocupações do governo, sobretudo diante da crise instalada no STF e da proximidade das intenções de voto entre os dois, como revelaram as últimas pesquisas de opinião. É sobre isso que a gente conversa no Linha Direta de hoje com a correspondente da RFI em Brasília, Vivian Oswald. Olá, Vivian, bom dia. Como será a agenda do presidente Lula em Nova York?
13: Bom dia. Vai ser uma viagem rápida e com comitiva enxuta em comparação com as anteriores. Mas o presidente não quer deixar de falar aos 193 países membros da ONU e dois observadores neste que pode ser o seu último discurso de abertura. É o décimo. Tradicionalmente, é o Brasil que inicia os trabalhos da sessão. Na saída, é possível que esbarrem Donald Trump no corredor de acesso ao plenário. Os americanos falam em seguida. Não há previsão de encontro combinado entre os dois até o momento, mas tampouco está descartado. Foi o que aconteceu no ano passado, quando tiveram 39 segundos de boa química, como ambos teriam confirmado depois. Mas o momento não é bom para a relação entre os dois países. O encontro se daria dias depois de Washington acusar o Brasil de falhar no combate ao PCC e ao Comando Vermelho. Este é um dos assuntos que tem criado tensão entre os dois, sobretudo depois que os Estados Unidos resolveram classificar as duas facções criminosas como grupos terroristas. E não é só. O governo brasileiro teme novas tentativas de interferência americana no processo eleitoral. Os Estados Unidos deixaram claro seu interesse no que está sendo chamado de onda azul na América Latina, com a ascensão de líderes da direita aliados dos americanos. E, neste caso, a eleição presidencial brasileira torna-se mais estratégica do que nunca. No Palácio do Planalto, não está claro em que momento essa interferência poderia se dar, nem como. Acredita-se que o entorno de Trump, liderado pelo secretário de Estado Marco Rubio, estaria considerando algo entre o primeiro e segundo turnos. A ideia é evitar que uma nova ação acabasse atrapalhando Flávio Bolsonaro, e isso estaria sendo levado em consideração em Washington. Até recentemente, o discurso da soberania rendeu pontos a Lula. Com as pesquisas de opinião mostrando o presidente e o filho do ex-presidente Flávio Bolsonaro cada vez mais próximos nas intenções de voto, algumas até com leve dianteira para Flávio, a avaliação é a de que qualquer movimento pode acabar influenciando o resultado final do pleito.
10: Agora, Vivian, como poderia se dar essa eventual interferência?
13: Não está claro, mas o julgamento do STF essa semana, que acabou interrompido, traz à tona um tema polarizante desta campanha que já tinha sido objetivo de atenção dos americanos. Em julho do ano passado, Trump editou o decreto presidencial a partir do qual impunha um tarifaço de 50% às exportações brasileiras como suposta resposta ao que chamou de caça às bruxas, em referência aos processos judiciais que levaram à prisão de Jair Bolsonaro. Em seguida, impôs sanções financeiras sob a Lei Magnitsky, que é o juiz da corte Alexandre de Moraes. As mesmas sanções foram retiradas meses depois, após negociações entre o governo brasileiro e americano. Mas em julho deste ano, Washington reeditou o decreto. Como a tarifa de 50% foi derrubada pela Suprema Corte americana no início do ano, fica no ar a possibilidade de se lançar mão novamente da Magnitsky contra Moraes e até mesmo contra os outros ministros do STF. Há um outro temor revelado por fontes do governo, que é a disseminação de informações falsas replicadas pelos algoritmos via Big Techs. O fato é que os riscos são considerados evidentes no entorno do presidente.
10: Agora, Vivian Oswald, quem vai estar junto com o presidente Lula nessa viagem a Nova York.
13: A comitiva presidencial deste ano será enxuta. Ele será acompanhado do chanceler Mauro Vieira, da ministra da Gestão e Inovação e Serviços Públicos, Esther Dueck, do ministro dos Povos Indígenas, Luiz Eloy Terena, e da ministra da Igualdade Racial, Raquel Barros Oliveira. Lula chega a Nova York na noite de 20 de setembro, domingo, terá bilaterais ainda a serem confirmadas no dia seguinte. Uma delas, que segue em análise no entorno do petista, seria a possibilidade de encontrar-se com o prefeito de Nova York, Zoran Mandani, um dos personagens atualmente de maior oposição ao governo de Donald Trump. Mas não está claro ainda se o encontro seria uma boa ideia no momento.
10: Muito obrigado, Vivian Oswald, correspondente da RFI em Brasília, que participou do Linha Direta de hoje.
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0: Há alguns meses da eleição presidencial, a França é palco de novas crises. Uma pesquisa realizada pelo Instituto Odoxa para o jornal Le Figaro aponta que 88% dos franceses acredita na retomada do movimento dos coletes amarelos, que sacudiu o país no final de 2018. Eleição ameaçada por revoltas sociais é o título da principal matéria do diário nesta quinta-feira. Como pano de fundo, o aumento do preço dos combustíveis, que se aproxima de um recorde, em média 2,15 euros o litro, equivalente a quase 13 reais, devido à crise do petróleo no Oriente Médio. Segundo Le Figaro, figuras políticas da esquerda, como o comunista Fabien Roussel e a ecologista Marine Tondelier, convocam a população a sair às ruas. Duas manifestações sindicais já têm data marcada, 29 de setembro e 17 de outubro, para protestar contra o custo de vida e apoiadas pelo Partido Socialista e França e Submissa da esquerda radical. Algumas categorias, como os pescadores, se antecipam e dão início às mobilizações por conta própria, bloqueando desde o início da semana o acesso a um depósito de combustíveis no sul da França. Para o jornal Les Echos, os protestos já perturbam as movimentações no governo sobre o orçamento público de 2027. Segundo o diário, o presidente Emmanuel Macron pediu uma mobilização total para que não falte combustíveis na França. O jornal Le Parisien destaca que o protesto dos pescadores levou o primeiro-ministro Sébastien Lecornu a anunciar na quarta-feira que fossem prolongadas até 31 de dezembro as ajudas sociais direcionadas aos combustíveis. No entanto, segundo o diário, a revolta engrossa e a categoria começa também a bloquear o acesso aos portos da França.
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9: Vitória Barreto. Camila Frender, apresentadora do podcast É Noia Minha, vai levar o programa ao vivo para a Europa pela primeira vez e fala com a RFI sobre a turnê do espetáculo que passará por 8 cidades europeias. O criador de conteúdo, Fábio Cruz, conhecido como Fabão, será o convidado especial do evento ao longo de toda a turnê e outras personalidades brasileiras também estarão presentes. Camila, fico muito feliz de você ter aceitado participar do convite hoje. A turnê começa em Londres e acaba em Paris, né? A RFI queria entender por que você trouxe o Noia ao vivo pra cá. Foi uma demanda do público de fora ou uma vontade sua?
3: Primeiro, prazer. Obrigada pelo convite. Também estou muito feliz de estar aqui e conversar com você. O que aconteceu foi o seguinte, eu comecei a fazer as apresentações primeiro aqui no Brasil, né? Então, fiz primeiro uma leva em São Paulo. Aí a gente entendeu junto com a Opus, né, que é essa parceira nossa, que a demanda de outros lugares, então a gente acabou fazendo Curitiba, Porto Alegre, Recife, Fortaleza, Florianópolis, Rio de Janeiro, Belo Horizonte, Natal, a gente foi indo. E aí a Vira-Lata entrou em contato com a gente, que é a produtora que leva os brasileiros para fazer essa turnê, né, na Europa. E primeiro a gente foi entender nossos números, assim, né, onde a gente tinha mais seguidores e quais praças, e aí também a experiência da Fernanda da Vira-Lata ajudou muito a gente, né, porque como ela já fazia isso bastante para stand-up, ela sabia mais ou menos pelo tipo de perfil do comediante que ela levava, onde tinha, né, mais apelo com a comunidade brasileira.
4: Pra quem não te conhece ainda, né?
3: Uhum.
4: Como você explicaria a experiência do Noia ao vivo? Precisa já acompanhar o podcast?
3: Eu acho que não, porque o podcast, ele vai fazer 8 anos, né? No começo do ano que vem. Então, A gente debate noias há muitos anos, né? E as noias, eu acho que elas são um ponto em comum, né, do ser humano, assim. Todo mundo noia com alguma coisa. Às vezes a noia é muito boa, às vezes a noia pesa e a gente fica preocupado e ela toma parte ali do nosso cérebro e fica martelando. Mas eu encontrei no noia uma maneira de deixar as coisas num outro tamanho. Então, a gente inicia o ao vivo contando uma noia nossa, né? Então, eu sempre levo uma ou duas noias minhas que estão me perturbando muito para conversar ali no palco. E a gente recebe, né, na entrada dos teatros, a gente tem uma pessoa que fica recolhendo a noia da audiência. Então, a audiência pode mandar, escrever, né, um bilhetinho para a gente com a sua noia, anônima ou não. E a gente ajuda, né? Abre uma conversa ali para falar sobre essa noia que a audiência trouxe.
4: E um pouco conectado com isso, mas assim, mais focado nas apresentações mesmo. Qual é a sua maior, assim, noia para esse tour?
3: Assim, eu não sou uma pessoa muito boa em línguas. Então, essa é uma outra noia, porque eu fiz aula de inglês e, enfim, sempre me esforcei, mas eu sou aquela que tem uma trava, realmente, assim. E eu digo, eu adoro essas pessoas que falam assim, que sou eu, né? Ah, eu entendo tudo, mas é muito difícil de eu falar. E aí a gente vai pra Berlim, que, cara, não sei nada. Paris, por exemplo, francês, a gente sabe três palavras, né? Então eu fico meio perturbado, será que eu vou conseguir me comunicar? E ao mesmo tempo é muito doido, porque eu trabalho me comunicando, né? O meu filho, ele fala uma coisa tão engraçada, ele fala assim, mas mamãe, você ganha dinheiro pra conversar, né? E é meio que isso, né? Porque no fundo, o podcast, a gente tá conversando. Aí o ao vivo, eu tô ali, tô com plateia, mas eu tô conversando com os convidados. Então ele tem razão, né? Eu ganho dinheiro conversando. Aí eu vou pra um monte de lugar do qual o conversar é a minha maior barreira, né? Então, essa é uma noia muito, muito grande, assim.
4: Você tem uma carreira, assim, que passa pela escrita, pelo áudio, agora vídeo. Como tem sido passar dessa transição toda pro palco?
3: Primeira apresentação, eu fiquei bastante nervosa, assim. Do tipo, sabe quando você topa uma coisa na empolgação e depois você fica pensando, cara, por que que eu me meti nisso? Eu fiquei com isso, mas a primeira já foi tão legal, foi um alívio tão grande. Acho que os 10 primeiros minutos eu tava muito, muito nervosa. Depois foi tão gostoso que na segunda já nem fiquei mais nervosa. Eu só queria fazer mais e mais e mais. Eu tinha combinado com o pessoal do teatro de fazer uma apresentação em São Paulo. Quando eu saí da primeira, eu agendei mais 3. O teatro é fantástico. Porque assim, é imediato, né? Você fala uma coisa e você vê a reação das pessoas. Ou porque elas ficaram espantadas, ou porque elas acharam muito engraçado, ou porque elas concordaram muito e você vê, tipo assim, 300 cabecinhas concordando com você, assim. Então, é viciante. Eu sou muito feliz fazendo ao vivo.
4: Olha, muitíssimo obrigada, sim. Novamente, por ter tido um tempinho na sua agenda, que eu imagino que tem uma loucura. Com essas preparações para o tour, que começa agora no sábado e aí acaba no dia 27, né?
3: Ai, já me deu dor de barriga só de você falar isso. Começa agora no sábado e eu quase assim, não! Sábado agora? Sério?
9: Sucesso. 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
5: As eleições de 2026 no Brasil ocorrem em um ano marcado por enchentes e ciclones no sul e sudeste do país, enquanto o risco de uma nova seca extrema ameaça o norte. Mesmo assim, a pauta ambiental desapareceu da campanha eleitoral há poucas semanas do encontro dos eleitores brasileiros com as urnas. Esse vazio é reflexo dos próprios programas de governo apresentados pelos candidatos. Dos 6 principais nomes, apenas o atual mandatário, Luiz Inácio Lula da Silva, traz uma proposta à luz do desafio climático. Para os demais 5 aspirantes a presidente, Flávio Bolsonaro, Augusto Cury, Renan Santos, Ronaldo Caiado e Romeu Zuma, a questão é colocada de forma vaga, sem detalhes sobre aspectos importantes, como a redução de emissões de gases de efeito estufa. Leila da Costa Ferreira, professora de Sociologia Ambiental da Unicamp, comenta.
6: o que está faltando é com que esses candidatos ou o candidato que incorporou essa questão coloque essa discussão no cotidiano das pessoas. As chuvas, os eventos extremos, etc., fazem parte do cotidiano das pessoas. E isso tem que estar na boca dos candidatos à presidência do Brasil. E não está. E não está. Agora, não está. E também, quando fala disso, fica uma coisa que parece é estratosférico. Parece que é no outro planeta. Não, é aqui. É no seu quintal, é na sua cidade, é no seu estado, no seu país e é global.
5: A campanha eleitoral acontece em meio à maior crise institucional envolvendo o Supremo Tribunal Federal, que monopoliza as atenções da imprensa no país. Mas isso não significa que o eleitor brasileiro menospreze a importância do combate às mudanças climáticas, frisa Leila Ferreira. Pesquisas acadêmicas já demonstraram que os fenômenos extremos influenciam no voto.
6: Houve, com todas essas crises, as crises mesmo atuais que nós estamos vivendo, houve um desvio quase da preocupação do eleitor em relação a essa questão. Só que eu acho que esse desvio é péssimo, na verdade. Porque aí está uma discussão que ela é política, ela é social, e ela tem a ver com as questões da nossa vivência contemporânea.
5: O Observatório do Clima, rede de quase 200 organizações socioambientais, passou um pente fino nos programas de governo dos principais candidatos e na atuação parlamentar dos que já exerceram no legislativo. O resultado é que não apenas a pauta ambiental é quase inexistente, como a maioria dos presidenciáveis trabalha no sentido contrário, de negar ou rejeitar a importância do assunto. Quem explica é o secretário executivo do OAC, Márcio Astrini.
7: Tem uma explicação, eu acho que para isso, que é porque grande parte, a maioria das candidaturas são ligadas ao campo da direita ou da extrema direita. Tem muitos candidatos que acham que a crise climática, que o furacão, que acham que a seca, que acham que a enchente, é uma questão ideológica. É algo que eles podem negar e que ao negar não vai acontecer.
5: O principal opositor de Lula no pleito, senador Flávio Bolsonaro, nem mesmo reconhece a existência de uma crise do clima e menciona 7 propostas antiambientais, como ampliar a infraestrutura de petróleo e liberar a controversa técnica de fracking para extração do óleo. Essa narrativa antecipa um eventual governo focado em desregulamentações ambientais para facilitar atividades como agricultura, pecuária e mineração, muitas vezes em detrimento do meio ambiente e das populações locais.
7: Não me surpreenderia se ele seguir os passos do pai, como diz, que quer seguir, que o Brasil amanhã se veja fora, por exemplo, do Acordo de Paris, né, virando as costas para qualquer agenda de clima, não só não participando, mas jogando contra, exemplo do que está fazendo agora o governo americano. Então é extremamente preocupante e isso para a agenda ambiental é uma catástrofe.
5: O próximo presidente terá o desafio de manter os compromissos internacionais assumidos pelo país, como acabar com o desmatamento ilegal até 2030. A nova configuração do Congresso também será decisiva.
7: É um Congresso que está do lado do crime ambiental, então nós precisamos mudar esses parlamentares. Nessa agenda de clima tem lixo à beça para ser descartado, principalmente no Congresso brasileiro.
5: O Planeta Verde fica por aqui hoje. Quarta que vem tem mais. Até lá.
0: Este programa tem apresentação de Daniela Franco, produção técnica de Helena Avril e coordenação editorial de Elcio Ramalho. A RFI agradece sua audiência e deseja uma ótima quinta-feira a todos os ouvintes, internautas. Merci e à bientôt.
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0: Paris, 17 de setembro de 2026. Essas são as principais notícias desta quinta-feira. A insatisfação social se espalha pelo mundo diante da disparada dos preços dos combustíveis devido à guerra no Oriente Médio, dos Estados Unidos à Síria, passando pela Bolívia e a Europa. Os preços aumentam, castigando distribuidoras e o consumidor. Aqui na França, pescadores voltaram nessa manhã a bloquear o acesso ao depósito de petróleo de Frontignan, no centro do país. A categoria também realiza manifestações em portos franceses, entre eles o de Nice, no sul da França. O primeiro-ministro Sébastien Lecornu anunciou a extensão de ajudas sociais direcionadas aos combustíveis até 31 de dezembro, mas a medida é considerada insuficiente pelos pescadores. A guerra no Oriente Médio segue sob impasse com o bloqueio do Estreito de Hormuz pelo Irã e do Estreito de Bab el-Mandeb pelos rebeldes Houthis do Iêmen, aliados de Teherã. Nessa manhã, os insurgentes anunciaram que ataques sauditas visando torres de telecomunicações no Iêmen mataram uma pessoa. A agência Reuters indica que autoridades americanas se reuniram com representantes dos Houthis no domingo, em Omã. Eles teriam se engajado a não atacar navios americanos ou israelenses. Os Estados Unidos recusaram pelo segundo ano consecutivo o visto ao presidente palestino Mahmoud Abbas para participar da Assembleia Geral da ONU na próxima semana em Nova York. Em comunicado, o Departamento de Estado americano argumenta que a Organização para a Libertação da Palestina não implementou as reformas prometidas e continuou realizando atividades que comprometem as perspectivas de paz, diz o texto. O Ministério das Relações Exteriores da Autoridade Palestina contesta a decisão, considerando que ela vai contra todos os esforços para reconstruir a confiança e desenvolver as relações palestino-americanas. Um ataque russo com mísseis e drones deixou ao menos 18 feridos em Kiev na madrugada. Segundo o prefeito da capital ucraniana, Vitaly Klitschko, um imóvel residencial e trilhos de uma estação de trem foram danificados. Na região de Odessa, no sul, 7 pessoas ficaram feridas em um bombardeio que atingiu um prédio residencial. A cidade vizinha de Zaporígia também foi atingida por um ataque com um míssil, deixando 3 feridos. A Ucrânia também acusa a Rússia de ter atingido com um drone hoje um navio civil com bandeira da Tanzânia que se dirigia a um porto ucraniano no Mar Negro. O ataque matou o capitão da embarcação e feriu 3 membros da tripulação. 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Horas e 30 minutos em Paris, 6:30 pelo horário de Brasília. 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
0: Bom dia, sol e 17 graus em Paris, em destaque nesta quinta-feira, 17 de setembro de 2026. Disparada no preço dos combustíveis reacende protestos pelo mundo. Aqui na França, pescadores bloqueiam depósitos de petróleo e portos. Em resposta à ofensiva dos Houthis, a Arábia Saudita ataca torres de telecomunicações no Iêmen e mata uma pessoa. Ataques russos contra Kiev e outras cidades ucranianas deixam dezenas de feridos. Rússia bombardeia navio civil no Mar Negro e mata capitão. Essas e outras notícias a seguir. A insatisfação social se espalha pelo mundo diante da disparada dos preços dos combustíveis devido à guerra no Oriente Médio. Dos Estados Unidos à Síria, passando pela Bolívia e a Europa, os preços do petróleo disparam, castigando distribuidoras e o consumidor. Aqui na França, pescadores voltaram nessa manhã a bloquear um depósito de petróleo no centro do país. No Porto de Nice, no sul, são realizados atos para protestar contra a alta dos preços dos combustíveis também. Os detalhes com Vitória Barreto.
9: Desde o início desta semana, pescadores realizam protestos em alguns depósitos de petróleo. O principal ato ocorre em Frontignan, no centro do país. Pescadores também realizam manifestações em portos franceses. O primeiro-ministro Sébastien Lecornu anunciou na quarta-feira a extensão de ajudas sociais direcionadas aos combustíveis até 31 de dezembro. Já a ministra do Mar e da Pesca, Catherine Chabot, se reúne com representantes sindicais hoje para discutir a questão. Uma pesquisa realizada pelo Instituto Odoxa para o jornal Le Figaro, divulgada nesta manhã, aponta que 88% dos franceses acredita que a revolta com o aumento do preço dos combustíveis resultará na retomada do movimento dos coletes amarelos que sacudiu a França entre 2018 e 2019.
0: No Brasil, a Petrobras informou que vai aumentar os preços do diesel para distribuidoras em R$ 1 por litro a partir desta quinta, mas a medida não terá efeito prático por conta de um novo subsídio do governo com validade de 30 dias que garante o desconto no mesmo valor. A guerra no Oriente Médio segue sob impasse, com o bloqueio do Estreito de Hormuz pelo Irã e do Estreito de Bab el-Mandeb pelos rebeldes Houthis do Iêmen, aliados de Teherã. Nesta manhã, os insurgentes anunciaram que ataques sauditas visando torres de telecomunicações no Iêmen mataram uma pessoa. A agência Reuters indica nessa quinta que autoridades americanas se reuniram com representantes dos Houthis no domingo em Omã. Eles teriam se engajado a não atacar navios americanos ou israelenses. Após ameaças de represálias do presidente dos Estados Unidos, Donald Trump, a União Europeia tentou tranquilizar o líder republicano nessa manhã, recusando que o projeto de associação com o Canadá possa ter uma aliança anti-americana. Segundo o porta-voz da Comissão Europeia para a Questão do Comércio, a associação não tem o objetivo de prejudicar ninguém. O projeto foi anunciado na véspera por Ursula von der Leyen, ao lado do premier canadense Mark Carney, que deve se pronunciar sobre a questão nesta quinta-feira no Parlamento Europeu. Em São Francisco, na Califórnia, o movimento Parem a Corrida pela IA retoma nesta quinta-feira, após uma breve interrupção. Manifestantes permaneceram acampados em frente à sede da companhia OpenAI durante 39 dias para denunciar a falta de controle sobre essa tecnologia. O líder do protesto, o ativista franco-brasileiro Michael Trazi, conversou com a RFI. Vamos ouvi-lo.
16: Nosso pedido ao diretor da OpenAI, Sam Altman, foi que ele solicitasse ao governo americano um tratado internacional que pudesse frear essa corrida pela IA, por exemplo, limitando a capacidade dos modelos que eles desenvolvem. Então, basicamente, é como se imaginássemos que houvesse uma corrida armamentista entre os Estados Unidos e a China, como já aconteceu antes entre os americanos e a Rússia na área nuclear. Queremos apenas interromper essa corrida. E, portanto, nosso pedido é que o diretor Sam Altman peça a Donald Trump que o ajude a frear esse desenvolvimento da IA. Então, a ideia é que, caso o governo americano não regulamente, vamos pedir ao prefeito de São Francisco que declare que há uma crise na inteligência artificial. E se ele declarar que há essa crise, poderemos recorrer ao governo da Califórnia.
0: Ouvimos Michael Trazi, líder do movimento Parem a Corrida pela IA. Os Estados Unidos recusaram pelo segundo ano consecutivo o visto do presidente palestino Mahmoud Abbas para participar da Assembleia Geral da ONU na próxima semana, em Nova York. Em comunicado, o Departamento de Estado americano argumenta que a Organização para a Libertação da Palestina não implementou as reformas prometidas e continuou realizando atividades que comprometem as perspectivas de paz, diz o texto. O Ministério das Relações Exteriores da Autoridade Palestina contesta a decisão americana, considerando que ela vai contra os esforços para reconstruir a confiança e desenvolver as relações palestino-americanas. O ataque russo com mísseis e drones deixou ao menos 18 feridos em Kiev na madrugada. Segundo o prefeito da capital ucraniana, Vitaly Klitschko, um imóvel residencial e trilhos de uma estação de trem foram danificados. Na região de Odessa, no sul, 7 pessoas ficaram feridas em um bombardeio que atingiu um prédio residencial. A cidade vizinha de Zaporizhia também foi atingida por um ataque com um míssil, deixando 3 feridos. A Ucrânia também acusa a Rússia de ter atingido com um drone um navio civil com bandeira da Tanzânia, que se dirigia a um porto ucraniano no Mar Negro, matando o capitão e ferindo 3 membros da tripulação. Na quarta-feira, a Câmara dos Representantes dos Estados Unidos validou novas sanções contra a Rússia. O projeto, que já passou pelo Senado e é apoiado pelo presidente Donald Trump, prevê pela primeira vez atacar a chamada frota fantasma da Rússia, usada para burlar as sanções de potências ocidentais. Primeira iniciativa de grande porte do Congresso americano contra Moscou, o texto também mira nos setores russos de energia. Energia e Defesa, no presidente Vladimir Putin e em funcionários do alto escalão da Rússia. Em um relatório divulgado nesta quinta, a Organização Meteorológica Mundial alerta para o declínio dos estoques de água doce no mundo, que atingiram em 2025 um nível de seca sem precedentes em mais de 3 décadas. Segundo o documento, as reservas são pressionadas pelo aquecimento global, mas também por atividades humanas. 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
0: Olá, esse é o segundo bloco do programa da RF Brasil. Na sequência, vamos saber como a imprensa francesa aborda as novas crises sociais que começam a surgir na França devido ao aumento no preço dos combustíveis. Depois, no RF Convida, entrevistamos Camila Frender, escritora, roteirista e apresentadora do podcast É Noia Minha, que realiza atualmente uma turnê na Europa. A gente encerra o bloco com o programa Planeta Verde. Especialistas analisaram os programas dos candidatos à presidência e constataram que a pauta ambiental desapareceu da campanha eleitoral no Brasil. Mas antes, no programa Linha Direta, a gente conhece os desafios e os objetivos da visita do presidente Lula a Nova York no início da semana que vem, quando ele vai participar da abertura da Assembleia Geral da ONU.
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10: Em seu discurso de abertura na

0: de líderes da direita aliados dos americanos. E, neste caso, a eleição presidencial brasileira torna-se mais estratégica do que nunca. No Palácio do Planalto, não está claro em que momento essa interferência poderia se dar, nem como. Acredita-se que o entorno de Trump, liderado pelo secretário de Estado Marco Rubio, estaria considerando algo entre o primeiro e segundo turnos. A ideia é evitar que uma nova ação acabasse atrapalhando Flávio Bolsonaro, e isso estaria sendo levado em consideração em Washington. Até recentemente, o discurso da soberania rendeu pontos a Lula. Com as pesquisas de opinião mostrando o presidente e o filho do ex-presidente Flávio Bolsonaro cada vez mais próximos nas intenções de voto, algumas até com leve dianteira para Flávio, a avaliação é de que qualquer movimento pode acabar influenciando o resultado final do pleito.
1: Agora, Vivian, como poderia se dar essa eventual interferência?
0: Não está claro, mas o julgamento do STF essa semana, que acabou interrompido, traz à tona um tema polarizante desta campanha que já tinha sido objetivo de atenção dos americanos. Em julho do ano passado, Trump editou o decreto presidencial a partir do qual impunha um tarifaço de 50% às exportações brasileiras como suposta resposta ao que chamou de caça às bruxas, em referência aos processos judiciais que levaram à prisão de Jair Bolsonaro. Em seguida, impôs sanções financeiras sob a Lei Magnitsky ao juiz da corte Alexandre de Moraes. As mesmas sanções foram retiradas meses depois, após negociações entre o governo brasileiro e americano. Mas em julho deste ano, Washington reeditou o decreto. Como a tarifa de 50% foi derrubada pela Suprema Corte americana no início do ano, fica no ar a possibilidade de se lançar mão novamente da Magnitsky contra Moraes e até mesmo contra os outros ministros do STF. Há um outro temor revelado por fontes do governo, que é a disseminação de informações falsas replicadas pelos algoritmos via Big Techs. O fato é que os riscos são considerados evidentes no entorno do presidente.
1: Agora, Vivian Oswald, quem vai estar junto com o presidente Lula nessa viagem a Nova York?
0: A comitiva presidencial deste ano será enxuta. Ele será acompanhado do chanceler Mauro Vieira, da ministra da Gestão e Inovação e Serviços Públicos, Esther Dweck, do ministro dos Povos Indígenas, Luiz Eloy Terena, e da ministra da Igualdade Racial, Raquel Barros Oliveira. Lula chega a Nova York na noite de 20 de setembro, domingo, terá bilaterais ainda a serem confirmadas no dia seguinte. Uma delas, que segue em análise no entorno do petista, seria a possibilidade de encontrar-se com o prefeito de Nova York, Zoran Mandani, um dos personagens atualmente de maior oposição ao governo de Donald Trump. Mas não está claro ainda se o encontro seria uma boa ideia no momento.
1: Muito obrigado, Vivian Oswald, correspondente da RFI em Brasília, que participou do Linha Direta de hoje.
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3: Há alguns meses da eleição presidencial, a França é palco de novas crises. Uma pesquisa realizada pelo Instituto Odoxa para o jornal Le Figaro aponta que 88% dos franceses acredita na retomada do movimento dos coletes amarelos, que sacudiu o país no final de 2018. Eleição ameaçada por revoltas sociais é o título da principal matéria do diário nessa quinta-feira. Como pano de fundo, o aumento do preço dos combustíveis, que se aproxima de um recorde, em média 2,15 euros o litro, equivalente a quase 13 reais, devido à crise do petróleo no Oriente Médio. Segundo Le Figaro, figuras políticas da esquerda, como o comunista Fabien Roussel e a ecologista Marine Tondelier, convocam a população a sair às ruas. Duas manifestações sindicais já têm data marcada, 29 de setembro e 17 de outubro, para protestar contra o custo de vida e apoiadas pelo Partido Socialista e França e Submissa da esquerda radical. Algumas categorias, como os pescadores, se antecipam e dão início às mobilizações por conta própria, bloqueando desde o início da semana o acesso a um depósito de combustíveis no sul da França. Para o jornal Les Echos, os protestos já perturbam as movimentações no governo sobre o orçamento público de 2027. Segundo o diário, o presidente Emmanuel Macron pediu uma mobilização total para que não falte combustíveis na França. O jornal Le Parisien destaca que o protesto dos pescadores levou o primeiro-ministro Sébastien Lecornu a anunciar na quarta-feira que fossem prolongadas até 31 de dezembro as ajudas sociais direcionadas aos combustíveis. No entanto, segundo o diário, a revolta engrossa e a categoria começa também a bloquear o acesso aos portos da França.
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6: Camila Frender, apresentadora do podcast

0: O podcast É Noia Minha vai levar o programa ao vivo para a Europa pela primeira vez e fala com a RFI sobre a turnê do espetáculo que passará por 8 cidades europeias. O criador de conteúdo, Fábio Cruz, conhecido como Fabão, será o convidado especial do evento ao longo de toda a turnê e outras personalidades brasileiras também estarão presentes. Camila, fico muito feliz de você ter aceitado participar do convite hoje. A turnê começa em Londres e acaba em Paris, né? A RFI queria entender por que você trouxe o Noia ao vivo para cá. Foi uma demanda do público de fora ou uma vontade sua?
1: Primeiro, prazer. Obrigada pelo convite. Também estou muito feliz de estar aqui e conversar com você. O que aconteceu foi o seguinte, eu comecei a fazer as apresentações primeiro aqui no Brasil, né? Então, fiz primeiro uma leva em São Paulo. Aí, a gente entendeu junto com a Opus, né? Que é essa parceira nossa aqui. A demanda de outros lugares, então a gente acabou fazendo Curitiba, Porto Alegre, Recife, Fortaleza, Florianópolis, Rio de Janeiro, Belo Horizonte, Natal, a gente foi indo. E aí a Vira-Lata entrou em contato com a gente, que é a produtora que leva os brasileiros para fazer essa turnê, né, na Europa. E primeiro a gente foi entender nossos números, assim, né? Onde a gente tinha mais seguidores e quais praças, e aí também a experiência da Fernanda da Vira-Lata ajudou muito a gente, né, porque como ela já fazia isso bastante para stand-up, ela sabia mais ou menos pelo tipo de perfil do comediante que ela levava, onde tinha, né, mais apelo com a comunidade brasileira.
2: Pra quem não te conhece ainda, né?
1: Uhum.
2: Como você explicaria a experiência do Noia ao vivo? Precisa já acompanhar o podcast?
1: Eu acho que não, porque o podcast, ele vai fazer 8 anos, né? No começo do ano que vem. Então, a gente debate noias há muitos anos, né? E as noias, eu acho que elas são um ponto em comum, né, do ser humano, assim. Todo mundo noia com alguma coisa. Às vezes a noia é muito boa, às vezes a noia pesa e a gente fica preocupado e ela toma parte ali do nosso cérebro e fica martelando. Mas eu encontrei no Noia uma maneira de deixar as coisas num outro tamanho. Então, a gente inicia o ao vivo contando uma noia nossa, né? Então, eu sempre levo uma ou duas noias minhas que estão me perturbando muito para conversar ali no palco. E a gente recebe, né, na entrada dos teatros, a gente tem uma pessoa que fica recolhendo a noia da audiência. Então, a audiência pode mandar, escrever, né, um bilhetinho pra gente com a sua noia, anônima ou não. E a gente ajuda, né? Abre uma conversa ali para falar sobre essa noia que a audiência trouxe.
2: E um pouco conectado com isso, mas assim, mais focado nas apresentações mesmo, qual é a sua maior, assim, noia para esse tour?
1: Assim, eu não sou uma pessoa muito boa em línguas, então essa é uma outra noia, porque eu fiz aulas de inglês e, enfim, sempre me esforcei, mas eu sou aquela que tem uma trava, realmente, assim. E eu digo, eu adoro essas pessoas que falam assim, que sou eu, né? Ah, eu entendo tudo, mas é muito difícil de eu falar. E aí a gente vai pra Berlim, que, cara, não sei nada. Paris, por exemplo, francês, a gente sabe 3 palavras, né? Então eu fico meio perturbado, será que eu vou conseguir me comunicar? E ao mesmo tempo é muito doido, porque eu trabalho me comunicando, né? O meu filho, ele fala uma coisa tão engraçada, ele fala assim, mas mamãe, você ganha dinheiro pra conversar, né? E é meio que isso, né? Porque no fundo, um podcast, a gente tá conversando. Aí o ao vivo, eu tô ali, tô com plateia, mas eu tô conversando com os convidados. Então ele tem razão, né? Eu ganho dinheiro conversando. Aí eu vou pra um monte de lugar do qual o conversar é a minha maior barreira, né? Então, essa é uma noia muito, muito grande, assim.
2: Você tem uma carreira, assim, que passa pela escrita, pelo áudio, agora vídeo. Como tem sido passar dessa transição toda pro palco?
1: Primeira apresentação, eu fiquei bastante nervosa, assim. Do tipo, sabe quando você topa uma coisa na empolgação e depois você fica pensando, cara, por que que eu me meti nisso? Eu fiquei com isso, mas a primeira já foi tão legal, foi um alívio tão grande. Acho que os 10 primeiros minutos eu tava muito, muito nervosa. Depois foi tão gostoso que na segunda já nem fiquei mais nervosa, eu só queria fazer mais e mais e mais. Eu tinha combinado com o pessoal do teatro de fazer uma apresentação em São Paulo. Quando eu saí da primeira, eu agendei mais três. O teatro é fantástico, porque assim, é imediato, né? Você fala uma coisa e você vê a reação das pessoas, ou porque elas ficaram espantadas, ou porque elas acharam muito engraçado, ou porque elas concordaram muito e você vê, tipo assim, 300 cabecinhas concordando com você, assim. Então é viciante. Eu sou muito feliz fazendo ao vivo.
2: Olha, muitíssimo obrigada, sim, novamente, por ter tido um tempinho na sua agenda, que eu imagino que tá uma loucura, com essas preparações para o tour, que começa agora no sábado e aí acaba no dia 27, né?
1: Ai, já me deu dor de barriga só de você falar isso. Começa agora no sábado e eu quase assim, não! Sábado agora? Sério?
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3: Lúcia Miesel.
4: As eleições de 2026 no Brasil ocorrem em um ano marcado por enchentes e ciclones no sul e sudeste do país, enquanto o risco de uma nova seca extrema ameaça o norte. Mesmo assim, a pauta ambiental desapareceu da campanha eleitoral há poucas semanas do encontro dos eleitores brasileiros com as urnas. Esse vazio é reflexo dos próprios programas de governo apresentados pelos candidatos. Dos seis principais nomes, apenas o atual mandatário, Luiz Inácio Lula da Silva, traz uma proposta à luz do desafio climático. Para os demais cinco aspirantes a presidente, Flávio Bolsonaro, Augusto Cury, Renan Santos, Ronaldo Caiado e Romeu Zuma, a questão é colocada de forma vaga, sem detalhes sobre aspectos importantes, como a redução de emissões de gases de efeito estufa. Leila da Costa Ferreira, professora de Sociologia Ambiental da Unicamp, comenta.
5: O que está faltando é com que esses candidatos, ou o candidato que incorporou essa questão, coloque essa discussão no cotidiano das pessoas. As chuvas, os eventos extremos, etc., fazem parte do cotidiano das pessoas. E isso tem que estar na boca dos candidatos à presidência do Brasil. E não está, e não está. Agora, não está. E também, quando fala disso, fica uma coisa que parece é estratosférico, parece que é no outro planeta. Não, é aqui, é no seu quintal, é no, na sua cidade, é no seu estado, no seu país e é global.
4: A campanha eleitoral acontece em meio à maior crise institucional envolvendo o Supremo Tribunal Federal, que monopoliza as atenções da imprensa no país. Mas isso não significa que o eleitor brasileiro menospreze a importância do combate às mudanças climáticas, frisa Leila Ferreira. Pesquisas acadêmicas já demonstraram que os fenômenos extremos influenciam no voto.
5: Houve, com todas essas crises, as crises mesmo atuais que nós estamos vivendo, houve um desvio quase da preocupação do eleitor em relação a essa questão. Só que eu acho que esse desvio é péssimo, na verdade, porque aí está uma discussão que ela é política, ela é social e ela tem a ver com as questões da nossa vivência contemporânea, né?
4: O Observatório do Clima, rede de quase 200 organizações socioambientais, passou um pente fino nos programas de governo dos principais candidatos e na atuação parlamentar dos que já exerceram no legislativo. O resultado é que não apenas a pauta ambiental é quase inexistente, como a maioria dos presidenciáveis trabalha no sentido contrário, de negar ou rejeitar a importância do assunto. Quem explica é o secretário executivo do OAC, Márcio Astrini.
6: Tem uma explicação, eu acho que para isso, que é porque grande parte, a maioria das candidaturas são ligadas ao campo da direita ou da extrema-direita. Você tem muitos candidatos que acham que a crise climática, que o furacão, que acham que a seca, que acham que a enchente é uma questão ideológica. É algo que eles podem negar e que, ao negar, não vai acontecer.
4: O principal opositor de Lula no pleito, o senador Flávio Bolsonaro, nem mesmo reconhece a existência de uma crise do clima e menciona sete propostas antiambientais, como ampliar a infraestrutura de petróleo e liberar a controversa técnica de fracking para a extração do óleo. Essa narrativa antecipa um eventual governo focado em desregulamentações ambientais para facilitar atividades como agricultura, pecuária e mineração, muitas vezes em detrimento do meio ambiente e das populações locais.
6: Não me surpreenderia se ele seguir os passos do pai, como diz que quer seguir, é que o Brasil amanhã se veja fora, por exemplo, do Acordo de Paris, né, virando as costas para qualquer agenda de clima, não só não participando, mas jogando contra, exemplo do que está fazendo agora o governo americano. Então é extremamente preocupante, e isso para a agenda ambiental é uma catástrofe.
4: O próximo presidente terá o desafio de manter os compromissos internacionais assumidos pelo país, como acabar com o desmatamento ilegal até 2030. A nova configuração do Congresso também será decisiva.
6: É um Congresso que está do lado do crime ambiental, então nós precisamos mudar esses parlamentares. Nessa agenda de clima tem lixo à beça para ser descartado, principalmente no Congresso brasileiro.
4: Planeta Verde fica por aqui hoje. Na quarta que vem tem mais. Até lá.
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3: Paris, 17 de setembro de 2026. Essas são as principais notícias desta quinta-feira. A insatisfação social se espalha pelo mundo diante da disparada dos preços dos combustíveis devido à guerra no Oriente Médio, dos Estados Unidos à Síria, passando pela Bolívia e a Europa. Os preços aumentam, castigando distribuidoras e o consumidor. Aqui na França, pescadores voltaram nessa manhã a bloquear o acesso ao depósito de petróleo de Frontignan, no centro do país. A categoria também realiza manifestações em portos franceses, entre eles o de Nice, no sul da França. O primeiro-ministro Sébastien Lecornu anunciou a extensão de ajudas sociais direcionadas aos combustíveis até 31 de dezembro, mas a medida é considerada insuficiente pelos pescadores. A guerra no Oriente Médio segue sob impasse com o bloqueio do Estreito de Hormuz pelo Irã e do Estreito de Bab el-Mandeb pelos rebeldes hutis do Iêmen, aliados de Teherã. Nessa manhã, os insurgentes anunciaram que ataques sauditas, visando torres de telecomunicações no Iêmen, mataram uma pessoa. A agência Reuters indica que autoridades americanas se reuniram com representantes dos hutis no domingo, em Omã. Eles teriam se engajado a não atacar navios americanos ou israelenses. Os Estados Unidos recusaram pelo segundo ano consecutivo o visto ao presidente palestino Mahmoud Abbas para participar da Assembleia Geral da ONU na próxima semana em Nova York. Em comunicado, o Departamento de Estado americano argumenta que a Organização para a Libertação da Palestina não implementou as reformas prometidas e continuou realizando atividades que comprometem as perspectivas de paz, diz o texto. O Ministério das Relações Exteriores da Autoridade Palestina contesta a decisão, considerando que ela vai contra todos os esforços para reconstruir a confiança e desenvolver as relações palestino-americanas. Um ataque russo com mísseis e drones deixou ao menos 18 feridos em Kiev na madrugada. Segundo o prefeito da capital ucraniana, Vitali Klitschko, um imóvel residencial e trilhos de uma estação de trem foram danificados. Na região de Odessa, no sul, 7 pessoas ficaram feridas em um bombardeio que atingiu um prédio residencial. A cidade vizinha de Zaporíjia também foi atingida por um ataque com um míssil, deixando 3 feridos. A Ucrânia também acusa a Rússia de ter atingido com um drone hoje um navio civil com bandeira da Tanzânia que se dirigia a um porto ucraniano no Mar Negro. O ataque matou o capitão da embarcação e feriu 3 membros da tripulação. 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Onze horas e 30 minutos em Paris, 6:30 pelo horário de Brasília. 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
3: Bom dia, sol e 17 graus em Paris, em destaque nesta quinta-feira, 17 de setembro de 2026. Disparada no preço dos combustíveis reacende protestos pelo mundo. Aqui na França, pescadores bloqueiam depósitos de petróleo e portos. Em resposta à ofensiva dos hutis, a Arábia Saudita ataca torres de telecomunicações no Iêmen e mata uma pessoa. Ataques russos contra Kiev e outras cidades ucranianas deixam dezenas de feridos. Rússia bombardeia navio civil no Mar Negro e mata capitão. Essas e outras notícias a seguir. A insatisfação social se espalha pelo mundo diante da disparada dos preços dos combustíveis devido à guerra no Oriente Médio. Dos Estados Unidos à Síria, passando pela Bolívia e a Europa, os preços do petróleo disparam, castigando distribuidoras e o consumidor. Aqui na França, pescadores voltaram nessa manhã a bloquear um depósito de petróleo no centro do país. No Porto de Nice, no sul, são realizados atos para protestar contra a alta dos preços dos combustíveis também. Os detalhes com Vitória Barreto.
9: Desde o início desta semana, pescadores realizam protestos em alguns depósitos de petróleo. O principal ato ocorre em Frontignan, no centro do país. Pescadores também realizam manifestações em portos franceses. O primeiro-ministro Sébastien Lecornu anunciou na quarta-feira a extensão de ajudas sociais direcionadas aos combustíveis até 31 de dezembro. Já a ministra do Mar e da Pesca, Catherine Chabot, se reúne com representantes sindicais hoje para discutir a questão. Uma pesquisa realizada pelo Instituto Odoxa para o jornal Le Figaro, divulgada nesta manhã, aponta que 88% dos franceses acredita que a revolta com o aumento do preço dos combustíveis resultará na retomada do movimento dos coletes amarelos que sacudiu a França entre 2018 e 2019.
3: No Brasil, a Petrobras informou que vai aumentar os preços do diesel para distribuidoras em R$1 por litro a partir desta quinta, mas a medida não terá efeito prático por conta de um novo subsídio do governo com validade de 30 dias que garante o desconto no mesmo valor. A guerra no Oriente Médio segue sob impasse, com o bloqueio do Estreito de Hormuz pelo Irã e do Estreito de Bab el-Mandeb pelos rebeldes Houthis do Iêmen, aliados de Teherã. Nessa manhã, os insurgentes anunciaram que ataques sauditas visando torres de telecomunicações no Iêmen mataram uma pessoa. A agência Reuters indica nessa quinta que autoridades americanas se reuniram com representantes dos Houthis no domingo em Omã. Eles teriam se engajado a não atacar navios americanos ou israelenses. Após ameaças de represálias do presidente dos Estados Unidos, Donald Trump, a União Europeia tentou tranquilizar o líder republicano nessa manhã, recusando que o projeto de associação com o Canadá possa ter uma aliança anti-americana. Segundo o porta-voz da Comissão Europeia para a Questão do Comércio, a associação não tem o objetivo de prejudicar ninguém. O projeto foi anunciado na véspera por Ursula von der Leyen, ao lado do premier canadense Mark Carney, que deve se pronunciar sobre a questão nesta quinta-feira no Parlamento Europeu. Em São Francisco, na Califórnia, o movimento Parem a Corrida pela IA retoma nesta quinta-feira, após uma breve interrupção. Manifestantes permaneceram acampados em frente à sede da companhia OpenAI durante 39 dias para denunciar a falta de controle sobre essa tecnologia. O líder do protesto, o ativista franco-brasileiro Michael Trazi, conversou com a RFI. Vamos ouvi-lo.
10: Nosso pedido ao diretor da OpenAI, Sam Altman, foi que ele solicitasse ao governo americano um tratado internacional que pudesse frear essa corrida pela IA, por exemplo, limitando a capacidade dos modelos que eles desenvolvem. Então, basicamente, é como se imaginássemos que houvesse uma corrida armamentista entre os Estados Unidos e a China, como já aconteceu antes entre os americanos e a Rússia na área nuclear. Queremos apenas interromper essa corrida. E, portanto, nosso pedido é que o diretor Sam Altman peça a Donald Trump que o ajude a frear esse desenvolvimento da IA. Então, a ideia é que, caso o governo americano não regulamente, vamos pedir ao prefeito de São Francisco que declare que há uma crise na inteligência artificial. E se ele declarar que há essa crise, poderemos recorrer ao governo da Califórnia.
3: Ouvimos Michael Trazi, líder do movimento Parem a Corrida pela IA. O Os Estados Unidos recusaram pelo segundo ano consecutivo o visto do presidente palestino Mahmoud Abbas para participar da Assembleia Geral da ONU na próxima semana, em Nova York. Em comunicado, o Departamento de Estado americano argumenta que a Organização para a Libertação da Palestina não implementou as reformas prometidas e continuou realizando atividades que comprometem as perspectivas de paz, diz o texto. O Ministério das Relações Exteriores da Autoridade Palestina contesta a decisão americana, considerando que ela vai contra os esforços para reconstruir a confiança e desenvolver as relações palestino-americanas. O ataque russo com mísseis e drones deixou ao menos 18 feridos em Kiev na madrugada. Segundo o prefeito da capital ucraniana, Vitaly Klitschko, um imóvel residencial e trilhos de uma estação de trem foram danificados. Na região de Odessa, no sul, 7 pessoas ficaram feridas em um bombardeio que atingiu um prédio residencial. A cidade vizinha de Zaporizhia também foi atingida por um ataque com um míssil, deixando 3 feridos. A Ucrânia também acusa a Rússia de ter atingido com um drone um navio civil com bandeira da Tanzânia, que se dirigia a um porto ucraniano no Mar Negro, matando o capitão e ferindo 3 membros da tripulação. Na quarta-feira, a Câmara dos Representantes dos Estados Unidos validou novas sanções contra a Rússia. O projeto, que já passou pelo Senado e é apoiado pelo presidente Donald Trump, prevê pela primeira vez atacar a chamada frota fantasma da Rússia, usada para burlar as sanções de potências ocidentais. Primeira iniciativa de grande porte do Congresso americano contra Moscou, o texto também mira nos setores russos de energia e defesa, no presidente Vladimir Putin e em funcionários do alto escalão da Rússia. Em um relatório divulgado nesta quinta, a Organização Meteorológica Mundial alerta para o declínio dos estoques de água doce no mundo, que atingiram em 2025 um nível de seca sem precedentes em mais de 3 décadas. Segundo o documento, as reservas são pressionadas pelo aquecimento global, mas também por atividades humanas. 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
3: Olá, esse é o segundo bloco do programa da RF Brasil. Na sequência, vamos saber como a imprensa francesa aborda as novas crises sociais que começam a surgir na França devido ao aumento no preço dos combustíveis. Depois, no RF Convida, entrevistamos Camila Frender, escritora, roteirista e apresentadora do podcast É Noia Minha, que realiza atualmente uma turnê na Europa. A gente encerra o bloco com o programa Planeta Verde. Especialistas analisaram os programas dos candidatos à presidência e constataram que a pauta ambiental desapareceu da campanha eleitoral no Brasil. Mas antes, no programa Linha Direta, a gente conhece os desafios e os objetivos da visita do presidente Lula a Nova York no início da semana que vem, quando ele vai participar da abertura da Assembleia Geral da ONU.
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10: Em seu discurso de abertura na próxima Assembleia Geral da Organização das Nações Unidas, na próxima terça-feira, o presidente Luiz Inácio Lula da Silva insistirá no tema da soberania e vai defender a não interferência externa em assuntos internos dos países. Às vésperas da eleição presidencial, o risco de os Estados Unidos tentarem ajudar a campanha do senador do PL, Flávio Bolsonaro, em quem vem um forte aliado, permanece no topo da lista de preocupações do governo, sobretudo diante da crise instalada no STF e da proximidade das intenções de voto entre os dois, como revelaram as últimas pesquisas de opinião. É sobre isso que a gente conversa no Linha Direta de hoje com a correspondente da RFI em Brasília, Vivian Oswald. Olá, Vivian, bom dia. Como será a agenda do presidente Lula em Nova York?
12: Bom dia. Vai ser uma viagem rápida e com comitiva enxuta em comparação com as anteriores. Mas o presidente não quer deixar de falar aos 193 países membros da ONU e 2 observadores neste que pode ser o seu último discurso de abertura. É o 10º. Tradicionalmente, é o Brasil que inicia os trabalhos da sessão. Na saída, é possível que esbarre em Donald Trump no corredor de acesso ao plenário. Os americanos falam em seguida. Não há previsão de encontro combinado entre os dois até o momento, mas tampouco está descartado. Foi o que aconteceu no ano passado, quando tiveram 39 segundos de boa química, como ambos teriam confirmado depois. Mas o momento não é bom para a relação entre os dois países. O encontro se daria dias depois de Washington acusar o Brasil de falhar no combate ao PCC e ao Comando Vermelho. Este é um dos assuntos que tem criado tensão entre os dois, sobretudo depois que os Estados Unidos resolveram classificar as duas facções criminosas como grupos terroristas. E não é só. O governo brasileiro teme novas tentativas de interferência americana no processo eleitoral. Os Estados Unidos deixaram claro seu interesse no que está sendo chamado de onda azul na América Latina, com a ascensão de líderes da direita aliados dos americanos. E, neste caso, a eleição presidencial brasileira torna-se mais estratégica do que nunca. No Palácio do Planalto, não está claro em que momento essa interferência poderia se dar, nem como. Acredita-se que o entorno de Trump, liderado pelo secretário de Estado Marco Rubio, estaria considerando algo entre o primeiro e segundo turnos. A ideia é evitar que uma nova ação acabasse atrapalhando Flávio Bolsonaro, e isso estaria sendo levado em consideração em Washington. Até recentemente, o discurso da soberania rendeu pontos a Lula. Com as pesquisas de opinião mostrando o presidente e o filho do ex-presidente Flávio Bolsonaro cada vez mais próximos nas intenções de voto, algumas até com leve dianteira para Flávio, a avaliação é de que qualquer movimento pode acabar influenciando o resultado final do pleito.
10: Agora, Vivian, como poderia se dar essa eventual interferência?
12: Não está claro, mas o julgamento do STF essa semana, que acabou interrompido, traz à tona um tema polarizante desta campanha que já tinha sido objetivo de atenção dos americanos. Em julho do ano passado, Trump editou o decreto presidencial a partir do qual impunha um tarifaço de 50% às exportações brasileiras como suposta resposta ao que chamou de caça às bruxas, em referência aos processos judiciais que levaram à prisão de Jair Bolsonaro. Em seguida, impôs sanções financeiras sob a Lei Magnitsky ao juiz da corte Alexandre de Moraes. As mesmas sanções foram retiradas meses depois, após negociações entre o governo brasileiro e americano. Mas em julho deste ano, Washington reeditou o decreto. Como a tarifa de 50% foi derrubada pela Suprema Corte americana no início do ano, fica no ar a possibilidade de se lançar mão novamente da Magnitsky contra Moraes e até mesmo contra os outros ministros do STF. Há um outro temor revelado por fontes do governo, que é a disseminação de informações falsas replicadas pelos algoritmos via Big Techs. O fato é que os riscos são considerados evidentes no entorno do presidente.
10: Agora, Vivian Oswald, quem vai estar junto com o presidente Lula nessa viagem a Nova York?
12: A comitiva presidencial deste ano será enxuta. Ele será acompanhado do chanceler Mauro Vieira, da ministra da Gestão e Inovação e Serviços Públicos, Esther Dweck, do ministro dos Povos Indígenas, Luiz Eloy Terena, e da ministra da Igualdade Racial, Raquel Barros de Oliveira. Lula chega a Nova York na noite de 20 de setembro, domingo, terá bilaterais ainda a serem confirmadas no dia seguinte. Uma delas, que segue em análise no entorno do petista, seria a possibilidade de encontrar-se com o prefeito de Nova York, Zoran Mandani, um dos personagens atualmente de maior oposição ao governo de Donald Trump. Mas não está claro ainda se o encontro seria uma boa ideia no momento.
10: Muito obrigado, Vivian Oswald, correspondente da RFI em Brasília, que participou do Linha Direta de hoje.
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13: Há alguns meses da eleição presidencial, a França é palco de novas crises. Uma pesquisa realizada pelo Instituto Odoxa para o jornal Le Figaro aponta que 88% dos franceses acredita na retomada do movimento dos coletes amarelos, que sacudiu o país no final de 2018. Eleição ameaçada por revoltas sociais é o título da principal matéria do diário nessa quinta-feira. Como pano de fundo, o aumento do preço dos combustíveis, que se aproxima de um recorde, em média 2,15 euros o litro, equivalente a quase 13 reais, devido à crise do petróleo no Oriente Médio. Segundo Le Figaro, figuras políticas da esquerda, como o comunista Fabien Roussel e a ecologista Marine Tondelier, convocam a população a sair às ruas. Duas manifestações sindicais já têm data marcada, 29 de setembro e 17 de outubro, para protestar contra o custo de vida e apoiadas pelo Partido Socialista e França e Submissa da esquerda radical. Algumas categorias, como os pescadores, se antecipam e dão início às mobilizações por conta própria, bloqueando desde o início da semana o acesso a um depósito de combustíveis no sul da França. Para o jornal Les Echos, os protestos já perturbam as movimentações no governo sobre o orçamento público de 2027. Segundo o diário, o presidente Emmanuel Macron pediu uma mobilização total para que não falte combustíveis na França. O jornal Le Parisien destaca que o protesto dos pescadores levou o primeiro-ministro Sébastien Lecornu a anunciar na quarta-feira que fossem prolongadas até 31 de dezembro as ajudas sociais direcionadas aos combustíveis. No entanto, segundo o diário, a revolta engrossa e a categoria começa também a bloquear o acesso aos portos da França.
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0: Camila Frender, apresentadora do podcast É Noia Minha, vai levar o programa ao vivo para a Europa pela primeira vez e fala com a RFI sobre a turnê do espetáculo que passará por 8 cidades europeias. O criador de conteúdo, Fábio Cruz, conhecido como Fabão, será o convidado especial do evento ao longo de toda a turnê e outras personalidades brasileiras também estarão presentes. Camila, fico muito feliz de você ter aceitado participar do convite hoje. A turnê começa em Londres e acaba em Paris, né? A RFI queria entender por que você trouxe o Noia ao vivo pra cá. Foi uma demanda do público de fora ou uma vontade sua?
1: Primeiro, prazer. Obrigada pelo convite. Também estou muito feliz de estar aqui e conversar com você. O que aconteceu foi o seguinte, eu comecei a fazer as apresentações primeiro aqui no Brasil, né? Então, fiz primeiro uma leva em São Paulo. Aí a gente entendeu junto com a Opus, né, que é essa parceira nossa, que a demanda de outros lugares, então a gente acabou fazendo Curitiba, Porto Alegre, Recife, Fortaleza, Florianópolis, Rio de Janeiro, Belo Horizonte, Natal, a gente foi indo. E aí a Vira-Lata entrou em contato com a gente, que é a produtora que leva os brasileiros para fazer essa turnê, né, na Europa. E primeiro a gente foi entender nossos números, assim, né, onde a gente tinha mais seguidores e quais praças, e aí também a experiência da Fernanda da Vira-Lata ajudou muito a gente, né, porque como ela já fazia isso bastante para stand-up, ela sabia mais ou menos pelo tipo de perfil do comediante que ela levava, onde tinha, né, mais apelo com a comunidade brasileira.
2: Para quem não te conhece ainda, né?
1: Uhum.
2: Como você explicaria a experiência do Noia ao vivo? Precisa já acompanhar o podcast?
1: Eu acho que não, porque o podcast, ele vai fazer 8 anos, né? No começo do ano que vem. Então, a gente debate noias há muitos anos, né? E as noias, eu acho que elas são um ponto em comum, né, do ser humano, assim. Todo mundo noia com alguma coisa. Às vezes a noia é muito boa, às vezes a noia pesa e a gente fica preocupado e ela toma parte ali do nosso cérebro e fica martelando. Mas eu encontrei no Noia uma maneira de deixar as coisas num outro tamanho. Então a gente inicia o ao vivo contando uma noia nossa, né? Então eu sempre levo uma ou duas noias minhas que estão me perturbando muito para conversar ali no palco. E a gente recebe, né, na entrada dos teatros, a gente tem uma pessoa que fica recolhendo a noia da audiência. Então a audiência pode mandar, escrever, né, um bilhetinho pra gente com a sua noia, anônima ou não. E a gente ajuda, né? Abre uma conversa ali para falar sobre essa noia que a audiência trouxe.
2: E um pouco conectado com isso, mas assim, mais focado nas apresentações mesmo, qual é a sua maior, assim, noia para esse tour?
1: Assim, eu não sou uma pessoa muito boa em línguas, então essa é uma outra noia, porque eu fiz aula de inglês e, enfim, sempre me esforcei, mas eu sou aquela que tem uma trava realmente, assim, e eu digo, eu adoro essas pessoas que falam assim, que sou eu, né? Ah, eu entendo tudo, mas é muito difícil de eu falar. E aí a gente vai pra Berlim, que, cara, não sei nada. Paris, por exemplo, francês, a gente sabe 3 palavras, né? Então eu fico meio perturbado, será que eu vou conseguir me comunicar? E ao mesmo tempo é muito doido, porque eu trabalho me comunicando, né? O meu filho, ele fala uma coisa tão engraçada, ele fala assim, mas mamãe, você ganha dinheiro pra conversar, né? E é meio que isso, né? Porque no fundo, um podcast, a gente tá conversando. Aí o ao vivo, eu tô ali, tô com plateia, mas eu tô conversando com os convidados. Então ele tem razão, né? Eu ganho dinheiro conversando. Aí eu vou pra um monte de lugar do qual o conversar é a minha maior barreira, né? Então, essa é uma noia muito, muito grande, assim.
2: Você tem uma carreira, assim, que passa pela escrita, pelo áudio, agora vídeo. Como tem sido passar dessa transição toda pro palco?
1: Primeira apresentação, eu fiquei bastante nervosa, assim, do tipo, sabe quando você topa uma coisa na empolgação e depois você fica pensando, cara, por que que eu me meti nisso? Eu fiquei com isso, mas a primeira já foi tão legal, foi um alívio tão grande. Acho que os 10 primeiros minutos eu tava muito, muito nervosa. Depois foi tão gostoso que na segunda já nem fiquei mais nervosa. Eu só queria fazer mais e mais e mais. Eu tinha combinado com o pessoal do teatro de fazer uma apresentação em São Paulo. Quando eu saí da primeira, eu agendei mais 3. O teatro é fantástico. Porque, assim, é imediato, né? Você fala uma coisa e você vê a reação das pessoas. Ou porque elas ficaram espantadas, ou porque elas acharam muito engraçado, ou porque elas concordaram muito e você vê, tipo assim, 300 cabecinhas concordando com você, assim. Então, é viciante. Eu sou muito feliz fazendo ao vivo.
2: Olha, muitíssimo obrigada, sim, novamente, por ter tido um tempinho na sua agenda, que eu imagino que tá uma loucura. Com essas preparações para o tour, que começa agora no sábado e aí acaba no dia 27, né?
1: Ai, já me deu dor de barriga só de você falar isso. Começa agora no sábado e eu quase assim, não! Sábado agora? Sério?
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13: As eleições de 2026 no Brasil ocorrem em um ano marcado por enchentes e ciclones no sul e sudeste do país, enquanto o risco de uma nova seca extrema ameaça o norte. Mesmo assim, a pauta ambiental desapareceu da campanha eleitoral há poucas semanas do encontro dos eleitores brasileiros com as urnas. Esse vazio é reflexo dos próprios programas de governo apresentados pelos candidatos. Dos 6 principais nomes, apenas o atual mandatário, Luiz Inácio Lula da Silva, traz uma proposta à luz do desafio climático. Para os demais 5 aspirantes a presidente, Flávio Bolsonaro, Augusto Cury, Renan Santos, Ronaldo Caiado e Romeu Zuma, a questão é colocada de forma vaga, sem detalhes sobre aspectos importantes, como a redução de emissões de gases de efeito estufa. Leila da Costa Ferreira, professora de Sociologia Ambiental da Unicamp, comenta.
5: O que está faltando é com que esses candidatos, ou o candidato que incorporou essa questão, coloque essa discussão no cotidiano das pessoas. As chuvas, os eventos extremos, etc., fazem parte do cotidiano das pessoas. E isso tem que estar na boca dos candidatos à presidência do Brasil. E não está. Agora, não está. E também, quando fala disso, fica uma coisa que parece é estratosférico. Parece que é no outro planeta. Não, é aqui. É no seu quintal, na sua cidade, no seu estado, no seu país e é global.
13: A campanha eleitoral acontece em meio à maior crise institucional envolvendo o Supremo Tribunal Federal, que monopoliza as atenções da imprensa no país. Mas isso não significa que o eleitor brasileiro menospreze a importância do combate às mudanças climáticas, frisa Leila Ferreira. Pesquisas acadêmicas já demonstraram que os fenômenos extremos influenciam no voto.
5: Houve, com todas essas crises, as crises mesmo atuais que nós estamos vivendo, houve um desvio quase da preocupação do eleitor em relação a essa questão. Só que eu acho que esse desvio é péssimo, na verdade. Porque aí está uma discussão que ela é política, ela é social, e ela tem a ver com as questões da nossa vivência contemporânea.
13: O Observatório do Clima, rede de quase 200 organizações socioambientais, passou um pente fino nos programas de governo dos principais candidatos e na atuação parlamentar dos que já exerceram no legislativo. O resultado é que não apenas a pauta ambiental é quase inexistente, como a maioria dos presidenciáveis trabalha no sentido contrário, de negar ou rejeitar a importância do assunto.
4: Quem explica é o secretário executivo do OAC, Márcio Astrini.
6: Tem uma explicação, eu acho que para isso, que é porque grande parte, a maioria das candidaturas são ligadas ao campo da direita ou da extrema direita. Você tem muitos candidatos que acham que a crise climática, que o furacão, que acham que a seca, que acham que a enchente, é uma questão ideológica. É algo que eles podem negar e que ao negar não vai acontecer.
4: O principal opositor de Lula no pleito, o senador Flávio Bolsonaro, nem mesmo reconhece a existência de uma crise do clima e menciona 7 propostas antiambientais, como ampliar a infraestrutura de petróleo e liberar a controversa técnica de fracking para a extração do óleo. Essa narrativa antecipa um eventual governo focado em desregulamentações ambientais para facilitar atividades como agricultura, pecuária e mineração, muitas vezes em detrimento do meio ambiente e das populações locais.
6: Não me surpreenderia se ele seguir os passos do pai, como diz, que quer seguir, que o Brasil amanhã se veja fora, por exemplo, do Acordo de Paris, né, virando as costas para qualquer agenda de clima, não só não participando, mas jogando contra, exemplo do que está fazendo agora o governo americano. Então é extremamente preocupante e isso para a agenda ambiental é uma catástrofe.
4: O próximo presidente terá o desafio de manter os compromissos internacionais assumidos pelo país, como acabar com o desmatamento ilegal até 2030. A nova configuração do Congresso também será decisiva.
6: É um Congresso que está do lado do crime ambiental, então nós precisamos mudar esses parlamentares. Nessa agenda de clima tem lixo à beça para ser descartado, principalmente no Congresso brasileiro.
4: 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Até lá.
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3: Paris, 17 de setembro de 2026. Essas são as principais notícias desta quinta-feira. A insatisfação social se espalha pelo mundo diante da disparada dos preços dos combustíveis devido à guerra no Oriente Médio, dos Estados Unidos à Síria, passando pela Bolívia e a Europa. Os preços aumentam, castigando distribuidoras e o consumidor. Aqui na França, pescadores voltaram nessa manhã a bloquear o acesso ao depósito de petróleo de Frontignan, no centro do país. A categoria também realiza manifestações em portos franceses, entre eles o de Nice, no sul da França. O primeiro-ministro Sébastien Lecornu anunciou a extensão de ajudas sociais direcionadas aos combustíveis até 31 de dezembro, mas a medida é considerada insuficiente pelos pescadores. A guerra no Oriente Médio segue sob impasse com o bloqueio do Estreito de Hormuz pelo Irã e do Estreito de Bab el-Mandeb pelos rebeldes hutis do Iêmen, aliados de Teherã. Nessa manhã, os insurgentes anunciaram que ataques sauditas, visando torres de telecomunicações no Iêmen, mataram uma pessoa. A agência Reuters indica que autoridades americanas se reuniram com representantes dos hutis no domingo, em Omã. Eles teriam se engajado a não atacar navios americanos ou israelenses. Os Estados Unidos recusaram pelo segundo ano consecutivo o visto ao presidente palestino Mahmoud Abbas para participar da Assembleia Geral da ONU na próxima semana em Nova York. Em comunicado, o Departamento de Estado americano argumenta que a Organização para a Libertação da Palestina não implementou as reformas prometidas e continuou realizando atividades que comprometem as perspectivas de paz, diz o texto. O Ministério das Relações Exteriores da Autoridade Palestina contesta a decisão, considerando que ela vai contra todos os esforços para reconstruir a confiança e desenvolver as relações palestino-americanas. Um ataque russo com mísseis e drones deixou ao menos 18 feridos em Kiev na madrugada. Segundo o prefeito da capital ucraniana, Vitali Klitschko, um imóvel residencial e trilhos de uma estação de trem foram danificados. Na região de Odessa, no sul, 7 pessoas ficaram feridas em um bombardeio que atingiu um prédio residencial. A cidade vizinha de Zaporíjia também foi atingida por um ataque com um míssil, deixando 3 feridos. A Ucrânia também acusa a Rússia de ter atingido com um drone hoje um navio civil com bandeira da Tanzânia que se dirigia a um porto ucraniano no Mar Negro. O ataque matou o capitão da embarcação e feriu 3 membros da tripulação. 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Horas e 30 minutos em Paris, 6:30 pelo horário de Brasília. 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
3: Bom dia, sol e 17 graus em Paris, em destaque nesta quinta-feira, 17 de setembro de 2026. Disparada no preço dos combustíveis reacende protestos pelo mundo. Aqui na França, pescadores bloqueiam depósitos de petróleo e portos. Em resposta à ofensiva dos Houthis, a Arábia Saudita ataca torres de telecomunicações no Iêmen e mata uma pessoa. Ataques russos contra Kiev e outras cidades ucranianas deixam dezenas de feridos. Rússia bombardeia navio civil no Mar Negro e mata capitão. Essas e outras notícias a seguir. A insatisfação social se espalha pelo mundo diante da disparada dos preços dos combustíveis devido à guerra no Oriente Médio. Dos Estados Unidos à Síria, passando pela Bolívia e a Europa, os preços do petróleo disparam, castigando distribuidoras e o consumidor. Aqui na França, pescadores voltaram nessa manhã a bloquear um depósito de petróleo no centro do país. No Porto de Nice, no sul, são realizados atos para protestar contra a alta dos preços dos combustíveis também. Os detalhes com Vitória Barreto.
9: Desde o início desta semana, pescadores realizam protestos em alguns depósitos de petróleo. O principal ato ocorre em Frontignan, no centro do país. Pescadores também realizam manifestações em portos franceses. O primeiro-ministro Sébastien Lecornu anunciou na quarta-feira a extensão de ajudas sociais direcionadas aos combustíveis até 31 de dezembro. Já a ministra do Mar e da Pesca, Catherine Chabot, se reúne com representantes sindicais hoje para discutir a questão. Uma pesquisa realizada pelo Instituto Odoxa para o jornal Le Figaro, divulgada nesta manhã, aponta que 88% dos franceses acredita que a revolta com o aumento do preço dos combustíveis resultará na retomada do movimento dos coletes amarelos que sacudiu a França entre 2018 e 2019.
3: No Brasil, a Petrobras informou que vai aumentar os preços do diesel para distribuidoras em R$1 por litro a partir desta quinta, mas a medida não terá efeito prático por conta de um novo subsídio do governo com validade de 30 dias que garante o desconto no mesmo valor. A guerra no Oriente Médio segue sob impasse, com o bloqueio do Estreito de Hormuz pelo Irã e do Estreito de Bab el-Mandeb pelos rebeldes Houthis do Iêmen, aliados de Teherã. Nesta manhã, os insurgentes anunciaram que ataques sauditas visando torres de telecomunicações no Iêmen mataram uma pessoa. A agência Reuters indica nessa quinta que autoridades americanas se reuniram com representantes dos Houthis no domingo em Omã. Eles teriam se engajado a não atacar navios americanos ou israelenses. Após ameaças de represálias do presidente dos Estados Unidos, Donald Trump, a União Europeia tentou tranquilizar o líder republicano nessa manhã, recusando que o projeto de associação com o Canadá possa ter uma aliança anti-americana. Segundo o porta-voz da Comissão Europeia para a Questão do Comércio, a associação não tem o objetivo de prejudicar ninguém. O projeto foi anunciado na véspera por Ursula von der Leyen, ao lado do premier canadense Mark Carney, que deve se pronunciar sobre a questão nesta quinta-feira no Parlamento Europeu. Em São Francisco, na Califórnia, o movimento Parem a Corrida pela IA retoma nessa quinta-feira, após uma breve interrupção. Manifestantes permaneceram acampados em frente à sede da companhia OpenAI durante 39 dias para denunciar a falta de controle sobre essa tecnologia. O líder do protesto, o ativista franco-brasileiro Michael Trazi, conversou com a RFI. Vamos ouvi-lo.
16: Nosso
10: pedido ao diretor da OpenAI, Sam Altman, foi que ele solicitasse ao governo americano um tratado internacional que pudesse frear essa corrida pela IA, por exemplo, limitando a capacidade dos modelos que eles desenvolvem. Então, basicamente, é como se imaginássemos que houvesse uma corrida armamentista entre os Estados Unidos e a China, como já aconteceu antes entre os americanos e a Rússia na área nuclear. Queremos apenas interromper essa corrida. E, portanto, nosso pedido é que o diretor Sam Altman peça a Donald Trump que o ajude a frear esse desenvolvimento da IA. Então, a ideia é que, caso o governo americano não regulamente, vamos pedir ao prefeito de São Francisco que declare que há uma crise na inteligência artificial. E se ele declarar que há essa crise, poderemos recorrer ao governo da Califórnia.
3: Ouvimos Michael Trazi, líder do movimento Parem a Corrida pela IA. Os Estados Unidos recusaram pelo segundo ano consecutivo o visto do presidente palestino Mahmoud Abbas para participar da Assembleia Geral da ONU na próxima semana, em Nova York. Em comunicado, o Departamento de Estado americano argumenta que a Organização para a Libertação da Palestina não implementou as reformas prometidas e continuou realizando atividades que comprometem as perspectivas de paz, diz o texto. O Ministério das Relações Exteriores da Autoridade Palestina contesta a decisão americana, considerando que ela vai contra os esforços para reconstruir a confiança e desenvolver as relações palestino-americanas. O ataque russo com mísseis e drones deixou ao menos 18 feridos em Kiev na madrugada. Segundo o prefeito da capital ucraniana, Vitaly Klitschko, um imóvel residencial e trilhos de uma estação de trem foram danificados. Na região de Odessa, no sul, 7 pessoas ficaram feridas em um bombardeio que atingiu um prédio residencial. A cidade vizinha de Zaporíjia também foi atingida por um ataque com um míssil, deixando 3 feridos. A Ucrânia também acusa a Rússia de ter atingido com um drone um navio civil com bandeira da Tanzânia, que se dirigia a um porto ucraniano no Mar Negro, matando o capitão e ferindo 3 membros da tripulação. Na quarta-feira, a Câmara dos Representantes dos Estados Unidos validou novas sanções contra a Rússia. O projeto, que já passou pelo Senado e é apoiado pelo presidente Donald Trump, prevê pela primeira vez atacar a chamada frota fantasma da Rússia, usada para burlar as sanções de potências ocidentais. Primeira iniciativa de grande porte do Congresso americano contra Moscou, o texto também mira nos setores russos de energia e defesa, no presidente Vladimir Putin e em funcionários do alto escalão da Rússia. Em um relatório divulgado nesta quinta, a Organização Meteorológica Mundial alerta para o declínio dos estoques de água doce no mundo, que atingiram em 2025 um nível de seca sem precedentes em mais de 3 décadas. Segundo o documento, as reservas são pressionadas pelo aquecimento global, mas também por atividades humanas. 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
3: Olá, esse é o segundo bloco do programa da RF Brasil. Na sequência, vamos saber como a imprensa francesa aborda as novas crises sociais que começam a surgir na França devido ao aumento no preço dos combustíveis. Depois, no RF Convida, entrevistamos Camila Frender, escritora, roteirista e apresentadora do podcast É Noia Minha, que realiza atualmente uma turnê na Europa. A gente encerra o bloco com o programa Planeta Verde. Especialistas analisaram os programas dos candidatos à presidência e constataram que a pauta ambiental desapareceu da campanha eleitoral no Brasil. Mas antes, no programa Linha Direta, a gente conhece os desafios e os objetivos da visita do presidente Lula a Nova York no início da semana que vem, quando ele vai participar da abertura da Assembleia Geral da ONU.
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10: Em seu discurso de abertura na próxima Assembleia Geral da Organização das Nações Unidas, na próxima terça-feira, o presidente Luiz Inácio Lula da Silva insistirá no tema da soberania e vai defender a não interferência externa em assuntos internos dos países. Às vésperas da eleição presidencial, o risco de os Estados Unidos tentarem ajudar a campanha do senador do PL, Flávio Bolsonaro, em quem vem um forte aliado, permanece no topo da lista de preocupações do governo, sobretudo diante da crise instalada no STF e da proximidade das intenções de voto entre os dois, como revelaram as últimas pesquisas de opinião. É sobre isso que a gente conversa no Linha Direta de hoje com a correspondente da RFI em Brasília, Vivian Oswald. Olá, Vivian, bom dia. Como será a agenda do presidente Lula em Nova York?
12: Bom dia. Vai ser uma viagem rápida e com comitiva enxuta em comparação com as anteriores. Mas o presidente não quer deixar de falar aos 193 países membros da ONU e dois observadores neste que pode ser o seu último discurso de abertura. É o décimo. Tradicionalmente, é o Brasil que inicia os trabalhos da sessão. Na saída, é possível que esbarrem Donald Trump no corredor de acesso ao plenário. Os americanos falam em seguida. Não há previsão de encontro combinado entre os dois até o momento, mas tampouco está descartado. Foi o que aconteceu no ano passado, quando tiveram 39 segundos de boa química, como ambos teriam confirmado depois. Mas o momento não é bom para a relação entre os dois países. O encontro se daria dias depois de Washington acusar o Brasil de falhar no combate ao PCC e ao Comando Vermelho. Este é um dos assuntos que tem criado tensão entre os dois, sobretudo depois que os Estados Unidos resolveram classificar as duas facções criminosas como grupos terroristas. E não é só. O governo brasileiro teme novas tentativas de interferência americana no processo eleitoral. Os Estados Unidos deixaram claro seu interesse no que está sendo chamado de onda azul na América Latina, com a ascensão

0: laterais ainda a serem confirmadas no dia seguinte. Uma delas, que segue em análise no entorno do petista, seria a possibilidade de encontrar-se com o prefeito de Nova York, Zohran Mamdani, um dos personagens atualmente de maior oposição ao governo de Donald Trump. Mas não está claro ainda se o encontro seria uma boa ideia no momento.
1: Muito obrigado, Vivian Oswald, correspondente da RFI em Brasília, que participou do Linha Direta de hoje.
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3: Há alguns meses da eleição presidencial, a França é palco de novas crises. Uma pesquisa realizada pelo Instituto Odoxa para o jornal Le Figaro aponta que 88% dos franceses acredita na retomada do movimento dos coletes amarelos, que sacudiu o país no final de 2018. Eleição ameaçada por revoltas sociais é o título da principal matéria do diário nesta quinta-feira. Como pano de fundo, o aumento do preço dos combustíveis, que se aproxima de um recorde, em média 2,15 euros o litro, equivalente a quase 13 reais, devido à crise do petróleo no Oriente Médio. Segundo Le Figaro, figuras políticas da esquerda, como o comunista Fabien Roussel e a ecologista Marine Tondelier, convocam a população a sair às ruas. Duas manifestações sindicais já têm data marcada, 29 de setembro e 17 de outubro, para protestar contra o custo de vida e apoiadas pelo Partido Socialista e França e Submissa da esquerda radical. Algumas categorias, como os pescadores, se antecipam e dão início às mobilizações por conta própria, bloqueando desde o início da semana o acesso a um depósito de combustíveis no sul da França. Para o jornal Les Echos, os protestos já perturbam as movimentações no governo sobre o orçamento público de 2027. Segundo o diário, o presidente Emmanuel Macron pediu uma mobilização total para que não falte combustíveis na França. O jornal Le Parisien destaca que o protesto dos pescadores levou o primeiro-ministro Sébastien Lecornu a anunciar na quarta-feira que fossem prolongadas até 31 de dezembro as ajudas sociais direcionadas aos combustíveis. No entanto, segundo o diário, a revolta engrossa e a categoria começa também a bloquear o acesso aos portos da França.
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6: Camila Frender, apresentadora do podcast É Noia Minha, vai levar o programa ao vivo para a Europa pela primeira vez e fala com a RFI sobre a turnê do espetáculo que passará por 8 cidades europeias. O criador de conteúdo, Fábio Cruz, conhecido como Fabão, será o convidado especial do evento ao longo de toda a turnê e outras personalidades brasileiras também estarão presentes. Camila, fico muito feliz de você ter aceitado participar do convite hoje. A turnê começa em Londres e acaba em Paris, né? A RFI queria entender por que você trouxe o Noia ao vivo pra cá. Foi uma demanda do público de fora ou uma vontade sua?
7: Primeiro, prazer. Obrigada pelo convite. Também estou muito feliz de estar aqui e conversar com você. O que aconteceu foi o seguinte, eu comecei a fazer as apresentações primeiro aqui no Brasil, né? Então, fiz primeiro uma leva em São Paulo. Aí a gente entendeu junto com a Opus, né, que é essa parceira nossa, que a demanda de outros lugares, então a gente acabou fazendo Curitiba, Porto Alegre, Recife, Fortaleza, Florianópolis, Rio de Janeiro, Belo Horizonte, Natal, a gente foi indo. E aí a Vira-Lata entrou em contato com a gente, que é a produtora que leva os brasileiros para fazer essa turnê, né, na Europa. E primeiro a gente foi entender nossos números, assim, né, onde a gente tinha mais seguidores e quais praças, e aí também a experiência da Fernanda da Vira-Lata ajudou muito a gente, né, porque como ela já fazia isso bastante para stand-up, ela sabia mais ou menos pelo tipo de perfil do comediante que ela levava, onde tinha, né, mais apelo com a comunidade brasileira.
8: Pra quem não te conhece ainda, né?
7: Uhum.
8: Como você explicaria a experiência do Noia ao vivo? Precisa já acompanhar o podcast?
7: Eu acho que não, porque o podcast, ele vai fazer 8 anos, né? No começo do ano que vem. Então, a gente debate noias há muitos anos, né? E as noias, eu acho que elas são um ponto em comum, né, do ser humano, assim. Todo mundo noia com alguma coisa. Às vezes a noia é muito boa, às vezes a noia pesa e a gente fica preocupado e ela toma parte ali do nosso cérebro e fica martelando. Mas eu encontrei no Noia uma maneira de deixar as coisas num outro

0: tamanho. Então, a gente inicia o ao vivo contando uma noia nossa, né? Então, eu sempre levo uma ou duas noias minhas que estão me perturbando muito para conversar ali no palco. E a gente recebe, né, na entrada dos teatros, a gente tem uma pessoa que fica recolhendo a noia da audiência. Então, a audiência pode mandar, escrever, né, um bilhetinho para a gente com a sua noia, anônima ou não. E a gente ajuda, né? Abre uma conversa ali para falar sobre essa noia que a audiência trouxe.
1: E um pouco conectado com isso, mas assim, mais focado nas apresentações mesmo. Qual é a sua maior, assim, noia para esse tour?
0: Assim, eu não sou uma pessoa muito boa em línguas, então essa é uma outra noia, porque eu fiz aulas de inglês e, enfim. Sempre me esforcei, mas eu sou aquela que tem uma trava realmente, assim, e eu digo, eu adoro essas pessoas que falam assim, que sou eu, né? Ah, eu entendo tudo, mas é muito difícil de eu falar isso. E aí a gente vai pra Berlim, que, cara, não sei nada. Paris, por exemplo, francês, a gente sabe três palavras, né? Então eu fico meio perturbado, será que eu vou conseguir me comunicar? E ao mesmo tempo é muito doido, porque eu trabalho me comunicando, né? O meu filho, ele fala uma coisa tão engraçada, ele fala assim: mas mamãe, você ganha dinheiro para conversar, né? E é meio que isso, né? Porque no fundo, o podcast a gente tá conversando, aí o ao vivo, eu tô ali, tô com plateia, mas eu tô conversando com os convidados, então ele tem razão, né? Eu ganho dinheiro conversando, aí eu vou para um monte de lugar. Do qual o conversar é a minha maior barreira, né? Então, essa é uma noia muito, muito grande, assim.
1: Você tem uma carreira assim que passa pela escrita, pelo áudio, agora vídeo. Como tem sido passar dessa transição toda para o palco?
0: Primeira apresentação, eu fiquei bastante nervosa, assim, do tipo, sabe quando você topa uma coisa na empolgação e depois você fica pensando, cara, por que que eu me meti nisso? Eu fiquei com isso, mas a primeira já foi tão legal, foi um alívio tão grande. Acho que os 10 primeiros minutos eu tava muito, muito nervosa. Depois foi tão gostoso que na segunda já nem fiquei mais nervosa, eu só queria fazer mais e mais e mais. Eu tinha combinado com o pessoal do teatro de fazer uma apresentação em São Paulo. Quando eu saí da primeira, eu agendei mais três. O teatro é fantástico. Porque assim é imediato, né? Você fala uma coisa, você vê a reação das pessoas, ou porque elas ficaram espantadas, ou porque elas acharam muito engraçado, ou porque elas concordaram muito e você vê, tipo assim, 300 cabecinhas concordando com você, assim. Então é viciante. Eu sou muito feliz fazendo ao vivo.
1: Olha, muitíssimo obrigada, sim, novamente, por ter tido um tempinho na sua agenda, que eu imagino que tá uma loucura, com essas preparações para o tour, que começa agora no sábado e aí acaba no dia 27, né?
0: Ai, já me deu dor de barriga só de você falar isso. Começa agora no sábado e eu quase assim, não! Sábado agora? Sério?
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4: As eleições de 2026 no Brasil ocorrem em um ano marcado por enchentes e ciclones no sul e sudeste do país, enquanto o risco de uma nova seca extrema ameaça o norte. Mesmo assim, a pauta ambiental desapareceu da campanha eleitoral há poucas semanas do encontro dos eleitores brasileiros com as urnas. Esse vazio é reflexo dos próprios programas de governo apresentados pelos candidatos. Dos seis principais nomes, apenas o atual mandatário, Luiz Inácio Lula da Silva, traz uma proposta à luz do desafio climático. Para os demais cinco aspirantes a presidente, Flávio Bolsonaro, Augusto Cury, Renan Santos, Ronaldo Caiado e Romeu Zuma, a questão é colocada de forma vaga, sem detalhes sobre aspectos importantes, como a redução de emissões de gases de efeito estufa. Leila da Costa Ferreira, professora de Sociologia Ambiental da Unicamp, comenta.
5: O que está faltando é com que esses candidatos, ou o candidato que incorporou essa questão, coloque essa discussão no cotidiano das pessoas. As chuvas, os eventos extremos, etc., fazem parte do cotidiano das pessoas. E isso tem que estar na boca dos candidatos à presidência do Brasil. E não está, e não está. Agora, não está. E também, quando fala disso, fica uma coisa que parece é estratosférico, parece que é no outro planeta. Não, é aqui, é no seu quintal, é no, na sua cidade, é no seu estado, no seu país e é global.
4: A campanha eleitoral acontece em meio à maior crise institucional envolvendo o Supremo Tribunal Federal, que monopoliza as atenções da imprensa no país. Mas isso não significa que o eleitor brasileiro menospreze a importância do combate às mudanças climáticas, frisa Leila Ferreira. Pesquisas acadêmicas já demonstraram que os fenômenos extremos influenciam no voto.
5: Houve, com todas essas crises, as crises mesmo atuais que nós estamos vivendo, houve um desvio quase da preocupação do eleitor em relação a essa questão. Só que eu acho que esse desvio é péssimo, na verdade. Porque aí está uma discussão que ela é política, ela é social, e ela tem a ver com as questões da nossa vivência contemporânea. Né?
4: O Observatório do Clima, rede de quase 200 organizações socioambientais, passou um pente fino nos programas de governo dos principais candidatos e na atuação parlamentar dos que já exerceram no legislativo. O resultado é que não apenas a pauta ambiental é quase inexistente, como a maioria dos presidenciáveis trabalha no sentido contrário, de negar ou rejeitar a importância do assunto. Quem explica é o secretário-executivo do OAC, Márcio Astrini.
3: Tem uma explicação, eu acho que para isso, que é porque grande parte, a maioria das candidaturas são ligadas ao campo da direita ou da extrema-direita. Você tem muitos candidatos que acham que a crise climática, que o furacão, que acham que a seca, que acham que a enchente, é uma questão ideológica. É algo que eles podem negar e que ao negar não vai acontecer.
4: O principal opositor de Lula no pleito, o senador Flávio Bolsonaro, nem mesmo reconhece a existência de uma crise do clima e menciona 7 propostas antiambientais, como ampliar a infraestrutura de petróleo e liberar a controversa técnica de fracking para a extração do óleo. Essa narrativa antecipa um eventual governo focado em desregulamentações ambientais para facilitar atividades como agricultura, pecuária e mineração, muitas vezes em detrimento do meio ambiente e das populações locais.
3: Não me surpreenderia se ele seguir os passos do pai, como diz, que quer seguir, que o Brasil amanhã se veja fora, por exemplo, do Acordo de Paris, né, virando as costas para qualquer agenda de clima, não só não participando, mas jogando contra, exemplo do que está fazendo agora o governo americano. Então é extremamente preocupante e isso para a agenda ambiental é uma catástrofe.
4: O próximo presidente terá o desafio de manter os compromissos internacionais assumidos pelo país, como acabar com o desmatamento ilegal até 2030. A nova configuração do Congresso também será decisiva.
3: É um Congresso que está do lado do crime ambiental, então nós precisamos mudar esses parlamentares. Nessa agenda de clima tem lixo à beça para ser descartado, principalmente no Congresso brasileiro.
4: O Planeta Verde fica por aqui hoje. Quarta que vem tem mais. Até lá.
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6: Paris, 17 de setembro de 2026. Essas são as principais notícias desta quinta-feira. A insatisfação social se espalha pelo mundo diante da disparada dos preços dos combustíveis devido à guerra no Oriente Médio, dos Estados Unidos à Síria, passando pela Bolívia e a Europa. Os preços aumentam, castigando distribuidoras e o consumidor. Aqui na França, pescadores voltaram nessa manhã a bloquear o acesso ao depósito de petróleo de Rontignan, no centro do país. A categoria também realiza manifestações em portos franceses, entre eles o de Nice, no sul da França. O primeiro-ministro Sébastien Lecornu anunciou a extensão de ajudas sociais direcionadas aos combustíveis até 31 de dezembro, mas a medida é considerada insuficiente pelos pescadores. A guerra no Oriente Médio segue sob impasse com o bloqueio do Estreito de Hormuz pelo Irã e do Estreito de Bab el-Mandeb pelos rebeldes Houthis do Iêmen, aliados de Teherã. Nessa manhã, os insurgentes anunciaram que ataques sauditas, visando torres de telecomunicações no Iêmen, mataram uma pessoa. A agência Reuters indica que autoridades americanas se reuniram com representantes dos Houthis no domingo, em Omã. Eles teriam se engajado a não atacar navios americanos ou israelenses. Os Estados Unidos recusaram pelo segundo ano consecutivo o visto ao presidente palestino Mahmoud Abbas para participar da Assembleia Geral da ONU na próxima semana em Nova York. Em comunicado, o Departamento de Estado americano argumenta que a Organização para a Libertação da Palestina não implementou as reformas prometidas e continuou realizando atividades que comprometem as perspectivas de paz, diz o texto. O Ministério das Relações Exteriores da Autoridade Palestina contesta a decisão, considerando que ela vai contra todos os esforços para reconstruir a confiança e desenvolver as relações palestino-americanas. Um ataque russo com mísseis e drones deixou ao menos 18 feridos em Kiev na madrugada. Segundo o prefeito da capital ucraniana, Vitali Klitschko, um imóvel residencial e trilhos de uma estação de trem foram danificados. Na região de Odessa, no sul, 7 pessoas ficaram feridas em um bombardeio que atingiu um prédio residencial. A cidade vizinha de Zaporígia também foi atingida por um ataque com um míssil, deixando 3 feridos. A Ucrânia também acusa a Rússia de ter atingido com um drone hoje um navio civil com bandeira da Tanzânia que se dirigia a um porto ucraniano no Mar Negro. O ataque matou o capitão da embarcação e feriu 3 membros da tripulação. 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Horas e 30 minutos em Paris, 6:30 pelo horário de Brasília. 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
6: Bom dia, sol e 17 graus em Paris, em destaque nesta quinta-feira, 17 de setembro de 2026. Disparada no preço dos combustíveis reacende protestos pelo mundo. Aqui na França, pescadores bloqueiam depósitos de petróleo e portos. Em resposta à ofensiva dos Houthis, a Arábia Saudita ataca torres de telecomunicações no Iêmen e mata uma pessoa. Ataques russos contra Kiev e outras cidades ucranianas deixam dezenas de feridos. Rússia bombardeia navio civil no Mar Negro e mata capitão. Essas e outras notícias a seguir. A insatisfação social se espalha pelo mundo diante da disparada dos preços dos combustíveis devido à guerra no Oriente Médio. Dos Estados Unidos à Síria, passando pela Bolívia e a Europa, os preços do petróleo disparam, castigando distribuidoras e o consumidor. Aqui na França, pescadores voltaram nessa manhã a bloquear um depósito de petróleo no centro do país. No Porto de Nice, no sul, são realizados atos para protestar contra a alta dos preços dos combustíveis também. Os detalhes com Vitória Barreto.
9: Desde o início desta semana, pescadores realizam protestos em alguns depósitos de petróleo. O principal ato ocorre em Frontignan, no centro do país. Pescadores também realizam manifestações em portos franceses. O primeiro-ministro Sébastien Lecornu anunciou na quarta-feira a extensão de ajudas sociais direcionadas aos combustíveis até 31 de dezembro. Já a ministra do Mar e da Pesca, Catherine Chabot, se reúne com representantes sindicais hoje para discutir a questão. Uma pesquisa realizada pelo Instituto Odoxa para o jornal Le Figaro, divulgada nesta manhã, aponta que 88% dos franceses acredita que a revolta com o aumento do preço dos combustíveis resultará na retomada do movimento dos coletes amarelos que sacudiu a França entre 2018 e 2019.
6: No Brasil, a Petrobras informou que vai aumentar os preços do diesel para distribuidoras em R$ 1 por litro a partir desta quinta, mas a medida não terá efeito prático por conta de um novo subsídio do governo com validade de 30 dias que garante o desconto no mesmo valor. A guerra no Oriente Médio segue sob impasse, com o bloqueio do Estreito de Hormuz pelo Irã e do Estreito de Bab el-Mandeb pelos rebeldes Houthis do Iêmen, aliados de Teherã. Nessa manhã, os insurgentes anunciaram que ataques sauditas visando torres de telecomunicações no Iêmen mataram uma pessoa. A agência Reuters indica nessa quinta que autoridades americanas se reuniram com representantes dos Houthis no domingo em Omã. Eles teriam se engajado a não atacar navios americanos ou israelenses. Após ameaças de represálias do presidente dos Estados Unidos, Donald Trump, a União Europeia tentou tranquilizar o líder republicano nessa manhã, recusando que o projeto de associação com o Canadá possa ter uma aliança anti-americana. Segundo o porta-voz da Comissão Europeia para a Questão do Comércio, a associação não tem o objetivo de prejudicar ninguém. O projeto foi anunciado na véspera por Ursula von der Leyen, ao lado do premier canadense Mark Carney, que deve se pronunciar sobre a questão nesta quinta-feira no Parlamento Europeu. Em São Francisco, na Califórnia, o movimento Parem a Corrida pela IA retoma nesta quinta-feira, após uma breve interrupção. Manifestantes permaneceram acampados em frente à sede da companhia OpenAI durante 39 dias para denunciar a falta de controle sobre essa tecnologia. O líder do protesto, o ativista franco-brasileiro Michael Trazi, conversou com a RFI. Vamos ouvi-lo.
10: Nosso pedido ao diretor da OpenAI, Sam Altman, foi que ele solicitasse ao governo americano um tratado internacional que pudesse frear essa corrida pela IA, por exemplo, limitando a capacidade dos modelos que eles desenvolvem. Então, basicamente, é como se imaginássemos que houvesse uma corrida armamentista entre os Estados Unidos e a China, como já aconteceu antes entre os americanos e a Rússia na área nuclear. Queremos apenas interromper essa corrida. E, portanto, nosso pedido é que o diretor Sam Altman peça a Donald Trump que o ajude a frear esse desenvolvimento da IA. Então, a ideia é que, caso o governo americano não regulamente, vamos pedir ao prefeito de São Francisco que declare que há uma crise na inteligência artificial. E se ele declarar que há essa crise, poderemos recorrer ao governo da Califórnia.
6: Ouvimos Michael Trazi, líder do movimento Parem a Corrida pela IA. Os Estados Unidos recusaram pelo segundo ano consecutivo o visto do presidente palestino Mahmoud Abbas para participar da Assembleia Geral da ONU na próxima semana, em Nova York. Em comunicado, o Departamento de Estado americano argumenta que a Organização para a Libertação da Palestina não implementou as reformas prometidas e continuou realizando atividades que comprometem as perspectivas de paz, diz o texto. O Ministério das Relações Exteriores da Autoridade Palestina contesta a decisão americana, considerando que ela vai contra os esforços para reconstruir a confiança e desenvolver as relações palestino-americanas. O ataque russo com mísseis e drones deixou ao menos 18 feridos em Kiev na madrugada. Segundo o prefeito da capital ucraniana, Vitaly Klitschko, um imóvel residencial e trilhos de uma estação de trem foram danificados. Na região de Odessa, no sul, 7 pessoas ficaram feridas em um bombardeio que atingiu um prédio residencial. A cidade vizinha de Zaporizhia também foi atingida por um ataque com um míssil, deixando 3 feridos. A Ucrânia também acusa a Rússia de ter atingido com um drone um navio civil com bandeira da Tanzânia, que se dirigia a um porto ucraniano no Mar Negro, matando o capitão e ferindo 3 membros da tripulação. Na quarta-feira, a Câmara dos Representantes dos Estados Unidos validou novas sanções contra a Rússia. O projeto, que já passou pelo Senado e é apoiado pelo presidente Donald Trump, prevê pela primeira vez atacar a chamada frota fantasma da Rússia, usada para burlar as sanções de potências ocidentais. Primeira iniciativa de grande porte do Congresso americano contra Moscou, o texto também mira nos setores russos de energia e defesa, no presidente Vladimir Putin e em funcionários do alto escalão da Rússia. Em um relatório divulgado nesta quinta, a Organização Meteorológica Mundial alerta para o declínio dos estoques de água doce no mundo, que atingiram em 2025 um nível de seca sem precedentes em mais de 3 décadas. Segundo o documento, as reservas são pressionadas pelo aquecimento global, mas também por atividades humanas. 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
6: Olá, esse é o segundo bloco do programa da RF Brasil. Na sequência, vamos saber como a imprensa francesa aborda as novas crises sociais que começam a surgir na França devido ao aumento no preço dos combustíveis. Depois, no RF Convida, entrevistamos Camila Frender, escritora, roteirista e apresentadora do podcast Noia Minha, que realiza atualmente uma turnê na Europa. A gente encerra o bloco com o programa Planeta Verde. Especialistas analisaram os programas dos candidatos à presidência e constataram que a pauta ambiental desapareceu da campanha eleitoral no Brasil. Mas antes, no programa Linha Direta, a gente conhece os desafios e os objetivos da visita do presidente Lula a Nova York no início da semana que vem, quando ele vai participar da abertura da Assembleia Geral da ONU.
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10: Em seu discurso de abertura na próxima Assembleia Geral da Organização das Nações Unidas, na próxima terça-feira, o presidente Luiz Inácio Lula da Silva insistirá no tema da soberania e vai defender a não interferência externa em assuntos internos dos países. Às vésperas da eleição presidencial, o risco de os Estados Unidos tentarem ajudar a campanha do senador do PL, Flávio Bolsonaro, em quem vem um forte aliado, permanece no topo da lista de preocupações do governo, sobretudo diante da crise instalada no STF e da proximidade das intenções de voto entre os dois, como revelaram as últimas pesquisas de opinião. É sobre isso que a gente conversa no Linha Direta de hoje com a correspondente da RFI em Brasília, Vivian Oswald. Olá, Vivian, bom dia. Como será a agenda do presidente Lula em Nova York?
13: Bom dia. Vai ser uma viagem rápida e com comitiva enxuta em comparação com as anteriores. Mas o presidente não quer deixar de falar aos 193 países membros da ONU e dois observadores neste que pode ser o seu último discurso de abertura. É o décimo. Tradicionalmente, é o Brasil que inicia os trabalhos da sessão. Na saída, é possível que esbarrem Donald Trump no corredor de acesso ao plenário. Os americanos falam em seguida. Não há previsão de encontro combinado entre os dois até o momento, mas tampouco está descartado. Foi o que aconteceu no ano passado, quando tiveram 39 segundos de boa química, como ambos teriam confirmado depois. Mas o momento não é bom para a relação entre os dois países. O encontro se daria dias depois de Washington acusar o Brasil de falhar no combate ao PCC e ao Comando Vermelho. Este é um dos assuntos que tem criado tensão entre os dois, sobretudo depois que os Estados Unidos resolveram classificar as duas facções criminosas como grupos terroristas. E não é só. O governo brasileiro teme novas tentativas de interferência americana no processo eleitoral. Os Estados Unidos deixaram claro seu interesse no que está sendo chamado de onda azul na América Latina, com a ascensão de líderes da direita aliados dos americanos. E, neste caso, a eleição presidencial brasileira torna-se mais estratégica do que nunca. No Palácio do Planalto, não está claro em que momento essa interferência poderia se dar, nem como. Acredita-se que o entorno de Trump, liderado pelo secretário de Estado Marco Rubio, estaria considerando algo entre o primeiro e segundo turnos. A ideia é evitar que uma nova ação acabasse atrapalhando Flávio Bolsonaro, e isso estaria sendo levado em consideração em Washington. Até recentemente, o discurso da soberania rendeu pontos a Lula. Com as pesquisas de opinião mostrando o presidente e o filho do ex-presidente Flávio Bolsonaro cada vez mais próximos nas intenções de voto, algumas até com leve dianteira para Flávio, a avaliação é de que qualquer movimento pode acabar influenciando o resultado final do pleito.
10: Agora, Vivian, como poderia se dar essa eventual interferência?
13: Não está claro, mas o julgamento do STF essa semana, que acabou interrompido, traz à tona um tema polarizante desta campanha que já tinha sido objetivo de atenção dos americanos. Em julho do ano passado, Trump editou o decreto presidencial a partir do qual impunha um tarifaço de 50% às exportações brasileiras como suposta resposta ao que chamou de caça às bruxas, em referência aos processos judiciais que levaram à prisão de Jair Bolsonaro. Em seguida, impôs sanções financeiras sob a Lei Magnitsky ao juiz da corte Alexandre de Moraes. As mesmas sanções foram retiradas meses depois, após negociações entre o governo brasileiro e americano. Mas em julho deste ano, Washington reeditou o decreto. Como a tarifa de 50% foi derrubada pela Suprema Corte americana no início do ano, fica no ar a possibilidade de se lançar mão novamente da Magnitsky contra Moraes e até mesmo contra os outros ministros do STF. Há um outro temor revelado por fontes do governo, que é a disseminação de informações falsas replicadas pelos algoritmos via Big Techs. O fato é que os riscos são considerados evidentes no entorno do presidente.
10: Agora, Vivian Oswald, quem vai estar junto com o presidente Lula nessa viagem a Nova York?
13: A comitiva presidencial deste ano será enxuta. Ele será acompanhado do chanceler Mauro Vieira, da ministra da Gestão e Inovação e Serviços Públicos, Esther Dweck, do ministro dos Povos Indígenas, Luiz Eloy Terena, e da ministra da Igualdade Racial, Raquel Barros Oliveira. Lula chega a Nova York na noite de 20 de setembro, domingo, terá bilaterais ainda a serem confirmadas no dia seguinte. Uma delas, que segue em análise no entorno do petista, seria a possibilidade de encontrar-se com o prefeito de Nova York, Zoran Mandani, um dos personagens atualmente de maior oposição ao governo de Donald Trump. Mas não está claro ainda se o encontro seria uma boa ideia no momento.
10: Muito obrigado, Vivian Oswald, correspondente da RFI em Brasília, que participou do Linha Direta de hoje.
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6: Há alguns meses da eleição presidencial, a França é palco de novas crises. Uma pesquisa realizada pelo Instituto Odoxa para o jornal Le Figaro aponta que 88% dos franceses acredita na retomada do movimento dos coletes amarelos, que sacudiu o país no final de 2018. Eleição ameaçada por revoltas sociais é o título da principal matéria do diário nesta quinta-feira. Como pano de fundo, o aumento do preço dos combustíveis, que se aproxima de um recorde, em média 2,15 euros o litro, equivalente a quase 13 reais, devido à crise do petróleo no Oriente Médio. Segundo Le Figaro, figuras políticas da esquerda, como o comunista Fabien Roussel e a ecologista Marine Tondelier, convocam a população a sair às ruas. Duas manifestações sindicais já têm data marcada, 29 de setembro e 17 de outubro, para protestar contra o custo de vida e apoiadas pelo Partido Socialista e França e Submissa da esquerda radical. Algumas categorias, como os pescadores, se antecipam e dão início às mobilizações por conta própria, bloqueando desde o início da semana o acesso a um depósito de combustíveis no sul da França. Para o jornal Les Echos, os protestos já perturbam as movimentações no governo sobre o orçamento público de 2027. Segundo o diário, o presidente Emmanuel Macron pediu uma mobilização total para que não falte combustíveis na França. O jornal Le Parisien destaca que o protesto dos pescadores levou o primeiro-ministro Sébastien Lecornu a anunciar na quarta-feira que fossem prolongadas até 31 de dezembro as ajudas sociais direcionadas aos combustíveis. No entanto, segundo o diário, a revolta engrossa e a categoria começa também a bloquear o acesso aos portos da França.
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9: Vitória Barreto. Camila Frender, apresentadora do podcast É Noia Minha, vai levar o programa ao vivo para a Europa pela primeira vez e fala com a RFI sobre a turnê do espetáculo que passará por 8 cidades europeias. O criador de conteúdo, Fábio Cruz, conhecido como Fabão, será o convidado especial do evento ao longo de toda a turnê e outras personalidades brasileiras também estarão presentes. Camila, fico muito feliz de você ter aceitado participar do convite hoje. A turnê começa em Londres e acaba em Paris, né? A RFI queria entender por que você trouxe o Noia ao vivo pra cá. Foi uma demanda do público de fora ou uma vontade sua?
0: Primeiro, prazer. Obrigada pelo convite. Também estou muito feliz de estar aqui e conversar com você. O que aconteceu foi o seguinte, eu comecei a fazer as apresentações primeiro aqui no Brasil, né? Então, fiz primeiro uma leva em São Paulo. Aí a gente entendeu junto com a Opus, né, que é essa parceira nossa, que a demanda de outros lugares, então a gente acabou fazendo Curitiba, Porto Alegre, Recife, Fortaleza, Florianópolis, Rio de Janeiro, Belo Horizonte, Natal, a gente foi indo. E aí a Vira-Lata entrou em contato com a gente, que é a produtora que leva os brasileiros para fazer essa turnê, né, na Europa. E primeiro a gente foi entender nossos números, assim, né, onde a gente tinha mais seguidores e quais praças, e aí também a experiência da Fernanda da Vira-Lata ajudou muito a gente, né, porque como ela já fazia isso bastante para stand-up, ela sabia mais ou menos pelo tipo de perfil do comediante que ela levava, onde tinha, né, mais apelo com a comunidade brasileira.
1: Para quem não te conhece ainda, né?
0: Uhum.
1: Como você explicaria a experiência do Noia ao vivo? Precisa já acompanhar o podcast?
0: Eu acho que não, porque o podcast, ele vai fazer 8 anos, né? No começo do ano que vem. Então, A gente debate noias há muitos anos, né? E as noias, eu acho que elas são um ponto em comum, né, do ser humano, assim. Todo mundo noia com alguma coisa. Às vezes a noia é muito boa, às vezes a noia pesa e a gente fica preocupado e ela toma parte ali do nosso cérebro e fica martelando. Mas eu encontrei no noia uma maneira de deixar as coisas num outro tamanho. Então a gente inicia o ao vivo contando uma noia nossa, né? Então eu sempre levo uma ou duas noias minhas que estão me perturbando muito para conversar ali no palco. E a gente recebe, né, na entrada dos teatros, a gente tem uma pessoa que fica recolhendo a noia da audiência. Então a audiência pode mandar, escrever, né, um bilhetinho pra gente com a sua noia, anônima ou não. E a gente ajuda, né? Abre uma conversa ali para falar sobre essa noia que a audiência trouxe.
1: E um pouco conectado com isso, mas assim, mais focado nas apresentações mesmo. Qual é a sua maior, assim, noia para esse tu?
0: Assim, eu não sou uma pessoa muito boa em línguas. Então, essa é uma outra noia, porque eu fiz aulas de inglês e, enfim, sempre me esforcei, mas eu sou aquela que tem uma trava realmente, assim. E eu digo, eu adoro essas pessoas que falam assim, que sou eu, né? Ah, eu entendo tudo, mas é muito difícil de eu falar. E aí a gente vai pra Berlim, que, cara, não sei nada. Paris, por exemplo, francês, a gente sabe três palavras, né? Então eu fico meio perturbado, será que eu vou conseguir me comunicar? E ao mesmo tempo é muito doido, porque eu trabalho me comunicando, né? O meu filho, ele fala uma coisa tão engraçada, ele fala assim, mas mamãe, você ganha dinheiro pra conversar, né? E é meio que isso, né? Porque no fundo, um podcast, a gente tá conversando. Aí o ao vivo, eu tô ali, tô com plateia, mas eu tô conversando com os convidados. Então ele tem razão, né? Eu ganho dinheiro conversando. Aí eu vou pra um monte de lugar do qual o conversar é a minha maior barreira, né? Então, essa é uma noia muito, muito grande, assim.
1: Você tem uma carreira, assim, que passa pela escrita, pelo áudio, agora vídeo. Como tem sido passar dessa transição toda pro palco?
0: Primeira apresentação, eu fiquei bastante nervosa, assim. Do tipo, sabe quando você topa uma coisa na empolgação e depois você fica pensando, cara, por que que eu me meti nisso? Eu fiquei com isso, mas a primeira já foi tão legal, foi um alívio tão grande. Acho que os 10 primeiros minutos eu tava muito, muito nervosa. Depois foi tão gostoso que na segunda já nem fiquei mais nervosa. Eu só queria fazer mais e mais e mais. Eu tinha combinado com o pessoal do teatro de fazer uma apresentação em São Paulo. Quando eu saí da primeira, eu agendei mais 3. O teatro é fantástico. Porque assim, é imediato, né? Você fala uma coisa e você vê a reação das pessoas, ou porque elas ficaram espantadas, ou porque elas acharam muito engraçado, ou porque elas concordaram muito e você vê, tipo assim, 300 cabecinhas concordando com você, assim. Então é viciante. Eu sou muito feliz fazendo ao vivo.
1: Olha, muitíssimo obrigada, sim, novamente, por ter tido um tempinho na sua agenda, que eu imagino que tem uma loucura. Com essas preparações pro tour, que começa agora no sábado e aí acaba no dia 27, né?
0: Ai, já me deu dor de barriga só de você falar isso. Começa agora no sábado e eu quase assim, não! Sábado agora? Sério?
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4: As eleições de 2026 no Brasil ocorrem em um ano marcado por enchentes e ciclones no sul e sudeste do país, enquanto o risco de uma nova seca extrema ameaça o norte. Mesmo assim, a pauta ambiental desapareceu da campanha eleitoral há poucas semanas do encontro dos eleitores brasileiros com as urnas. Esse vazio é reflexo dos próprios programas de governo apresentados pelos candidatos. Dos 6 principais nomes, apenas o atual mandatário, Luiz Inácio Lula da Silva, traz uma proposta à luz do desafio climático. Para os demais 5 aspirantes a presidente, Flávio Bolsonaro, Augusto Cury, Renan Santos, Ronaldo Caiado e Romeu Zuma, a questão é colocada de forma vaga, sem detalhes sobre aspectos importantes, como a redução de emissões de gases de efeito estufa. Leila da Costa Ferreira, professora de Sociologia Ambiental da Unicamp, comenta.
5: o que está faltando é com que esses candidatos ou o candidato que incorporou essa questão coloque essa discussão no cotidiano das pessoas. As chuvas, os eventos extremos, etc., fazem parte do cotidiano das pessoas. E isso tem que estar na boca dos candidatos à presidência do Brasil. E não está, e não está. Agora, não está... E também, quando fala disso, fica uma coisa que parece estratosférico. Parece que é no outro planeta. Não, é aqui, é no seu quintal, é na sua cidade, é no seu estado, no seu país e é global.
4: A campanha eleitoral acontece em meio à maior crise institucional envolvendo o Supremo Tribunal Federal, que monopoliza as atenções da imprensa no país. Mas isso não significa que o eleitor brasileiro menospreze a importância do combate às mudanças climáticas, frisa Leila Ferreira. Pesquisas acadêmicas já demonstraram que os fenômenos extremos influenciam no voto.
5: Houve, com todas essas crises, as crises mesmo atuais que nós estamos vivendo, houve um desvio quase da preocupação do eleitor em relação a essa questão. Só que eu acho que esse desvio é péssimo, na verdade. Porque aí está uma discussão que ela é política, ela é social... E ela tem a ver com as questões da nossa vivência contemporânea.
4: O Observatório do Clima, rede de quase 200 organizações socioambientais, passou um pente fino nos programas de governo dos principais candidatos e na atuação parlamentar dos que já exerceram no legislativo. O resultado é que não apenas a pauta ambiental é quase inexistente, como a maioria dos presidenciáveis trabalha no sentido contrário, de negar ou rejeitar a importância do assunto. Quem explica é o secretário-executivo do OAC, Márcio Astrini.
3: Tem uma explicação, eu acho que para isso, que é porque grande parte, a maioria das candidaturas são ligadas ao campo da direita ou da extrema-direita. Você tem muitos candidatos que acham que a crise climática, que o furacão, que acham que a seca, que acham que a enchente... É uma questão ideológica, é algo que eles podem negar e que ao negar não vai acontecer.
4: O principal opositor de Lula no pleito, senador Flávio Bolsonaro, nem mesmo reconhece a existência de uma crise do clima e menciona 7 propostas antiambientais, como ampliar a infraestrutura de petróleo e liberar a controversa técnica de fracking para a extração do óleo. Essa narrativa antecipa um eventual governo focado em desregulamentações ambientais para facilitar atividades como agricultura, pecuária e mineração, muitas vezes em detrimento do meio ambiente e das populações locais.
3: Não me surpreenderia se ele seguir os passos do pai, como diz, que quer seguir, que o Brasil amanhã se veja fora, por exemplo, do Acordo de Paris, né, virando as costas para qualquer agenda de clima, não só não participando, mas jogando contra, exemplo do que está fazendo agora o governo americano. Então é extremamente preocupante e isso para a agenda ambiental é uma catástrofe.
4: O próximo presidente terá o desafio de manter os compromissos internacionais assumidos pelo país, como acabar com o desmatamento ilegal até 2030. A nova configuração do Congresso também será decisiva.
3: É um Congresso que está do lado do crime ambiental, então nós precisamos mudar esses parlamentares. Nessa agenda de clima tem lixo à beça para ser descartado, principalmente no Congresso brasileiro.
4: O Planeta Verde fica por aqui hoje. Na quarta que vem, tem mais. Até lá.
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6: Paris, 17 de setembro de 2026. Essas são as principais notícias desta quinta-feira. A insatisfação social se espalha pelo mundo diante da disparada dos preços dos combustíveis devido à guerra no Oriente Médio, dos Estados Unidos à Síria, passando pela Bolívia e a Europa. Os preços aumentam, castigando distribuidoras e o consumidor. Aqui na França, pescadores voltaram nessa manhã a bloquear o acesso ao depósito de petróleo de Pontignan, no centro do país. A categoria também realiza manifestações em portos franceses, entre eles o de Nice, no sul da França. O primeiro-ministro Sébastien Lecornu anunciou a extensão de ajudas sociais direcionadas aos combustíveis até 31 de dezembro, mas a medida é considerada insuficiente pelos pescadores. A guerra no Oriente Médio segue sob impasse com o bloqueio do Estreito de Hormuz pelo Irã e do Estreito de Bab el-Mandeb pelos rebeldes Houthis do Iêmen, aliados de Teherã. Nessa manhã, os insurgentes anunciaram que ataques sauditas visando torres de telecomunicações no Iêmen mataram uma pessoa. A agência Reuters indica que autoridades americanas se reuniram com representantes dos Houthis no domingo, em Omã. Eles teriam se engajado a não atacar navios americanos ou israelenses. Os Estados Unidos recusaram pelo segundo ano consecutivo o visto ao presidente palestino Mahmoud Abbas para participar da Assembleia Geral da ONU na próxima semana em Nova York. Em comunicado, o Departamento de Estado americano argumenta que a Organização para a Libertação da Palestina não implementou as reformas prometidas e continuou realizando atividades que comprometem as perspectivas de paz, diz o texto. O Ministério das Relações Exteriores da Autoridade Palestina contesta a decisão, considerando que ela vai contra todos os esforços para reconstruir a confiança e desenvolver as relações palestino-americanas. Um ataque russo com mísseis e drones deixou ao menos 18 feridos em Kiev na madrugada. Segundo o prefeito da capital ucraniana, Vitali Klitschko, um imóvel residencial e trilhos de uma estação de trem foram danificados. Na região de Odessa, no sul, 7 pessoas ficaram feridas em um bombardeio que atingiu um prédio residencial. A cidade vizinha de Zaporíjia também foi atingida por um ataque com um míssil, deixando 3 feridos. A Ucrânia também acusa a Rússia de ter atingido com um drone hoje um navio civil com bandeira da Tanzânia que se dirigia a um porto ucraniano no Mar Negro. O ataque matou o capitão da embarcação e feriu 3 membros da tripulação. 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Horas e 30 minutos em Paris, 6:30 pelo horário de Brasília. 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
6: Bom dia, sol e 17 graus em Paris, em destaque nesta quinta-feira, 17 de setembro de 2026. Disparada no preço dos combustíveis reacende protestos pelo mundo. Aqui na França, pescadores bloqueiam depósitos de petróleo e portos. Em resposta à ofensiva dos Houthis, a Arábia Saudita ataca torres de telecomunicações no Iêmen e mata uma pessoa. Ataques russos contra Kiev e outras cidades ucranianas deixam dezenas de feridos. Rússia bombardeia navio civil no Mar Negro e mata capitão. Essas e outras notícias a seguir. A insatisfação social se espalha pelo mundo diante da disparada dos preços dos combustíveis devido à guerra no Oriente Médio. Dos Estados Unidos à Síria, passando pela Bolívia e a Europa, os preços do petróleo disparam, castigando distribuidoras e o consumidor. Aqui na França, pescadores voltaram nessa manhã a bloquear um depósito de petróleo no centro do país. No Porto de Nice, no sul, são realizados atos para protestar contra a alta dos preços dos combustíveis também. Os detalhes com Vitória Barreto.
9: Desde o início desta semana, pescadores realizam protestos em alguns depósitos de petróleo. O principal ato ocorre em Frontignan, no centro do país. Pescadores também realizam manifestações em portos franceses. O primeiro-ministro Sébastien Lecornu anunciou na quarta-feira a extensão de ajudas sociais direcionadas aos combustíveis até 31 de dezembro. Já a ministra do Mar e da Pesca, Catherine Chabot, se reúne com representantes sindicais hoje para discutir a questão. Uma pesquisa realizada pelo Instituto Odoxa para o jornal Le Figaro, divulgada nesta manhã, aponta que 88% dos franceses acredita que a revolta com o aumento do preço dos combustíveis resultará na retomada do movimento dos coletes amarelos que sacudiu a França entre 2018 e 2019.
6: No Brasil, a Petrobras informou que vai aumentar os preços do diesel para distribuidoras em R$ 1 por litro a partir desta quinta, mas a medida não terá efeito prático por conta de um novo subsídio do governo com validade de 30 dias que garante o desconto no mesmo valor. A guerra no Oriente Médio segue sob impasse, com o bloqueio do Estreito de Hormuz pelo Irã e do Estreito de Bab el-Mandeb pelos rebeldes Houthis do Iêmen, aliados de Teherã. Nesta manhã, os insurgentes anunciaram que ataques sauditas visando torres de telecomunicações no Iêmen mataram uma pessoa. A agência Reuters indica nessa quinta que autoridades americanas se reuniram com representantes dos Houthis no domingo em Omã. Eles teriam se engajado a não atacar navios americanos ou israelenses. Após ameaças de represálias do presidente dos Estados Unidos, Donald Trump, a União Europeia tentou tranquilizar o líder republicano nessa manhã, recusando que o projeto de associação com o Canadá possa ter uma aliança anti-americana. Segundo o porta-voz da Comissão Europeia para a Questão do Comércio, a associação não tem o objetivo de prejudicar ninguém. O projeto foi anunciado na véspera por Ursula von der Leyen, ao lado do premier canadense Mark Carney, que deve se pronunciar sobre a questão nesta quinta-feira no Parlamento Europeu. Em São Francisco, na Califórnia, o movimento Parem a Corrida pela IA retoma nesta quinta-feira, após uma breve interrupção. Manifestantes permaneceram acampados em frente à sede da companhia OpenAI durante 39 dias para denunciar a falta de controle sobre essa tecnologia. O líder do protesto, o ativista franco-brasileiro Michael Trazi, conversou com a RFI. Vamos ouvi-lo.
15: Nosso
10: pedido ao diretor da OpenAI, Sam Altman, foi que ele solicitasse ao governo americano um tratado internacional que pudesse frear essa corrida pela IA, por exemplo, limitando a capacidade dos modelos que eles desenvolvem. Então, basicamente, é como se imaginássemos que houvesse uma corrida armamentista entre os Estados Unidos e a China, como já aconteceu antes entre os americanos e a Rússia na área nuclear. Queremos apenas interromper essa corrida. E, portanto, nosso pedido é que o diretor Sam Altman peça a Donald Trump que o ajude a frear esse desenvolvimento da IA. Então, a ideia é que, caso o governo americano não regulamente, vamos pedir ao prefeito de São Francisco que declare que há uma crise na inteligência artificial. E se ele declarar que há essa crise, poderemos recorrer ao governo da Califórnia.
6: Ouvimos Michael Trazi, líder do movimento Parem a Corrida pela IA. Os Estados Unidos recusaram pelo segundo ano consecutivo o visto do presidente palestino Mahmoud Abbas para participar da Assembleia Geral da ONU na próxima semana, em Nova York. Em comunicado, o Departamento de Estado americano argumenta que a Organização para a Libertação da Palestina não implementou as reformas prometidas e continuou realizando atividades que comprometem as perspectivas de paz, diz o texto. O Ministério das Relações Exteriores da Autoridade Palestina contesta a decisão americana, considerando que ela vai contra os esforços para reconstruir a confiança e desenvolver as relações palestino-americanas. O ataque russo com mísseis e drones deixou ao menos 18 feridos em Kiev na madrugada. Segundo o prefeito da capital ucraniana, Vitaly Klitschko, um imóvel residencial e trilhos de uma estação de trem foram danificados. Na região de Odessa, no sul, 7 pessoas ficaram feridas em um bombardeio que atingiu um prédio residencial. A cidade vizinha de Zaporizhia também foi atingida por um ataque com um míssil, deixando 3 feridos. A Ucrânia também acusa a Rússia de ter atingido com um drone um navio civil com bandeira da Tanzânia, que se dirigia a um porto ucraniano no Mar Negro, matando o capitão e ferindo 3 membros da tripulação. Na quarta-feira, a Câmara do dos Representantes dos Estados Unidos validou novas sanções contra a Rússia. O projeto, que já passou pelo Senado e é apoiado pelo presidente Donald Trump, prevê pela primeira vez atacar a chamada frota fantasma da Rússia, usada para burlar as sanções de potências ocidentais. Primeira iniciativa de grande porte do Congresso americano contra Moscou, o texto também mira nos setores russos de energia e defesa, no presidente Vladimir Putin e em funcionários do alto escalão da Rússia. Em um relatório divulgado nesta quinta, a Organização Meteorológica Mundial alerta para o declínio dos estoques de água doce no mundo, que atingiram em 2025 um nível de seca sem precedentes em mais de 3 décadas. Segundo o documento, as reservas são pressionadas pelo aquecimento global, mas também por atividades humanas. 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
6: Olá, esse é o segundo bloco do programa da RF Brasil. Na sequência, vamos saber como a imprensa francesa aborda as novas crises sociais que começam a surgir na França devido ao aumento no preço dos combustíveis. Depois, no RF Convida, entrevistamos Camila Frender, escritora, roteirista e apresentadora do podcast Noia Minha, que realiza atualmente uma turnê na Europa. A gente encerra o bloco com o programa Planeta Verde. Especialistas analisaram os programas dos candidatos à presidência e constataram que a pauta ambiental desapareceu da campanha eleitoral no Brasil. Mas antes, no programa Linha Direta, a gente conhece os desafios e os objetivos da visita do presidente Lula a Nova York no início da semana que vem, quando ele vai participar da abertura da Assembleia Geral da ONU.
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10: Em seu discurso de abertura na próxima Assembleia Geral da Organização das Nações Unidas, na próxima terça-feira, o presidente Luiz Inácio Lula da Silva insistirá no tema da soberania e vai defender a não interferência externa em assuntos internos dos países. Às vésperas da eleição presidencial, o risco de os Estados Unidos tentarem ajudar a campanha do senador do PL, Flávio Bolsonaro, em quem vem um forte aliado, permanece no topo da lista de preocupações do governo, sobretudo diante da crise instalada no STF e da proximidade das intenções de voto entre os dois, como revelaram as últimas pesquisas de opinião. É sobre isso que a gente conversa no Linha Direta de hoje com a correspondente da RFI em Brasília, Vivian Oswald. Olá, Vivian, bom dia. Como será a agenda do presidente Lula em Nova York?
13: Bom dia. Vai ser uma viagem rápida e com comitiva enxuta em comparação com as anteriores. Mas o presidente não quer deixar de falar aos 193 países membros da ONU e 2 observadores neste que pode ser o seu último discurso de abertura. É o 10º. Tradicionalmente, é o Brasil que inicia os trabalhos da sessão. Na saída, é possível que esbarrem Donald Trump no corredor de acesso ao plenário. Os americanos falam em seguida. Não há previsão de encontro combinado entre os dois até o momento, mas tampouco está descartado. Foi o que aconteceu no ano passado, quando tiveram 39 segundos de boa química, como ambos teriam confirmado depois. Mas o momento não é bom para a relação entre os dois países. O encontro se daria dias depois de Washington acusar o Brasil de falhar no combate ao PCC e ao Comando Vermelho. Este é um dos assuntos que tem criado tensão entre os dois, sobretudo depois que os Estados Unidos resolveram classificar as duas facções criminosas como grupos terroristas. E não é só. O governo brasileiro teme novas tentativas de interferência americana no processo eleitoral. Os Estados Unidos deixaram claro seu interesse no que está sendo chamado de onda azul na América Latina, com a ascensão de líderes da direita aliados dos americanos. E, neste caso, a eleição presidencial brasileira torna-se mais estratégica do que nunca. No Palácio do Planalto, não está claro em que momento essa interferência poderia se dar, nem como. Acredita-se que o entorno de Trump, liderado pelo secretário de Estado Marco Rubio, estaria considerando algo entre o primeiro e segundo turnos. A ideia é evitar que uma nova ação acabasse atrapalhando Flávio Bolsonaro, e isso estaria sendo levado em consideração em Washington. Até recentemente, o discurso da soberania rendeu pontos a Lula. Com as pesquisas de opinião mostrando o presidente e o filho do ex-presidente Flávio Bolsonaro cada vez mais próximos nas intenções de voto, algumas até com leve dianteira para Flávio, a avaliação é de que qualquer movimento pode acabar influenciando o resultado final do pleito.
10: Agora, Vivian, como poderia se dar essa eventual interferência?
13: Não está claro, mas o julgamento do STF essa semana, que acabou interrompido, traz à tona um tema polarizante desta campanha que já tinha sido objetivo de atenção dos americanos. Em julho do ano passado, Trump editou o decreto presidencial a partir do qual impunha um tarifaço de 50% às exportações brasileiras como suposta resposta ao que chamou de caça às bruxas, em referência aos processos judiciais que levaram à prisão de Jair Bolsonaro. Em seguida, impôs sanções financeiras sob a Lei Magnitsky, que é o juiz da corte Alexandre de Moraes. As mesmas sanções foram retiradas meses depois, após negociações entre o governo brasileiro e americano. Mas em julho deste ano, Washington reeditou o decreto. Como a tarifa de 50% foi derrubada pela Suprema Corte americana no início do ano, fica no ar a possibilidade de se lançar mão novamente da Magnitsky contra Moraes e até mesmo contra os outros ministros do STF. Há um outro temor revelado por fontes do governo, que é a disseminação de informações falsas replicadas pelos algoritmos via Big Techs. O fato é que os riscos são considerados evidentes no entorno do presidente.
10: Agora, Vivian Oswald, quem vai estar junto com o presidente Lula nessa viagem a Nova York?
13: A comitiva presidencial deste ano será enxuta. Ele será acompanhado do chanceler Mauro Vieira, da ministra da Gestão e Inovação e Serviços Públicos Esther Dweck, do ministro dos Povos Indígenas Luiz Eloy Terena e da ministra da Igualdade Racial Raquel Barros Oliveira. Lula chega a Nova York na noite de 20 de setembro, domingo, terá

0: 40% dos franceses acredita na retomada do movimento dos coletes amarelos, que sacudiu o país no final de 2018. Eleição ameaçada por revoltas sociais é o título da principal matéria do diário nessa quinta-feira. Como pano de fundo, o aumento do preço dos combustíveis, que se aproxima de um recorde, em média 2,15 euros o litro, equivalente a quase 13 reais, devido à crise do petróleo no Oriente Médio. Segundo Le Figaro, figuras políticas da esquerda, como o comunista Fabien Roussel e a ecologista Marine Tondelier, convocam a população a sair às ruas. Duas manifestações sindicais já têm data marcada, 29 de setembro e 17 de outubro, para protestar contra o custo de vida e apoiadas pelo Partido Socialista e França e Submissa da esquerda radical. Algumas categorias, como os pescadores, se antecipam e dão início às mobilizações por conta própria, bloqueando desde o início da semana o acesso a um depósito de combustíveis no sul da França. Para o jornal Les Echos, os protestos já perturbam as movimentações no governo sobre o orçamento público de 2027. Segundo o diário, o presidente Emmanuel Macron pediu uma mobilização total para que não falte combustíveis na França. O jornal Le Parisien destaca que o protesto dos pescadores levou o primeiro-ministro Sébastien Lecornu a anunciar na quarta-feira que fossem prolongadas até 31 de dezembro as ajudas sociais direcionadas aos combustíveis. No entanto, segundo o diário, a revolta engrossa e a categoria começa também a bloquear o acesso aos portos da França.
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2: Vitória Barreto. Camila Frender, apresentadora do podcast É Noia Minha, vai levar o programa ao vivo para a Europa pela primeira vez e fala com a RFI sobre a turnê do espetáculo que passará por 8 cidades europeias. O criador de conteúdo, Fábio Cruz, conhecido como Fabão, será o convidado especial do evento ao longo de toda a turnê e outras personalidades brasileiras também estarão presentes. Camila, fico muito feliz de você ter aceitado participar do convite hoje. A turnê começa em Londres e acaba em Paris, né? A RFI queria entender por que você trouxe o Noia ao vivo pra cá. Foi uma demanda do público de fora ou uma vontade sua?
3: Primeiro, prazer. Obrigada pelo convite. Também estou muito feliz de estar aqui e conversar com você. O que aconteceu foi o seguinte, eu comecei a fazer as apresentações primeiro aqui no Brasil, né? Então fiz primeiro uma leva em São Paulo, aí a gente entendeu junto com a Opus, né, que é essa parceira nossa que a demanda de outros lugares, então a gente acabou fazendo Curitiba, Porto Alegre, Recife, Fortaleza, Florianópolis, Rio de Janeiro, Belo Horizonte, Natal, a gente foi indo. E aí a Vira-Lata entrou em contato com a gente, que é a produtora que leva os brasileiros para fazer essa turnê, né, na Europa. E primeiro a gente foi entender nossos números, assim, né? Onde a gente tinha mais seguidores e quais praças. E aí também a experiência da Fernanda da Vira-Lata ajudou muito a gente, né? Porque como ela já fazia isso bastante para stand-up, ela sabia mais ou menos pelo tipo de perfil do comediante que ela levava, onde tinha, né, mais apelo com a comunidade brasileira.
4: Para quem não te conhece ainda, né?
3: Uhum.
4: Como você explicaria a experiência do Noia ao vivo? Precisa já acompanhar o podcast?
3: Eu acho que não, porque o podcast, ele vai fazer 8 anos, né, no começo do ano que vem. Então, a gente debate noias há muitos anos, né? E as noias, eu acho que elas são um ponto em comum, né, do ser humano, assim. Todo mundo noia com alguma coisa. Às vezes a noia é muito boa, às vezes a noia pesa e a gente fica preocupado e ela toma parte ali do nosso cérebro e fica martelando. Mas eu encontrei no Noia uma maneira de deixar as coisas num outro tamanho. Então, a gente inicia o ao vivo contando uma noia nossa, né? Então, eu sempre levo uma ou duas noias minhas que estão me perturbando muito para conversar ali no palco. E a gente recebe, né, na entrada dos teatros, a gente tem uma pessoa que fica recolhendo a noia da audiência. Então, a audiência pode mandar, escrever, né, um bilhetinho pra gente com a sua noia, anônima ou não. E a gente ajuda, né? Abre uma conversa ali para falar sobre essa noia que a audiência trouxe.
4: E um pouco conectado com isso, mas assim, mais focado nas apresentações mesmo, qual é a sua maior, assim, noia para esse tour?

0: Assim, eu não sou uma pessoa muito boa em línguas, então essa é uma outra noia, porque eu fiz aula de inglês e, enfim, sempre me esforcei, mas eu sou aquela que tem uma trava realmente, assim, e eu digo, eu adoro essas pessoas que falam assim, que sou eu, né? Ah, eu entendo tudo, mas é muito difícil de eu falar isso. E aí a gente vai para Berlim, que, cara, não sei nada. Paris, por exemplo, francês, a gente sabe três palavras, né? Então eu fico meio perturbada. Será que eu vou conseguir me comunicar? E ao mesmo tempo é muito doido, porque eu trabalho me comunicando, né? O meu filho, ele fala uma coisa tão engraçada, ele fala assim, mas mamãe, você ganha dinheiro para conversar, né? E é meio que isso, né? Porque no fundo o podcast a gente tá conversando. Aí o ao vivo, eu tô ali, tô com plateia, mas eu tô conversando com os convidados. Então ele tem razão, né? Eu ganho dinheiro conversando. Aí eu vou para um monte de lugar do qual o conversar é a minha maior barreira, né? Então essa é uma noia muito, muito grande, assim.
1: Você tem uma carreira assim que passa pela escrita, pelo áudio, agora vídeo. Como tem sido passar dessa transição toda, para o palco?
0: Primeira apresentação, eu fiquei bastante nervosa, assim, do tipo, sabe quando você topa uma coisa na empolgação e depois você fica pensando, cara, por que que eu me meti nisso? Eu fiquei com isso, mas a primeira já foi tão legal, foi um alívio tão grande. Acho que os 10 primeiros minutos eu tava muito, muito nervosa. Depois foi tão gostoso que na segunda já nem fiquei mais nervosa, eu só queria fazer mais e mais e mais. Eu tinha combinado com o pessoal do teatro de fazer uma apresentação em São Paulo. Quando eu saí da primeira, eu agendei mais três. O teatro é fantástico, porque assim, é imediato, né? Você fala uma coisa, você vê a reação das pessoas, ou porque elas ficaram espantadas, ou porque elas acharam muito engraçado, ou porque elas concordaram muito e você vê, tipo assim, 300 cabecinhas concordando com você, assim. Então é viciante. Eu sou muito feliz fazendo ao vivo.
1: Olha, muitíssimo obrigada, sim, novamente, por ter tido um tempinho na sua agenda, que eu imagino que tá uma loucura, com essas preparações para o tour, que começa agora no sábado e aí acaba no dia 27, né?
0: Ai, já me deu dor de barriga só de você falar isso. Começa agora no sábado e eu quase assim, não! Sábado agora? Sério?
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3: Lúcia Miesel.
4: As eleições de 2026 no Brasil ocorrem em um ano marcado por enchentes e ciclones no sul e sudeste do país, enquanto o risco de uma nova seca extrema ameaça o norte. Mesmo assim, a pauta ambiental desapareceu da campanha eleitoral há poucas semanas do encontro dos eleitores brasileiros com as urnas. Esse vazio é reflexo dos próprios programas de governo apresentados pelos candidatos. Dos seis principais nomes, apenas o atual mandatário, Luiz Inácio Lula da Silva, traz uma proposta à luz do desafio climático. Para os demais cinco aspirantes a presidente, Flávio Bolsonaro, Augusto Cury, Renan Santos, Ronaldo Caiado e Romeu Zuma, a questão é colocada de forma vaga, sem detalhes sobre aspectos importantes, como a redução de emissões de gases de efeito estufa. Leila da Costa Ferreira, professora de Sociologia Ambiental da Unicamp, comenta.
5: O que está faltando é com que esses candidatos, ou o candidato que incorporou essa questão, coloque essa discussão no cotidiano das pessoas. As chuvas, os eventos extremos, etc., fazem parte do cotidiano das pessoas. E isso tem que estar na boca dos candidatos à presidência do Brasil. E não está, e não está. Agora, não está. E também, quando fala disso, fica uma coisa que parece é estratosférico, parece que é no outro planeta. Não, é aqui, é no seu quintal, é no, na sua cidade, é no seu estado, no seu país e é global.
4: A campanha eleitoral acontece em meio à maior crise institucional envolvendo o Supremo Tribunal Federal, que monopoliza as atenções da imprensa no país. Mas isso não significa que o eleitor brasileiro menospreze a importância do combate às mudanças climáticas, frisa Leila Ferreira. pesquisas acadêmicas já demonstraram que os fenômenos extremos influenciam no voto.
5: Houve, com todas essas crises, as crises mesmo atuais que nós estamos vivendo, houve um desvio quase da preocupação do eleitor em relação a essa questão. Só que eu acho que esse desvio é péssimo, na verdade. Porque aí está uma discussão que ela é política, ela é social, e ela tem a ver com as questões da nossa vivência contemporânea.
4: O Observatório do Clima, rede de quase 200 organizações socioambientais, passou um pente fino nos programas de governo dos principais candidatos e na atuação parlamentar dos que já exerceram no legislativo. O resultado é que não apenas a pauta ambiental é quase inexistente, como a maioria dos presidenciáveis trabalha no sentido contrário, de negar ou rejeitar a importância do assunto. Quem explica é o secretário-executivo do OAC, Márcio Astrini.
3: Tem uma explicação, eu acho que para isso, que é porque grande parte, a maioria das candidaturas são ligadas ao campo da direita ou da extrema-direita. Você tem muitos candidatos que acham que a crise climática, que o furacão, que acham que a seca, que acham que a enchente, é uma questão ideológica. É algo que eles podem negar e que ao negar não vai acontecer.
4: O principal opositor de Lula no pleito, o senador Flávio Bolsonaro, nem mesmo reconhece a existência de uma crise do clima e menciona 7 propostas antiambientais, como ampliar a infraestrutura de petróleo e liberar a controversa técnica de fracking para a extração do óleo. Essa narrativa antecipa um eventual governo focado em desregulamentações ambientais para facilitar atividades como agricultura, pecuária e mineração, muitas vezes em detrimento do meio ambiente e das populações locais.
3: Não me surpreenderia se ele seguir os passos do pai, como diz, que quer seguir, que o Brasil amanhã se veja fora, por exemplo, do Acordo de Paris, né, virando as costas para qualquer agenda de clima, não só não participando, mas jogando contra, exemplo do que está fazendo agora o governo americano. Então é extremamente preocupante e isso para a agenda ambiental é uma catástrofe.
4: O próximo presidente terá o desafio de manter os compromissos internacionais assumidos pelo país, como acabar com o desmatamento ilegal até 2030. A nova configuração do Congresso também será decisiva.
3: É um Congresso que está do lado do crime ambiental, então nós precisamos mudar esses parlamentares. Nessa agenda de clima tem lixo à beça para ser descartado, principalmente no Congresso brasileiro.
4: O Planeta Verde fica por aqui hoje. Quarta que vem tem mais. Até lá.
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6: Paris, 17 de setembro de 2026. Essas são as principais notícias desta quinta-feira. A insatisfação social se espalha pelo mundo diante da disparada dos preços dos combustíveis devido à guerra no Oriente Médio, dos Estados Unidos à Síria, passando pela Bolívia e a Europa. Os preços aumentam, castigando distribuidoras e o consumidor. Aqui na França, pescadores voltaram nessa manhã a bloquear o acesso ao depósito de petróleo de Frontignan, no centro do país. A categoria também realiza manifestações em portos franceses, entre eles o de Nice, no sul da França. O primeiro-ministro Sébastien Lecornu anunciou a extensão de ajudas sociais direcionadas aos combustíveis até 31 de dezembro, mas a medida é considerada insuficiente pelos pescadores. A guerra no Oriente Médio segue sob impasse com o bloqueio do Estreito de Hormuz pelo Irã e do Estreito de Bab el-Mandeb pelos rebeldes Houthis do Iêmen, aliados de Teherã. Nessa manhã, os insurgentes anunciaram que ataques sauditas visando torres de telecomunicações no Iêmen mataram uma pessoa. A agência Reuters indica que autoridades americanas se reuniram com representantes dos Houthis no domingo em Omã. Eles teriam se engajado a não atacar navios americanos ou israelenses. Os Estados Unidos recusaram pelo segundo ano consecutivo o visto ao presidente palestino Mahmoud Abbas para participar da Assembleia Geral da ONU na próxima semana em Nova York. Em comunicado, o Departamento de Estado americano argumenta que a Organização para a Libertação da Palestina não implementou as reformas prometidas e continuou realizando atividades que comprometem as perspectivas de paz, diz o texto. O Ministério das Relações Exteriores da Autoridade Palestina contesta a decisão, considerando que ela vai contra todos os esforços para reconstruir a confiança e desenvolver as relações palestino-americanas. Um ataque russo com mísseis e drones deixou ao menos 18 feridos em Kiev na madrugada. Segundo o prefeito da capital ucraniana, Vitaly Klitschko, um imóvel residencial e trilhos de uma estação de trem foram danificados. Na região de Odessa, no sul, 7 pessoas ficaram feridas em um bombardeio que atingiu um prédio residencial. A cidade vizinha de Zaporígia também foi atingida por um ataque com um míssil, deixando 3 feridos. A Ucrânia também acusa a Rússia de ter atingido com um drone hoje um navio civil com bandeira da Tanzânia que se dirigia a um porto ucraniano no Mar Negro. O ataque matou o capitão da embarcação e feriu 3 membros da tripulação. 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Às 11h30 em Paris, 6h30 pelo horário de Brasília. 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
6: Bom dia, sol e 17 graus em Paris, em destaque nesta quinta-feira, 17 de setembro de 2026. Disparada no preço dos combustíveis reacende protestos pelo mundo. Aqui na França, pescadores bloqueiam depósitos de petróleo e portos. Em resposta à ofensiva dos Houthis, a Arábia Saudita ataca torres de telecomunicações no Iêmen e mata uma pessoa. Ataques russos contra Kiev e outras cidades ucranianas deixam dezenas de feridos. Rússia bombardeia navio civil no Mar Negro e mata capitão. Essas e outras notícias a seguir. A insatisfação social se espalha pelo mundo diante da disparada dos preços dos combustíveis devido à guerra no Oriente Médio. Dos Estados Unidos à Síria, passando pela Bolívia e a Europa, os preços do petróleo disparam, castigando distribuidoras e o consumidor. Aqui na França, pescadores voltaram nessa manhã a bloquear um depósito de petróleo no centro do país. No Porto de Nice, no sul, são realizados atos para protestar contra a alta dos preços dos combustíveis também. Os detalhes com Vitória Barreto.
8: Desde o início desta semana, pescadores realizam protestos em alguns depósitos de petróleo. O principal ato ocorre em Frontignan, no centro do país. Pescadores também realizam manifestações em portos franceses. O primeiro-ministro Sébastien Lecornu anunciou na quarta-feira a extensão de ajudas sociais direcionadas aos combustíveis até 31 de dezembro. Já a ministra do Mar e da Pesca, Catherine Chabot, se reúne com representantes sindicais hoje para discutir a questão. Uma pesquisa realizada pelo Instituto Odoxa para o jornal Le Figaro, divulgada nesta manhã, aponta que 88% dos franceses acredita que a revolta com o aumento do preço dos combustíveis resultará na retomada do movimento dos coletes amarelos que sacudiu a França entre 2018 e 2019.
6: No Brasil, a Petrobras informou que vai aumentar os preços do diesel para distribuidoras em R$ 1,00 por litro a partir desta quinta, mas a medida não terá efeito prático por conta de um novo subsídio do governo com validade de 30 dias que garante o desconto no mesmo valor. A guerra no Oriente Médio segue sob impasse, com o bloqueio do Estreito de Hormuz pelo Irã e do Estreito de Bab el-Mandeb pelos rebeldes Houthis do Iêmen, aliados de Teherã. Nesta manhã, os insurgentes anunciaram que ataques sauditas visando torres de telecomunicações no Iêmen mataram uma pessoa. A agência Reuters indica nessa quinta que autoridades americanas se reuniram com representantes dos Houthis no domingo em Omã. Eles teriam se engajado a não atacar navios americanos ou israelenses. Após ameaças de represálias do presidente dos Estados Unidos, Donald Trump, a União Europeia tentou tranquilizar o líder republicano nessa manhã, recusando que o projeto de associação com o Canadá possa ter uma aliança anti-americana. Segundo o porta-voz da Comissão Europeia para a Questão do Comércio, a associação não tem o objetivo de prejudicar ninguém. O projeto foi anunciado na véspera por Ursula von der Leyen, ao lado do premier canadense Mark Carney, que deve se pronunciar sobre a questão nesta quinta-feira no Parlamento Europeu. Em São Francisco, na Califórnia, o movimento Parem a Corrida pela IA retoma nesta quinta-feira, após uma breve interrupção. Manifestantes permaneceram acampados em frente à sede da companhia OpenAI durante 39 dias para denunciar a falta de controle sobre essa tecnologia. O líder do protesto, o ativista franco-brasileiro Michael Trazi, conversou com a RFI. Vamos ouvi-lo.
9: Nosso pedido ao diretor da OpenAI, Sam Altman, foi que ele solicitasse ao governo americano um tratado internacional que pudesse frear essa corrida pela IA, por exemplo, limitando a capacidade dos modelos que eles desenvolvem. Então, basicamente, é como se imaginássemos que houvesse uma corrida armamentista entre os Estados Unidos e a China, como já aconteceu antes entre os americanos e a Rússia na área nuclear. Queremos apenas interromper essa corrida. E, portanto, nosso pedido é que o diretor Sam Altman peça a Donald Trump que o ajude a frear esse desenvolvimento da IA. Então a ideia é que, caso o governo americano não regulamente, vamos pedir ao prefeito de São Francisco que declare que há uma crise na inteligência artificial. E se ele declarar que há essa crise, poderemos recorrer ao governo da Califórnia.
6: Ouvimos Michael Trazi, líder do movimento Parem a Corrida pela IA. Os Estados Unidos recusaram pelo segundo ano consecutivo o visto do presidente palestino Mahmoud Abbas para participar da Assembleia Geral da ONU na próxima semana, em Nova York. Em comunicado, o Departamento de Estado americano argumenta que a Organização para a Libertação da Palestina não implementou as reformas prometidas e continuou realizando atividades que comprometem as perspectivas de paz, diz o texto. O Ministério das Relações Exteriores da Autoridade Palestina contesta a decisão americana, considerando que ela vai contra os esforços para reconstruir a confiança e desenvolver as relações palestino-americanas. O ataque russo com mísseis e drones deixou ao menos 18 feridos em Kiev na madrugada. Segundo o prefeito da capital ucraniana, Vitaly Klitschko, um imóvel residencial e trilhos de uma estação de trem foram danificados. Na região de Odessa, no sul, 7 pessoas ficaram feridas em um bombardeio que atingiu um prédio residencial. A cidade vizinha de Zaporizhia também foi atingida por um ataque com um míssil, deixando 3 feridos. A Ucrânia também acusa a Rússia de ter atingido com um drone um navio civil com bandeira da Tanzânia, que se dirigia a um porto ucraniano no Mar Negro, matando o capitão e ferindo 3 membros da tripulação. Na quarta-feira, a Câmara dos Representantes dos Estados Unidos validou novas sanções contra a Rússia. O projeto, que já passou pelo Senado e é apoiado pelo presidente Donald Trump, prevê pela primeira vez atacar a chamada frota fantasma da Rússia, usada para burlar as sanções de potências ocidentais. Primeira iniciativa de grande porte do Congresso americano contra Moscou, o texto também mira nos setores russos de energia e defesa, no presidente Vladimir Putin e em funcionários do alto escalão da Rússia. Em um relatório divulgado nesta quinta, a Organização Meteorológica Mundial alerta para o declínio dos estoques de água doce no mundo, que atingiram em 2025 um nível de seca sem precedentes em mais de 3 décadas. Segundo o documento, as reservas são pressionadas pelo aquecimento global, mas também por atividades humanas. 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
6: Olá, esse é o segundo bloco do programa da RF Brasil. Na sequência, vamos saber como a imprensa francesa aborda as novas crises sociais que começam a surgir na França devido ao aumento no preço dos combustíveis. Depois, no RF Convida, entrevistamos Camila Frender, escritora, roteirista e apresentadora do podcast É Noia Minha, que realiza atualmente uma turnê na Europa. A gente encerra o bloco com o programa Planeta Verde. Especialistas analisaram os programas dos candidatos à presidência e constataram que a pauta ambiental desapareceu da campanha eleitoral no Brasil. Mas antes, no programa Linha Direta, a gente conhece os desafios e os objetivos da visita do presidente Lula a Nova York no início da semana que vem, quando ele vai participar da abertura da Assembleia Geral da ONU.
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9: Em seu discurso de abertura na próxima Assembleia Geral da Organização das Nações Unidas, na próxima terça-feira, o presidente Luiz Inácio Lula da Silva insistirá no tema da soberania e vai defender a não interferência externa em assuntos internos dos países. Às vésperas da eleição presidencial, o risco de os Estados Unidos tentarem ajudar a campanha do senador do PL, Flávio Bolsonaro, em quem vem um forte aliado, permanece no topo da lista de preocupações do governo, sobretudo diante da crise instalada no STF e da proximidade das intenções de voto entre os dois, como revelaram as últimas pesquisas de opinião. É sobre isso que a gente conversa no Linha Direta de hoje com a correspondente da RFI em Brasília, Vivian Oswald. Olá, Vivian, bom dia. Como será a agenda do presidente Lula em Nova York?
12: Bom dia. Vai ser uma viagem rápida e com comitiva enxuta em comparação com as anteriores. Mas o presidente não quer deixar de falar aos 193 países membros da ONU e dois observadores neste que pode ser o seu último discurso de abertura. É o décimo. Tradicionalmente, é o Brasil que inicia os trabalhos da sessão. Na saída, é possível que esbarrem Donald Trump no corredor de acesso ao plenário. Os americanos falam em seguida. Não há previsão de encontro combinado entre os dois até o momento, mas tampouco está descartado. Foi o que aconteceu no ano passado, quando tiveram 39 segundos de boa química, como ambos teriam confirmado depois. Mas o momento não é bom para a relação entre os dois países. O encontro se daria dias depois de Washington acusar o Brasil de falhar no combate ao PCC e ao Comando Vermelho. Este é um dos assuntos que tem criado tensão entre os dois, sobretudo depois que os Estados Unidos resolveram classificar as duas facções criminosas como grupos terroristas. E não é só. O governo brasileiro teme novas tentativas de interferência americana no processo eleitoral. Os Estados Unidos deixaram claro seu interesse no que está sendo chamado de onda azul na América Latina, com a ascensão de líderes da direita aliados dos americanos. E, neste caso, a eleição presidencial brasileira torna-se mais estratégica do que nunca. No Palácio do Planalto, não está claro em que momento essa interferência poderia se dar, nem como. Acredita-se que o entorno de Trump, liderado pelo secretário de Estado Marco Rubio, estaria considerando algo entre o primeiro e segundo turnos. A ideia é evitar que uma nova ação acabasse atrapalhando Flávio Bolsonaro, e isso estaria sendo levado em consideração em Washington. Até recentemente, o discurso da soberania rendeu pontos a Lula. Com as pesquisas de opinião mostrando o presidente e o filho do ex-presidente Flávio Bolsonaro cada vez mais próximos nas intenções de voto, algumas até com leve dianteira para Flávio, a avaliação é a de que qualquer movimento pode acabar influenciando o resultado final do pleito.
9: Agora, Vivian, como poderia se dar essa eventual interferência?
12: Não está claro, mas o julgamento do STF essa semana, que acabou interrompido, traz à tona um tema polarizante desta campanha que já tinha sido objetivo de atenção dos americanos. Em julho do ano passado, Trump editou o decreto presidencial a partir do qual impunha um tarifaço de 50% às exportações brasileiras como suposta resposta ao que chamou de caça às bruxas, em referência aos processos judiciais que levaram à prisão de Jair Bolsonaro. Em seguida, impôs sanções financeiras sob a Lei Magnitsky, que é o juiz da corte Alexandre de Moraes. As mesmas sanções foram retiradas meses depois, após negociações entre o governo brasileiro e americano. Mas em julho deste ano, Washington reeditou o decreto. Como a tarifa de 50% foi derrubada pela Suprema Corte americana no início do ano, fica no ar a possibilidade de se lançar mão novamente da Magnitsky contra Moraes e até mesmo contra os outros ministros do STF. Há um outro temor revelado por fontes do governo, que é a disseminação de informações falsas replicadas pelos algoritmos via Big Techs. O fato é que os riscos são considerados evidentes no entorno do presidente.
9: Agora, Vivian Oswald, quem vai estar junto com o presidente Lula nessa viagem a Nova York?
12: A comitiva presidencial deste ano será enxuta. Ele será acompanhado do chanceler Mauro Vieira, da ministra da Gestão e Inovação e Serviços Públicos, Esther Dweck, do ministro dos Povos Indígenas, Luiz Eloy Terena, e da ministra da Igualdade Racial, Raquel Barros de Oliveira. Lula chega a Nova York na noite de 20 de setembro, domingo, terá bilaterais ainda a serem confirmadas no dia seguinte. Uma delas, que segue em análise no entorno do petista, seria a possibilidade de encontrar-se com o prefeito de Nova York, Zoran Mandani, um dos personagens atualmente de maior oposição ao governo de Donald Trump. Mas não está claro ainda se o encontro seria uma boa ideia no momento.
9: Muito obrigado, Vivian Oswald, correspondente da RFI em Brasília, que participou do Linha Direta de hoje.
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6: Há alguns meses da eleição presidencial, a França é palco de novas crises. Uma pesquisa realizada pelo Instituto Odoxa para o jornal Le Figaro aponta que 88% dos franceses acredita na retomada do movimento dos coletes amarelos, que sacudiu o país no final de 2018. Eleição ameaçada por revoltas sociais é o título da principal matéria do diário nessa quinta-feira. Como pano de fundo, o aumento do preço dos combustíveis, que se aproxima de um recorde, em média 2,15 euros o litro, equivalente a quase 13 reais, devido à crise do petróleo no Oriente Médio. Segundo Le Figaro, figuras políticas da esquerda, como o comunista Fabien Roussel e a ecologista Marine Tondelier, convocam a população a sair às ruas. Duas manifestações sindicais já têm data marcada, 29 de setembro e 17 de outubro, para protestar contra o custo de vida e apoiadas pelo Partido Socialista e França e Submissa da esquerda radical. Algumas categorias, como os pescadores, se antecipam e dão início às mobilizações por conta própria, bloqueando desde o início da semana o acesso a um depósito de combustíveis no sul da França. Para o jornal Les Echos, os protestos já perturbam as movimentações no governo sobre o orçamento público de 2027. Segundo o diário, o presidente Emmanuel Macron pediu uma mobilização total para que não falte combustíveis na França. O jornal Le Parisien destaca que o protesto dos pescadores levou o primeiro-ministro Sébastien Lecornu a anunciar na quarta-feira que fossem prolongadas até 31 de dezembro as ajudas sociais direcionadas aos combustíveis. No entanto, segundo o diário, a revolta engrossa e a categoria começa também a bloquear o acesso aos portos da França.
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8: Vitória Barreto. Camila Frender, apresentadora do podcast É Noia Minha, vai levar o programa ao vivo para a Europa pela primeira vez e fala com a RFI sobre a turnê do espetáculo que passará por 8 cidades europeias. O criador de conteúdo, Fábio Cruz, conhecido como Fabão, será o convidado especial do evento ao longo de toda a turnê e outras personalidades brasileiras também estarão presentes. Camila, fico muito feliz de você ter aceitado participar do convite hoje. A turnê começa em Londres e acaba em Paris, né? A RFI queria entender por que você trouxe o Noia ao vivo pra cá. Foi uma demanda do público de fora ou uma vontade sua?
0: Primeiro, prazer. Obrigada pelo convite. Também estou muito feliz de estar aqui e conversar com você. O que aconteceu foi o seguinte, eu comecei a fazer as apresentações primeiro aqui no Brasil, né? Então, fiz primeiro uma leva em São Paulo. Aí a gente entendeu junto com a Opus, né, que é essa parceira nossa, que a demanda de outros lugares, então a gente acabou fazendo Curitiba, Porto Alegre, Recife, Fortaleza, Florianópolis, Rio de Janeiro, Belo Horizonte, Natal, a gente foi indo. E aí a Vira-Lata entrou em contato com a gente, que é a produtora que leva os brasileiros para fazer essa turnê, né, na Europa. E primeiro a gente foi entender nossos números, assim, né, onde a gente tinha mais seguidores e quais praças, e aí também a experiência da Fernanda da Vira-Lata ajudou muito a gente, né, porque como ela já fazia isso bastante para stand-up, ela sabia mais ou menos pelo tipo de perfil do comediante que ela levava, onde tinha, né, mais apelo com a comunidade brasileira.
1: Para quem não te conhece ainda, né?
0: Uhum.
1: Como você explicaria a experiência do Noia ao vivo? Precisa já acompanhar o podcast?
0: Eu acho que não, porque o podcast, ele vai fazer 8 anos, né? No começo do ano que vem. Então, A gente debate noias há muitos anos, né? E as noias, eu acho que elas são um ponto em comum, né, do ser humano, assim. Todo mundo noia com alguma coisa. Às vezes a noia é muito boa, às vezes a noia pesa e a gente fica preocupado e ela toma parte ali do nosso cérebro e fica martelando. Mas eu encontrei no noia uma maneira de deixar as coisas num outro tamanho. Então, a gente inicia o ao vivo contando uma noia nossa, né? Então, eu sempre levo uma ou duas noias minhas que estão me perturbando muito para conversar ali no palco. E a gente recebe, né, na entrada dos teatros, a gente tem uma pessoa que fica recolhendo a noia da audiência. Então, a audiência pode mandar, escrever, né, um bilhetinho para a gente com a sua noia, anônima ou não. E a gente ajuda, né? Abre uma conversa ali para falar sobre essa noia que a audiência trouxe.
1: E um pouco conectado com isso, mas assim, mais focado nas apresentações mesmo. Qual é a sua maior, assim, noia para esse tu?
0: Assim, eu não sou uma pessoa muito boa em línguas. Então, essa é uma outra noia, porque eu fiz aula de inglês e, enfim, sempre me esforcei, mas eu sou aquela que tem uma trava realmente, assim, e eu digo, eu adoro essas pessoas que falam assim, que sou eu, né? Ah, eu entendo tudo, mas é muito difícil de eu falar. E aí a gente vai pra Berlim, que, cara, não sei nada. Paris, por exemplo, francês, a gente sabe três palavras, né? Então eu fico meio perturbado, será que eu vou conseguir me comunicar? E ao mesmo tempo é muito doido, porque eu trabalho me comunicando, né? O meu filho, ele fala uma coisa tão engraçada, ele fala assim, mas mamãe, você ganha dinheiro para conversar, né? E é meio que isso, né? Porque no fundo, um podcast, a gente tá conversando. Aí o ao vivo, eu tô ali, tô com plateia, mas eu tô conversando com os convidados. Então ele tem razão, né? Eu ganho dinheiro conversando. Aí eu vou para um monte de lugar do qual o conversar é a minha maior barreira, né? Então, essa é uma noia muito, muito grande, assim.
1: Você tem uma carreira, assim, que passa pela escrita, pelo áudio, agora vídeo. Como tem sido passar dessa transição toda pro palco?
0: Primeira apresentação, eu fiquei bastante nervosa, assim. Do tipo, sabe quando você topa uma coisa na empolgação e depois você fica pensando, cara, por que que eu me meti nisso? Eu fiquei com isso, mas a primeira já foi tão legal, foi um alívio tão grande. Acho que os 10 primeiros minutos eu tava muito, muito nervosa. Depois foi tão gostoso que na segunda já nem fiquei mais nervosa. Eu só queria fazer mais e mais e mais. Eu tinha combinado com o pessoal do teatro de fazer uma apresentação em São Paulo. Quando eu saí da primeira, eu agendei mais 3. O teatro é fantástico. Porque assim, é imediato, né? Você fala uma coisa e você vê a reação das pessoas. Ou porque elas ficaram espantadas, ou porque elas acharam muito engraçado, ou porque elas concordaram muito e você vê, tipo assim, 300 cabecinhas concordando com você, assim. Então, é viciante. Eu sou muito feliz fazendo ao vivo.
1: Olha, muitíssimo obrigada, sim. Novamente, por ter tido um tempinho na sua agenda, que eu imagino que tem uma loucura com essas preparações pro tour, que começa agora no sábado, e aí acaba no dia 27, né?
0: Ai, já me deu dor de barriga só de você falar isso. Começa agora no sábado, e eu quase assim, não! Sábado agora? Sério?
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4: As eleições de 2026 no Brasil ocorrem em um ano marcado por enchentes e ciclones no sul e sudeste do país, enquanto o risco de uma nova seca extrema ameaça o norte. Mesmo assim, a pauta ambiental desapareceu da campanha eleitoral há poucas semanas do encontro dos eleitores brasileiros com as urnas. Esse vazio é reflexo dos próprios programas de governo apresentados pelos candidatos. Dos 6 principais nomes, apenas o atual mandatário, Luiz Inácio Lula da Silva, traz uma proposta à luz do desafio climático. Para os demais 5 aspirantes a presidente, Flávio Bolsonaro, Augusto Cury, Renan Santos, Ronaldo Caiado e Romeu Zuma, a questão é colocada de forma vaga, sem detalhes sobre aspectos importantes, como a redução de emissões de gases de efeito estufa. Leila da Costa Ferreira, professora de Sociologia Ambiental da Unicamp, comenta.
5: o que está faltando é com que esses candidatos ou o candidato que incorporou essa questão coloque essa discussão no cotidiano das pessoas. As chuvas, os eventos extremos, etc., fazem parte do cotidiano das pessoas. E isso tem que estar na boca dos candidatos à presidência do Brasil. E não está, e não está. Agora, não está. E também, quando fala disso, fica uma coisa que parece é estratosférico. Parece que é no outro planeta. Não, é aqui. É no seu quintal, é na sua cidade, é no seu estado, no seu país e é global.
4: A campanha eleitoral acontece em meio à maior crise institucional envolvendo o Supremo Tribunal Federal, que monopoliza as atenções da imprensa no país. Mas isso não significa que o eleitor brasileiro menospreze a importância do combate às mudanças climáticas, frisa Leila Ferreira. Pesquisas acadêmicas já demonstraram que os fenômenos extremos influenciam no voto.
5: Houve, com todas essas crises, as crises mesmo atuais que nós estamos vivendo, houve um desvio quase da preocupação do eleitor em relação a essa questão. Só que eu acho que esse desvio é péssimo, na verdade. Porque aí está uma discussão que ela é política, ela é social, e ela tem a ver com as questões da nossa vivência contemporânea.
4: O Observatório do Clima, rede de quase 200 organizações socioambientais, passou um pente fino nos programas de governo dos principais candidatos e na atuação parlamentar dos que já exerceram no legislativo. O resultado é que não apenas a pauta ambiental é quase inexistente, como a maioria dos presidenciáveis trabalha no sentido contrário, de negar ou rejeitar a importância do assunto. Quem explica é o secretário-executivo do OAC, Márcio Astrini.
3: Tem uma explicação, eu acho que para isso, que é porque grande parte, a maioria das candidaturas são ligadas ao campo da direita ou da extrema-direita. Você tem muitos candidatos que acham que a crise climática, que o furacão, que acham que a seca, que acham que a enchente, é uma questão ideológica. É algo que eles podem negar e que ao negar não vai acontecer.
4: O principal opositor de Lula no pleito, senador Flávio Bolsonaro, nem mesmo reconhece a existência de uma crise do clima e menciona 7 propostas antiambientais, como ampliar a infraestrutura de petróleo e liberar a controversa técnica de fracking para a extração do óleo. Essa narrativa antecipa um eventual governo focado em desregulamentações ambientais para facilitar atividades como agricultura, pecuária e mineração, muitas vezes em detrimento do meio ambiente e das populações locais.
3: Não me surpreenderia se ele seguir os passos do pai, como diz, que quer seguir, que o Brasil amanhã se veja fora, por exemplo, do Acordo de Paris, né, virando as costas para qualquer agenda de clima, não só não participando, mas jogando contra, exemplo do que está fazendo agora o governo americano. Então é extremamente preocupante e isso para a agenda ambiental é uma catástrofe.
4: O próximo presidente terá o desafio de manter os compromissos internacionais assumidos pelo país, como acabar com o desmatamento ilegal até 2030. A nova configuração do Congresso também será decisiva.
3: É um Congresso que está do lado do crime ambiental, então nós precisamos mudar esses parlamentares. Nessa agenda de clima tem lixo à beça para ser descartado, principalmente no Congresso brasileiro.
4: O Planeta Verde fica por aqui hoje. Quarta que vem tem mais. Até lá.
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6: Paris, 17 de setembro de 2026. Essas são as principais notícias desta quinta-feira. A insatisfação social se espalha pelo mundo diante da disparada dos preços dos combustíveis devido à guerra no Oriente Médio, dos Estados Unidos à Síria, passando pela Bolívia e a Europa. Os preços aumentam, castigando distribuidoras e o consumidor. Aqui na França, pescadores voltaram nessa manhã a bloquear o acesso ao depósito de petróleo de Frontignan, no centro do país. A categoria também realiza manifestações em portos franceses, entre eles o de Nice, no sul da França. O primeiro-ministro Sébastien Lecornu anunciou a extensão de ajudas sociais direcionadas aos combustíveis até 31 de dezembro, mas a medida é considerada insuficiente pelos pescadores. A guerra no Oriente Médio segue sob impasse com o bloqueio do Estreito de Hormuz pelo Irã e do Estreito de Bab el-Mandeb pelos rebeldes hutis do Iêmen, aliados de Teherã. Nessa manhã, os insurgentes anunciaram que ataques sauditas visando torres de telecomunicações no Iêmen mataram uma pessoa. A agência Reuters indica que autoridades americanas se reuniram com representantes dos hutis no domingo em Omã. Eles teriam se engajado a não atacar navios americanos ou israelenses. Os Estados Unidos recusaram pelo segundo ano consecutivo o visto ao presidente palestino Mahmoud Abbas para participar da Assembleia Geral da ONU na próxima semana em Nova York. Em comunicado, o Departamento de Estado americano argumenta que a Organização para a Libertação da Palestina não implementou as reformas prometidas e continuou realizando atividades que comprometem as perspectivas de paz, diz o texto. O Ministério das Relações Exteriores da Autoridade Palestina contesta a decisão, considerando que ela vai contra todos os esforços para reconstruir a confiança e desenvolver as relações palestino-americanas. Um ataque russo com mísseis e drones deixou ao menos 18 feridos em Kiev na madrugada. Segundo o prefeito da capital ucraniana, Vitaly Klitschko, um imóvel residencial e trilhos de uma estação de trem foram danificados. Na região de Odessa, no sul, 7 pessoas ficaram feridas em um bombardeio que atingiu um prédio residencial. A cidade vizinha de Zaporígia também foi atingida por um ataque com um míssil, deixando 3 feridos. A Ucrânia também acusa a Rússia de ter atingido com um drone hoje um navio civil com bandeira da Tanzânia que se dirigia a um porto ucraniano no Mar Negro. O ataque matou o capitão da embarcação e feriu 3 membros da tripulação. 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Onze horas e 30 minutos em Paris, 6:30 pelo horário de Brasília. 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
6: Bom dia, sol e 17 graus em Paris, em destaque nesta quinta-feira, 17 de setembro de 2026. Disparada no preço dos combustíveis reacende protestos pelo mundo. Aqui na França, pescadores bloqueiam depósitos de petróleo e portos. Em resposta à ofensiva dos hutis, a Arábia Saudita ataca torres de telecomunicações no Iêmen e mata uma pessoa. Ataques russos contra Kiev e outras cidades ucranianas deixam dezenas de feridos. Rússia bombardeia navio civil no Mar Negro e mata capitão. Essas e outras notícias a seguir. A insatisfação social se espalha pelo mundo diante da disparada dos preços dos combustíveis devido à guerra no Oriente Médio. Dos Estados Unidos à Síria, passando pela Bolívia e a Europa, os preços do petróleo disparam, castigando distribuidoras e o consumidor. Aqui na França, pescadores voltaram nessa manhã a bloquear um depósito de petróleo no centro do país. No Porto de Nice, no sul, são realizados atos para protestar contra a alta dos preços dos combustíveis também. Os detalhes com Vitória Barreto.
8: Desde o início desta semana, pescadores realizam protestos em alguns depósitos de petróleo. O principal ato ocorre em Frontignan, no centro do país. Pescadores também realizam manifestações em portos franceses. O primeiro-ministro Sébastien Lecornu anunciou na quarta-feira a extensão de ajudas sociais direcionadas aos combustíveis até 31 de dezembro. Já a ministra do Mar e da Pesca, Catherine Chabot, se reúne com representantes sindicais hoje para discutir a questão. Uma pesquisa realizada pelo Instituto Odoxa para o jornal Le Figaro, divulgada nesta manhã, aponta que 88% dos franceses acredita que a revolta com o aumento do preço dos combustíveis resultará na retomada do movimento dos coletes amarelos que sacudiu a França entre 2018 e 2019.
6: No Brasil, a Petrobras informou que vai aumentar os preços do diesel para distribuidoras em R$ 1 por litro a partir desta quinta, mas a medida não terá efeito prático por conta de um novo subsídio do governo com validade de 30 dias que garante o desconto no mesmo valor. A guerra no Oriente Médio segue sob impasse, com o bloqueio do Estreito de Hormuz pelo Irã e do Estreito de Bab el-Mandeb pelos rebeldes Houthis do Iêmen, aliados de Teherã. Nesta manhã, os insurgentes anunciaram que ataques sauditas visando torres de telecomunicações no Iêmen mataram uma pessoa. A agência Reuters indica nesta quinta que autoridades americanas se reuniram com representantes dos Houthis no domingo em Omã. Eles teriam se engajado a não atacar navios americanos ou israelenses. Após ameaças de represálias do presidente dos Estados Unidos, Donald Trump, a União Europeia tentou tranquilizar o líder republicano nessa manhã, recusando que o projeto de associação com o Canadá possa ter uma aliança anti-americana. Segundo o porta-voz da Comissão Europeia para a Questão do Comércio, a associação não tem o objetivo de prejudicar ninguém. O projeto foi anunciado na véspera por Ursula von der Leyen, ao lado do premier canadense Mark Carney, que deve se pronunciar sobre a questão nesta quinta-feira no Parlamento Europeu. Em São Francisco, na Califórnia, o movimento Parem a Corrida pela IA retoma nesta quinta-feira, após uma breve interrupção. Manifestantes permaneceram acampados em frente à sede da companhia OpenAI durante 39 dias para denunciar a falta de controle sobre essa tecnologia. O líder do protesto, o ativista franco-brasileiro Michael Trazi, conversou com a RFI. Vamos ouvi-lo.
14: Nosso pedido ao diretor da OpenAI, Sam Altman, foi que ele solicitasse ao governo americano um tratado internacional que pudesse frear essa corrida pela IA, por exemplo, limitando a capacidade dos modelos que eles desenvolvem. Então, basicamente, é como se imaginássemos que houvesse uma corrida armamentista entre os Estados Unidos e a China, como já aconteceu antes entre os americanos e a Rússia na área nuclear. Queremos apenas interromper essa corrida. E, portanto, nosso pedido é que o diretor Sam Altman peça a Donald Trump que o ajude a frear esse desenvolvimento da IA. Então, a ideia é que, caso o governo americano não regulamente, vamos pedir ao prefeito de São Francisco que declare que há uma crise na inteligência artificial. E se ele declarar que há essa crise, poderemos recorrer ao governo da Califórnia.
6: Ouvimos Michael Trazi, líder do movimento Parem a Corrida pela IA. Os Estados Unidos recusaram pelo segundo ano consecutivo o visto do presidente palestino Mahmoud Abbas para participar da Assembleia Geral da ONU na próxima semana, em Nova York. Em comunicado, o Departamento de Estado americano argumenta que a Organização para a Libertação da Palestina não implementou as reformas prometidas e continuou realizando atividades que comprometem as perspectivas de paz, diz o texto. O Ministério das Relações Exteriores da Autoridade Palestina contesta a decisão americana, considerando que ela vai contra os esforços para reconstruir a confiança e desenvolver as relações palestino-americanas. O ataque russo com mísseis e drones deixou ao menos 18 feridos em Kiev na madrugada. Segundo o prefeito da capital ucraniana, Vitaly Klitschko, um imóvel residencial e trilhos de uma estação de trem foram danificados. Na região de Odessa, no sul, 7 pessoas ficaram feridas em um bombardeio que atingiu um prédio residencial. A cidade vizinha de Zaporizhia também foi atingida por um ataque com um míssil, deixando 3 feridos. A Ucrânia também acusa a Rússia de ter atingido com um drone um navio civil com bandeira da Tanzânia, que se dirigia a um porto ucraniano no Mar Negro, matando o capitão e ferindo 3 membros da tripulação. Na quarta-feira, a Câmara dos dos Representantes dos Estados Unidos validou novas sanções contra a Rússia. O projeto, que já passou pelo Senado e é apoiado pelo presidente Donald Trump, prevê pela primeira vez atacar a chamada frota fantasma da Rússia, usada para burlar as sanções de potências ocidentais. Primeira iniciativa de grande porte do Congresso americano contra Moscou, o texto também mira nos setores russos de energia e defesa, no presidente Vladimir Putin e em funcionários do alto escalão da Rússia. Em um relatório divulgado nesta quinta, a Organização Meteorológica Mundial alerta para o declínio dos estoques de água doce no mundo, que atingiram em 2025 um nível de seca sem precedentes em mais de 3 décadas. Segundo o documento, as reservas são pressionadas pelo aquecimento global, mas também por atividades humanas. 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
6: Olá, esse é o segundo bloco do programa da RF Brasil. Na sequência, vamos saber como a imprensa francesa aborda as novas crises sociais que começam a surgir na França devido ao aumento no preço dos combustíveis. Depois, no RF Convida, entrevistamos Camila Frender, escritora, roteirista e apresentadora do podcast É Noia Minha, que realiza atualmente uma turnê na Europa. A gente encerra o bloco com o programa Planeta Verde. Especialistas analisaram os programas dos candidatos à presidência e constataram que a pauta ambiental desapareceu da campanha eleitoral no Brasil. Mas antes, no programa Linha Direta, a gente conhece os desafios e os objetivos da visita do presidente Lula a Nova York no início da semana que vem, quando ele vai participar da abertura da Assembleia Geral da ONU.
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9: Em seu discurso de abertura na próxima Assembleia Geral da Organização das Nações Unidas, na próxima terça-feira, o presidente Luiz Inácio Lula da Silva insistirá no tema da soberania e vai defender a não interferência externa em assuntos internos dos países. Às vésperas da eleição presidencial, o risco de os Estados Unidos tentarem ajudar a campanha do senador do PL, Flávio Bolsonaro, em quem vem um forte aliado, permanece no topo da lista de preocupações do governo, sobretudo diante da crise instalada no STF e da proximidade das intenções de voto entre os dois, como revelaram as últimas pesquisas de opinião. É sobre isso que a gente conversa no Linha Direta de hoje com a correspondente da RFI em Brasília, Vivian Oswald. Olá, Vivian, bom dia. Como será a agenda do presidente Lula em Nova York?
12: Bom dia. Vai ser uma viagem rápida e com comitiva enxuta em comparação com as anteriores. Mas o presidente não quer deixar de falar aos 193 países membros da ONU e 2 observadores neste que pode ser o seu último discurso de abertura. É o 10º. Tradicionalmente, é o Brasil que inicia os trabalhos da sessão. Na saída, é possível que esbarrem Donald Trump no corredor de acesso ao plenário. Os americanos falam em seguida. Não há previsão de encontro combinado entre os dois até o momento, mas tampouco está descartado. Foi o que aconteceu no ano passado, quando tiveram 39 segundos de boa química, como ambos teriam confirmado depois. Mas o momento não é bom para a relação entre os dois países. O encontro se daria dias depois de Washington acusar o Brasil de falhar no combate ao PCC e ao Comando Vermelho. Este é um dos assuntos que tem criado tensão entre os dois, sobretudo depois que os Estados Unidos resolveram classificar as duas facções criminosas como grupos terroristas. E não é só. O governo brasileiro teme novas tentativas de interferência americana no processo eleitoral. Os Estados Unidos deixaram claro seu interesse no que está sendo chamado de onda azul na América Latina, com a ascensão de líderes da direita aliados dos americanos. E, neste caso, a eleição presidencial brasileira torna-se mais estratégica do que nunca. No Palácio do Planalto, não está claro em que momento essa interferência poderia se dar, nem como. Acredita-se que o entorno de Trump, liderado pelo secretário de Estado Marco Rubio, estaria considerando algo entre o primeiro e segundo turnos. A ideia é evitar que uma nova ação acabasse atrapalhando Flávio Bolsonaro, e isso estaria sendo levado em consideração em Washington. Até recentemente, o discurso da soberania rendeu pontos a Lula. Com as pesquisas de opinião mostrando o presidente e o filho do ex-presidente Flávio Bolsonaro cada vez mais próximos nas intenções de voto, algumas até com leve dianteira para Flávio, a avaliação é a de que qualquer movimento pode acabar influenciando o resultado final do pleito.
9: Agora, Vivian, como poderia se dar essa eventual interferência?
12: Não está claro, mas o julgamento do STF essa semana, que acabou interrompido, traz à tona um tema polarizante desta campanha que já tinha sido objetivo de atenção dos americanos. Em julho do ano passado, Trump editou o decreto presidencial a partir do qual impunha um tarifaço de 50% às exportações brasileiras como suposta resposta ao que chamou de caça às bruxas, em referência aos processos judiciais que levaram à prisão de Jair Bolsonaro. Em seguida, impôs sanções financeiras sob a Lei Magnitsky, que é o juiz da corte Alexandre de Moraes. As mesmas sanções foram retiradas meses depois, após negociações entre o governo brasileiro e americano. Mas em julho deste ano, Washington reeditou o decreto. Como a tarifa de 50% foi derrubada pela Suprema Corte americana no início do ano, fica no ar a possibilidade de se lançar mão novamente da Magnitsky contra Moraes e até mesmo contra os outros ministros do STF. Há um outro temor revelado por fontes do governo, que é a disseminação de informações falsas replicadas pelos algoritmos via Big Techs. O fato é que os riscos são considerados evidentes no entorno do presidente.
9: Agora, Vivian Oswald, quem vai estar junto com o presidente Lula nessa viagem a Nova York?
12: A comitiva presidencial deste ano será enxuta. Ele será acompanhado do chanceler Mauro Vieira, da ministra da Gestão e Inovação e Serviços Públicos, Esther Dweck, do ministro dos Povos Indígenas, Luiz Eloy Terena, e da ministra da Igualdade Racial, Raquel Barros Oliveira. Lula chega a Nova York na noite de 20 de setembro, domingo, terá bilaterais ainda a serem confirmadas no dia seguinte. Uma delas, que segue em análise no entorno do petista, seria a possibilidade de encontrar-se com o prefeito de Nova York, Zoran Mandani, um dos personagens atualmente de maior oposição ao governo de Donald Trump. Mas não está claro ainda se o encontro seria uma boa ideia no momento.
9: Muito obrigado, Vivian Oswald, correspondente da RFI em Brasília, que participou do Linha Direta de hoje.
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6: Há alguns meses da eleição presidencial, a França é palco de novas crises. Uma pesquisa realizada pelo Instituto Odoxa para o jornal Le Figaro aponta que 88% dos franceses acredita na retomada do movimento dos coletes amarelos, que sacudiu o país no final de 2018. Eleição ameaçada por revoltas sociais é o título da principal matéria do diário nesta quinta-feira. Como vezes, acredita na retomada do movimento dos coletes amarelos, que sacudiu o país no final de 2018. Eleição ameaçada por revoltas sociais